Levanta uma mãozinha pra cima. Um dia João Batista estava batizando e de repente ele olhou lá atrás e disse: aquele lá é o

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0: Glória a Deus, glória a Deus, louvado seja o nome do nosso Senhor Jesus. Eu quero cumprimentar a todos os nossos ouvintes do nosso podcast Aviva Flow com a paz do Senhor Jesus. Também quero cumprimentar a todos os nossos ouvintes da rádio Essência Gospel. Fica conosco aí, estamos aqui para mais uma segunda-feira, mais uma hora do nosso programa. E eu creio que vai ser bênção do Senhor, tanto para nós que estamos aqui, né, pedindo para o nosso querido Espírito Santo de Deus falar conosco, quanto para você que estará conosco nesta uma hora. Fica conosco. Fala aí, Aguinaldo.
1: A paz do Senhor, todos os ouvintes. O Alpoder falou, estão começando mais uma semana abençoada, né? E com o começo da semana, começando mais um Aviva Flow. Então você, meu irmão, continua ligadinho com a gente. Hoje a gente tem um convidado especial. Conforme todos foram especial, né? Mas tem mais hoje de volta. Ele já veio algumas vezes aqui no programa, né, Valder?
0: Já teve aí.
1: E hoje tá voltando de volta. É o teólogo Vinícius, já tá chegando aí já. E, Valdair, hoje nós começamos bem o programa, meu irmão. Começamos com o hino.
0: O hino da nossa irmã, nossa ouvinte número um que escuta no radinho, a irmã Aninha. Irmã Aninha, paz do Senhor Jesus, aquele abraço, irmã Aninha.
1: Se a cruz falasse, nós abrimos hoje o nosso programa com ela. Irmaninha, pra senhora, tá? Eu tenho certeza que a senhora tá ligadinha aí, né? Do baixo das cobertas, que tá meio frio, né? Mas tá aí com a gente aí, tá? Deus te abençoe, irmaninha. Foi pra senhora esse ano que nós começamos aí, tá bom? Valdeir, já ora pra nós, já fazendo favor, Valdeir?
0: Vamos orar então. Senhor nosso Deus e nosso Pai, Papai querido, nós te agradecemos, Senhor. Somos gratos, Jesus, por mais um dia. O Senhor nos dar o fôlego de vida, ó Deus, de podermos nos levantar da nossa cama, Papai querido, e viver esse dia maravilhoso que o Senhor fez para nós. Tu és fiel, Jesus, Tu és poderoso, Tu és o Rei da Glória, Pai. Tu és o Senhor dos Senhores, Pai. Tu és o Senhor que pega o caso clínico que o médico fala que não tem mais jeito, e o Senhor reverte o caso clínico, Pai. Porque Tu és fiel, Senhor, para conosco, Pai. Tu és o nosso Deus que nos cuida. Tu és o nosso Deus que nos guia, que nos guarda, que nos protege todos os dias, Pai. Papai querido, eu agradeço, Senhor, pelos milagres que o Senhor tem feito, Pai, em nossas vidas. Papai querido, aonde tiver, Pai, um coração ferido, magoado, angustiado, Pai, nesta noite, Pai, que o Teu querido Espírito Santo, Pai, possa chegar até esta pessoa, Pai, e tocar, Jesus, com o Teu bálsamo de cura, com o Teu bálsamo, Senhor, de tranquilidade para esta pessoa. Essa é minha oração, Papai querido. Fica conosco, Espírito Santo, nesta uma hora, Papai, em nome de Jesus. Amém.
1: Amém.
0: Meus irmãos, podemos falar que o homem já chegou ou não?
1: Pode falar já.
0: O homem já está aqui com nós. Ele atrasa um pouquinho. Eu vou explicar para os irmãos o porquê, meus irmãos. Por causa que o homem trabalha demais. Ele trabalha até as 10 horas da noite ali no Poço Ipiranga. Você que um dia quiser tirar alguma dúvida aí com o nosso convidado, nosso irmão Vinícius, ele trabalha ali no Poço Ipiranga. Só que ele não é aquele tiozinho lá, tá, Aguinaldo? Que fala assim, ali no Poço Ipiranga. Ele é, como que se diz, o frentista ali, né? Faz de tudo um pouco, né? Já se apresenta de novo aí, Vinícius, pra nós.
2: Bom, pai do senhor, ali eu trabalho. Pai do senhor. Valdair, obrigado pelo carinho, pela confiança, acima de tudo, os irmãos que nos assistem, né? Então, eu trabalho ali para a mesma família há 22 anos, né?
1: Olha só.
2: Naquele ambiente, e trabalho para a família Mohamed Omairi, muito bem conceituada em Foz, né? O Dr. Walid Omairi, Dr. Gerard Omairi, dentista, né? Cirurgião bucomaxial, tudo aí, eu conheço eles, conheço a família há 30 anos, né? Então ali, hoje, eu sou braço direito, patrão, chefe de pista, lubrificador, manutenção de bomba de combustível. Largou o posto de combustível na minha mão, a gente coloca pra andar.
1: Hein, Vinícius, já aproveita e fala pra gente onde que fica esse posto, hein?
2: O posto de gasolina, alto posto, o

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1: Aí, ó, fechou. Vamos lá então, Vinícius, vamos começar?
0: Bora nós.
1: Não perder tempo, porque o nosso tempo aqui, como você sabe, é um tempo... Parece que demora uma hora, né, Aguinaldo? Mas aqui dentro...
0: Quando o ambiente é bom, quando as coisas são boas... Isso é teoria de relatividade, né? É. A teoria de relatividade é o quê? Uma panela fervendo 1 segundo na sua mão parece que durou 1 hora. É. E você do lado da sua amada curtindo o seu amor... 1 hora parece que passou em 1 minuto.
1: É, isso é
0: relativo,
1: rápido.
0: Muito relativo.
1: É desse jeito.
2: Bora. Essa eu quero ver. É pecado fazer sexo virtual, mesmo sem contato físico? Ixi. Porque hoje a gente vive uma geração que tem tudo na mão, né? Aham. E tudo que é bom e tudo que é proibido. O que você me diz sobre isso?
0: Franchim, isso envolve autocontrole, envolve ações conceituais, religiosas, bíblicas e, acima de tudo, por que que eu faria sexo virtual com a minha esposa só porque eu estou afastado dela 1 semana, sendo que eu sei que eu vou estar em casa? Aí o que impediria então de eu traí-la longe porque eu fiquei 1 semana sem ter contato sexual com ela?
2: Vou melhorar então a pergunta então. Jovens que ainda não são casados, mas faz sexo virtual, é pecado ou não é pecado?
0: Fornicação. A Bíblia tem pelo menos 17 versículos que fazem abordagem sobre isso. Guardai o vosso corpo, guardai os vossos membros, de toda impureza, toda malícia, toda ação, não entristeça o Espírito Santo. Use o vosso corpo para a santificação do Senhor e não para a prostituição. E aqui a palavra prostituição, irmão, não tem nada a ver com a mulher que fica à beira da rua vendendo o corpo para levar o sustento para dentro de casa. Uhum. Aqui a palavra prostituição é pros, do grego, de prostrar ou misturar, e intuição, ou aquilo que é lícito para mim, mas é ilícito para Deus. É mistura ilícita. É quando eu coloco leite no café. Eu prostituí a essência do café. Eu misturei o leite. Uhum. É uma mistura, é fornicação. A fornicação é a mesma palavra que é porneia ou pornografia. Sexo ou felação consigo próprio. Porque a partir do momento que você teve contato com qualquer pessoa fisicamente, você constituiu com ela uma ligação de um elo carnal e espiritual.
2: Então é isso que eu pergunto para você. Independente, é o mesmo pecado se estiver fazendo contato físico?
0: Mesmo.
2: Não tem diferença?
0: Não tem diferença alguma, porque entenda, não tem diferença alguma, entenda. Eu vou simplificar. Quando eu falo que eu vou simplificar, Franchim, eu não quero subestimar a inteligência de ninguém. Uhum. Tem aquele pregão que diz assim, você não está entendendo. Pô, tu chama a igreja de burra? Não, né? Por favor, pelo amor de Deus. Né? Hoje a igreja é uma igreja inteligente, que caminha. Está se formando os médicos, arquitetos, engenheiros, psicólogos, psiquiatras. E que Deus abençoe que se forme mesmo. Sim. Isso não se formar também não tem problema. Deus tem o domínio de tudo nas mãos dele. Então eu digo assim o seguinte... Que diferença tem de eu dar um telefonema numa ligação virtual mandando matar alguém ou eu matar? Tem alguma diferença?
2: Nenhuma,
0: né? Tem alguma diferença sexual pelo telefone ou pessoalmente? Nenhuma. É pecado do mesmo jeito.
1: É, que nem você falou na questão aí de mandar matar ou não. A lei, vamos for pela lei, a Bíblia fala que nós temos que seguir a lei do homem, né?
0: Do homem.
1: A lei da terra, né? Então, se você pegar uma moto, montar alguém em cima e você levar ela porque você quer que mate aquela pessoa, ou seja, mesmo que você não quer que mate, mas a pessoa pede pra você levar ela pra matar uma pessoa, você tá sendo culpado também do mesmo ato que a pessoa tá fazendo. E por que que quando é questão de Bíblia, o povo quer, vamos colocar assim, fazer uma controvérsia, quer dizer que não é pecado?

0: É que assim, é que na verdade existe um escritor chamado. Existe um escritor uruguaio, vou lembrar o nome dele agora, tá? Mas ele é uma pessoa muito, sim, dotado de uma inteligência. Ele leu a Bíblia diversas vezes para extrair o lado poético filosófico da Bíblia, tá? Então esse autor uruguaio que escreveu um livro, inclusive deram um apelido, né? O Deus do fulano, né? Porque ele criou um Deus à imagem dele, de como ele imagina Deus. Deus não é o que nós imaginamos que ele seja, Deus é o que é. Correto?
1: Sim.
0: Quando você está de frente ou a fre ou de frente, né? Porque à frente você já passou. Quando você está de frente a uma placa de pare numa rodovia, o que você entende?
1: Para.
0: Para, Você para. Quando a Bíblia diz que é pecado, as pessoas querem trazer um conceito, franchinho, da justificativa que o meu pecado tem um conceito de afirmação divina. Não, sabe? É que Deus me entende. É difícil ser solteiro. Deus sabe como é difícil ser solteiro e abdicar do sexo. Não! Se a Bíblia diz que não, é não. Se a Bíblia diz que sim, faça sem medo. Sem medo do dogma, sem medo do julgamento, sem medo do dedo apontado, sem medo. Se a Bíblia diz não, fique com maior temor, porque você está diante de um Deus que vê tudo, que sonda tudo. As pessoas têm uma frase que surgiu no século XIX, século XX, que foi bem aprimorada pelos pregadores coaches no século XXI, que diz assim: Deus conhece teu coração. E você não tem medo que Deus conhece teu coração? Se Deus conhece o teu coração, Espinosa, o Deus de Espinosa. Espinosa foi o autor uruguaio que escreveu um livro trazendo um conceito sobre Deus que foge de todas as regras bíblicas. Tá? Um dos exemplos é o seguinte: por que você fica me pedindo perdão a toda hora, sendo que eu sou um pai que te amo? Espera um pouco, como assim? Então quer dizer que não tem mais conceito de perdão, de culpa, de remorso, de arrependimento? Deus perdoa? Perdoa. Mas o conceito de Espinosa é outra. Para que me procurar em templos? Olha ao seu redor, você vai ver a minha presença em todos os lugares. Olha, dizendo para que você não vá à igreja. Entendeu? Então, a Bíblia tem leis pétreas que regem a Bíblia dentro dos seus conceitos hermenêuticos, escatológicos, que não tem como burlar eles. Por exemplo, se a gente for levar ao pé da letra de fato a Bíblia, desculpa. Nós temos que viver de joelho chorando, clamando misericórdia todo tempo. Correto? Eu não estou passando pano aqui, irmãos, dizendo, né? Que não, vamos aliviar. Não. Só que, claro que a misericórdia de Deus, a longanimidade de Deus, a paciência de Deus e o amor de Deus, ele encobre essa multidão de pecados. Mas dentro dos conceitos dos quais Deus diz não, é não. Eu ouvi a pregação de um pregador japonês que ele disse assim que Deus falou com ele numa oração. Ele falou: Deus, mostra para mim onde eu estou errado. Ele falou: eu não preciso te mostrar, eu só vou falar contigo. Você é pior do que o diabo, sabia? Ele falou: meu Deus, Senhor, o que que eu fiz de errado? Nada. É que se eu disser pro diabo agora, para, o diabo para. Mas eu falei para você, para um monte de vezes e você não parou.
1: Meu Deus
2: Pegando esse, vamos em cima disso já então, né? Porque
1: é, é,
2: chegou mais
1: mas
2: ou
1: é,
2: menos sobre o que. Ah.
1: é bem assim, Valdair. Vamos só dar um minutinho aqui que eles estão trocando o microfone lá
2: Ah,
1: do
2: tô trocando.
1: que deu um probleminha lá no microfone dele lá.
2: Ah.
1: Mas já faça a pergunta para ele ter mais ou menos em mente o que ele vai responder sobre o que você vai perguntar para ele, Valdir.
2: Sim, é em cima quase do que ele está falando ali, né? Na questão do que a Bíblia fala sim, e não, não, né, Vinícius? Então, a Bíblia fala sim, não, não. A Bíblia aprova, a Bíblia reprova o casamento homoafetivo, né? Aprova ou reprova o casamento homoafetivo? Como o cristão deve tratar esse tema?
1: É bem assim. É uma pergunta polêmica, né? Porém, o Vinícius vai responder respaldado na Bíblia,
2: Na
1: não
2: Bíblia.
1: tem?

0: Pode. Pode.
1: Alegrem-se, exultai-vos, quando vocês forem perseguidos por amor ao meu nome. Gente, eu vou sair daqui e vou ser o preso mais feliz do mundo, porque eu falei a verdade. Nós estamos vendo tempos onde falar a verdade é crime.
0: Então vai lá, ó. A Bíblia aprova ou reprova o casamento
1: homossexual? A Bíblia reprova a prática, a Bíblia reprova o beijo homossexual, a Bíblia reprova o abraço homossexual, a Bíblia reprova a homofetividade homossexual, a Bíblia não isenta do pecado, do juízo, da justiça e do julgamento final do trono branco, nem pro homo, nem pro hétero.
0: E como um cristão deve tratar esse tema?
1: Ele deve tratar esse tema com o rigor que a palavra exige que seja tratado, com o amor que Deus exige que seja tratado, com a misericórdia que Deus exige que seja tratado, porém, não nos eximindo com medo do que vão dizer, se o par de algema vai correr no pulso, se o processo vai rolar.
0: E corre o risco de acontecer isso?
1: Eu posso sair daqui agora, se alguém estiver assistindo, passar o meu nome e eu ir preso.
0: Meu Deus.
1: E se você quiser fazer isso, meu amigo homossexual, minha amiga lésbica, Jesus te ama, eu te amo, não tenho preconceito contra ti, mas digo pra você, homossexual e lésbica, Romanos, capítulo 1, capítulo 2, Paulo vai dizer, porque a mulher mudou o uso do costume natural e o varão também, homem com homem, cometendo todo tipo de torpeza no seu próprio corpo, e Deus abominando as ações deles, deu no seu próprio corpo todo tipo de julgamento e perversidade. Essa é uma Bíblia atualizada que eu li. Correto? A Bíblia segundo o autor, a Bíblia de Estudo, A Mensagem, que eu dei de presente pro pregador Lucas Keller, que esteve aqui. Olha, Lucas Keller. Tá, a Bíblia. É. Então é o seguinte, sim.
0: Então bem assim, Vinícius, não é a pessoa, é a prática.
1: É a prática, porque entenda, pro céu vão os efêmeros heterossexuais e vão os efêmeros homossexuais.
0: Isso aí. E como pro inferno também.
1: E como pro inferno também.
0: Tem diferença.
1: As práticas homossexuais vão levar o homossexual e a lésbica pro inferno. Alguém vai me denunciar? Gente, por favor, eu vou ser o preso mais feliz da penitenciária, da casa da parede amarela, do Laudemir Neves, por pregar a verdade. Ah, mas de repente nenhum advogado vai te defender. Não precisa, a palavra é única, cristocêntrica, verdadeira. Levítico diz, homem que se deite com homem como se fosse mulher, maldição é.
0: É isso aí. Voltamos a dizer, né? Não é a pessoa, o ser humano em si, mas é a prática.
1: A prática, ela pode ser conceitual. Ela pode ser conceitual.
0: Claro.
1: Correto? Lá no Japão existe um vilarejo aonde o incesto é permitido pelo governo. O pai tem relação com a própria filha, não é crime. Algumas tribos indígenas, as moças perdem virgindade com 11, 12 anos. O cacique faz isso. O governo não pode agir porque é um conceito da tribo que não está incluído no Código Penal. É um conceito religioso deles e é um conceito de prática. Então eles não são presos. Tá, como aqui no Brasil, a partir dos 15, 16 anos, o sexo consensual entre o adulto e o adolescente não é crime. Não é crime. Mas se você encostar a mão nas costas de uma mulher de 40 anos e falar, oi, tudo bem, e ela sentir-se que foi abusada, é abuso, você vai preso.
0: É, igual você fala, né, assim, ó, um adolescente de 16, 17 anos, se ele se consentir, não é crime.
1: Não é crime.
0: Mas é imoral. Né,
1: é imoral. Nem tudo que é imoral é ilegal.
0: É isso aí.
1: Mas tudo que não condiz com a palavra de Deus dentro da permissividade do caráter do cristão transformado e regenerado, cai no que Paulo disse. Todas as coisas me são lícitas. Mas nem todas me convêm. O que é convir? O que é que eu convir? É um convite. Vinícius, vamos comer uma pizza? Vamos. Aí chegamos no ambiente. Música. Vamos dizer lá, que eu não gosto também desse ritmo, é um direito meu. Pagode.
0: Claro.
1: Aí, fumo daqui, fumo dali.

0: palavrão, falou, Franchinho, desculpa.
1: Não é meu local.
0: O local é pra comer pizza, mano. Me convém tá aqui.
1: É, isso aí.
2: Vinícius, o que me diz? Vamos mudar um pouquinho aqui, vamos pra questão do casal. Casal cristão. Pode ou não ir para um motel? Ou isso compromete alguma coisa assim na questão de o testemunho da pessoa?
1: E pro pessoal que tá ouvindo, né? É. Casal casado, dentro casado, da igreja casado. Ali.
0: Então, é assim, vamos lá.
2: Casou,
0: é, vamos lá, vamos pro conceito, vamos primeiro pro conceito religioso, depois pro conceito efêmero, que é tratado do assunto, que é um assunto, quando eu falo aqui efêmero, não pejorativo, efêmero é porque é passageiro, passou. Vamos lá, bora. Vamos lá, vamos o conceito. O que é igreja? Igreja é a unidade de um corpo físico, todos nós reunidos, uhum. Dentro de um pavilhão que leva o nome de uma instituição, que é a igreja. É. Acabou o culto, Jesus dorme lá dentro esperando outro culto começar, ou ele vai embora com a gente em casa, no nosso coração?
1: Vai embora junto.
0: Para que serve a igreja, então? Ela é institucional como instituição para fazer a diferença cultural, a diferença de acolhimento, transformando vidas, diminuindo o número de divórcios no bairro onde a igreja está, os homicídios, uso de droga e assassinatos, correto? Instituição.
1: Isso aí.
0: Acolher os presos, as viúvas e auxiliar os órfãos. Instituição. Existe a igreja orgânica. Como é que eu vou ter comunhão com o Franchinho no céu se eu não tenho comunhão com ele na igreja? É. Ah, eu não preciso ir para a igreja. Pera aí um pouco. Então, eu não preciso ir para a empresa, eu trabalho de casa.
1: Trabalho em casa.
0: O meu patrão cria uma mangueira de combustível de bomba de 12 quilômetros e lá de casa, através de uma tela, eu falo, carro tal, aperta. Não existe isso. A igreja é um conceito. Então, agora entenda. Aí eu vou, eu gosto de esmiuçar, para a pessoa não ter dúvida. Uhum. Se o motel é uma cama que foi limpa, higienizada, e o casal é casado legalmente, correto? Uhum. E a gente não pode ser apegado a crendices, irmãos, pelo amor de Deus. Não, porque antes de deitar nessa cama aqui, eu e a minha mulher deitou um casal de homossexual. E daí? Espera um pouco, então eu não vou mais tocar em dinheiro. Porque a mão que tá na. O dinheiro que tá na mão do Franchinho, na minha mão do Valdair, passou pela mão da prostituta, do traficante, do pedófilo, do assassino, isso e chegou na minha mão. Agora, na minha mão, o dinheiro é ungido. Ô, glória! Na mão do traficante era maldito. Não, irmãos, isso é conceito. Agostinho fez uma pergunta para um frade. Ele disse assim: frade, se uma mosca cai num pote de água benta, a mosca é santificada ou a água benta se torna impura?
2: E aí?
0: Ele disse, ah, claro que o poder da água benta purificou a mosca. Uhum. Ele falou, não. Deus não unge objetos em animais. Deus unge pessoas. Irmão, você é casado legalmente no civil, tem comunhão com a tua esposa, você vai lá no motel. Ah, mas eu não quero gerar escândalo, porque lá onde eu congrego, tem irmãos legalistas, fanáticos, que acham que até tomar banho sem roupa é pecado. Toma banho de roupa. É.
1: Tem uns que jogam bola de calça.
0: Joga bola de calça, porque imagina se Jesus me vê jogando bola de shorts, irmão, mas que diferença
2: tem.
0: Eu sou de uma geração, Franjinha, eu sou de uma geração que o irmão chegava pra mim assim, o irmão com boas intenções, mas de boas intenções o inferno tá cheio. Ele falava assim, Vinícius, não perca um são. Eu falava, não, mano, o som não se perde, o som não se perde, irmão, o som, o dom não se perde. É dado sem arrependimento. É. Deus não unge cabeça errada não, meu irmão. É. Perdoa. Se Deus deu asa pra Lúcifer, não tirou a asa, ele ainda tem asa, tá? Ele ainda voa com as potestades do ar. Porque não tem demônio nenhum lá no inferno trancado lá não, né?
2: Tem
0: a Bíblia
2: gente...
0: diz, tem pessoas que morrem e vão pra lá.
2: É, mas tem gente que pensa que o inferno já foi inaugurado.
0: Não. Pelo amor de Deus, é outro assunto do conceito teológico muito profundo. Então é o seguinte, você é, né, dele falou, Vinícius, não chuta bola, bola é a cabeça do diabo. Eu falei, sério, irmão?
1: Nossa.
0: Tá bom, sabe, então assim, gente, vamos lá. A Bíblia diz que você tem que cuidar do teu corpo é o templo do Espírito Santo. Você vai jogar bola hoje, um minuto, uma hora e 40 minutos jogando bola, equivale a um bodybuilder desses homens fortes numa academia durante 6 horas.
1: Ô Vinícius, aproveitando, pegando essa pegada aí que você tá falando aí, do futebol aí, de exercício, vamos lá.
2: De roupa, como é que vai
1: jogar, né? Existe roupa adequada para uma mulher

0: cristã treinar na academia? Qual o limite entre a liberdade e a modéstia?
1: A liberdade e a modéstia, ela ocorre quando o corpo da mulher não oferece marcas com conotação sensual de oferecimento involuntário para que sirva de tentação e leve o homem a pecado.
0: Uhum.
1: Correto?
0: Uhum.
1: Então eu vou resumir aqui. Bora. Quando a Bíblia trata de ventre, a Bíblia não está falando de útero não, tá? Útero é útero, trompas, ovários são ovários. Quando fala de ventre, fala do órgão sexual da mulher.
0: Uhum.
1: Correto? Então eu entendo o seguinte. A Bíblia diz que se eu levo o meu próximo a tropeçar, eu pequei.
0: Uhum.
1: Eu pequei. Eu pequei. A Bíblia diz que... A Bíblia é tão enfática, ela é tão direta, que ela diz o seguinte, ó. O homem que não leva a sua mulher ao coito, ou que maltrata a sua esposa, as orações desse homem são impedidas de chegar ao céu.
0: Gente, então tem que cuidar na alimentação, cuidar em tudo.
1: Não cuida em tudo. Aí, eu sou cristão. Bora lá. Fui eu que criei isso. Eu posso dizer que fui eu. Se uhum. alguém falou que ele, vai ter que mostrar pra mim que foi ele. Porque uhum. eu criei. Eu durmo de pijama, trabalho com o uniforme da empresa, tomo banho nu, vou pra praia de bermuda e camiseta e vou pra igreja de terno, calça e sapato social. Cada roupa pro seu devido lugar.
0: Sim.
1: Mulher na academia, leg, beleza. Existe um sobre-leg que ela coloca, que tampa a frente e atrás, como se fosse uma mini saia, pra não mostrar, não expor suas partes íntimas. Acabou.
0: E já era.
1: Agora, por que
2: já pensou na hora de paletó lá na praia?
1: Não, fiasco, irmão. Para com isso, pelo amor de Deus. Não, tipo assim, a irmã... Claro que você... Gente, a diferença... Nós temos que entender o conceito filosófico e poético e cultural das coisas. A Bíblia não é contra a cultura. A Bíblia nunca foi. Quem disse que a Bíblia é contra a cultura? Por favor, gente. Ah, essa guitarra que o roqueiro tá tocando é do diabo, mas aquela que toca na igreja é de Deus. Não, irmão, a guitarra é de quem comprou. O diabo não tem que ser que ele usar a guitarra, ele que compra pra ele.
0: É verdade.
1: Oh, por favor, meu irmão. Então é o seguinte, você vai pegar hoje que nem tem aquela senhora que tá lá na academia do Balestrine, ela foi lá, a senhora levanta peso do chão, incrível. Gente, ela tem 60 anos, 60, 70 anos.
0: Aquela irmã do Coque?
1: A irmã do Coque. Ah, ela não vai de leg.
0: Já vi.
1: Ela não vai de leg, porque a idade já não permite. Uh-huh. Não é que é pecado, é que vai ficar ridículo, meu irmão, daquela idade. Vai tornar-se... ela vai passar vergonha. Aí ela vai com a saia, não porque a irmã... ela não é fanática, a irmã é descolada.
0: Descolada.
1: A irmã tá fazendo exercício que a gente preguiçoso, sedentário, não faz.
0: Eu não tô fazendo, eu tenho que fazer. Eu também não tô fazendo.
1: Então existe a roupa pra cada idade, gente. A gente usou fralda, saiu da fralda, foi pra bermuda, da bermuda foi pro moletom, do moletom foi pra calça jeans, da calça jeans foi pra calça social. Nós crescemos culturalmente trocando de roupa conforme as estações do ano e conforme a idade vai crescendo.
0: É isso,
1: gente, mesmo. Você não vai pra igreja mais de que chute. Uma época era moda, até os 12 anos. Depois que começou a ver que aí os outros adolescentes já estavam com tênis da Nike, você falava, pô, o que chute já tá ultrapassado.
0: Quero um tênis da Nike.
1: Então, isso mesmo. É conceitual, é cultural. Não tem problema nenhum da irmã ir pra academia. Inclusive, eu digo, vai pra academia. Porque, ó, o risco de infarto entre as mulheres sedentárias é de 47 a 52 anos.
2: Não só mulher, mas homens também, né? Homens também é a mesma coisa.
1: Homens também é a mesma coisa.
2: Vinícius, outra coisa aqui, perguntar pra você aqui. É pecado morar junto antes do casamento, mesmo com o plano de casar?
1: Ah, certeza. Eu digo pra vocês o seguinte. Aonde essa regra pode ser quebrada? Eu digo, pode ser quebrada, não digo violação. Entenda, violação é uma coisa e quebrar é outra, tá?
0: Uhum.
1: A violação é rompimento. Quebrar pode ser consertado.
0: Uhum.
1: Correto? Tudo que é quebrado pode ser consertado.
0: Uhum.
1: Correto? Nem que seja para ficar de enfeite. Mas quando é violado, acabou confiança. Correto? Faça de conta que tem um casal que foi naufragado e a vida deles é pro resto numa ilha deserta. Eles vão ficar amigos lá na ilha deserta?
0: É.
1: Não, né, irmão? Por favor.
0: É difícil.
1: É difícil.
0: Então, né? O pessoal que fala, não, mas tô morando junto, mas não estão fazendo nada. É mentira.

0: Tira, é papo furado.
1: Não, pera um pouco. Agora é o seguinte. Agora é o seguinte. A igreja não pode proibir nada.
2: Uhum. Sim.
1: A Bíblia é o nosso livro moral de regras, que vai falar sim ou não. Te dando livre-arbítrio, essa falsa sensação de liberdade, onde você acha que normaliza o teu pecado comparando com o pecado do outro. Não, mas teve um casal que morou junto 10 anos e eu vi até a irmã falar em mistério.
0: Aí.
1: O diabo fala em mistério.
0: Verdade.
2: É.
1: E aí? Então o conceito do sexo antes do casamento é o conceito da pureza que era exigida no Novo Testamento. Porque a gente tem que ir para a Bíblia, tá?
0: Uhum, uhum.
1: A Bíblia diz assim, ó. Então Isaac viu Sara e na mesma noite ele levou para a tenda e a conheceu. A palavra conhecer na Bíblia do Antigo Testamento fez sexo.
0: Fez sexo.
1: Tinha um cartório lá?
0: Não.
1: Tinha um escrivão?
0: Não.
1: Tinha um juiz de paz? Você, Isaac, filho de Abraão, nascido em Ur dos Caldeus, aceita Sara, que te encontrou no poço. Não tinha. Mas agora tem. E aí, como é que fica?
0: É.
1: Agora tem.
2: É por isso que eu digo, o pessoal de hoje em dia, eles pegam na questão de, porque hoje tudo mudou.
1: Não mudou.
2: Não.
1: A Bíblia não muda.
2: Não, então. Hoje tudo mudou, hoje já é mais, a tecnologia tá aí, tudo pra benefício. Mas agora quando fala de algo que é pra proibir, o povo cai fora, né?
0: É verdade.
2: Você percebeu? A tecnologia, algo assim que é hoje já, vamos supor assim, evoluído, se é para benefício pro ser humano, ele pega. Não, hoje nós não...
0: Hoje não tem hoje, problema, porque daí é para nós mesmo, foi criado então, para nós.
2: É, e daí quando é para pegar algo no calo, que, ó, tudo mudou, mas esse aqui não pode. Daí a pessoa já, opa, pera lá.
1: Existe a teoria, vocês sabem disso, o irmão sabe, você que me assiste sabe, Franchim sabe, Valder sabe. Existe o conceito da manada hoje.
0: Isso aí.
1: Todo mundo corta o cabelo degradê.
0: É,
1: por quê?
0: Ninguém vai contra.
1: Ninguém vai contra. Mas porque é bonito? Não sei. Aí teve a moda do cabelo Pierre Cardin, que puxava o cabelo aqui pra frente. Pronto. Aí, efeito manada.
0: Efeito manada, isso mesmo.
1: Efeito manada. Fizeram um
2: vai
1: teste.
2: Vai um jogador pentear o cabelo. Lembra do tempo do Ronaldo? Fenômeno.
0: É mais fácil viver...
1: efeito manada.
0: É mais fácil viver num efeito manada do que você for contra.
1: Isso.
0: Então, independente, mesmo se você não gosta.
1: Isso.
0: O pessoal tá caminhando aqui, bora junto que pelo menos eu vou estar no meio.
1: Vamos ver onde vai dar.
0: E ninguém vai falar de mim porque tá todo mundo igual,
1: vamos,
0: né?
1: Vamos ver. É que nem aquela história, né? Agora eu vou trazer pro lado cômico aqui, né?
0: Uhum.
1: O homem era muito curioso, ele queria ser o primeiro a saber de tudo, né? E ele era o cara do efeito manada. Aí diz que de repente na BR, que a BR era próxima, né? Tem BRs que são no meio da cidade. A BR é aqui, a casa é a 50 metros da BR. De repente, pá! Aquele barulho, disse que aquela aglomeração de pessoas em cima. E aí ele, pra ser o primeiro a noticiar pra cidade inteira o que ele viu, ele falou: saiam da frente, saiam. Por favor, é meu familiar. Quando chega lá, é um burro com o carro.
0: Meu Deus do céu.
1: Efeito manada.
2: Ô senhor, tem misericórdia.
0: Ô Vinícius, aproveitando já, Vinícius, quero perguntar pra você. O uso de pornografia dentro do casamento continua sendo pecado ou não? Pra apimentar ali, não tem problema. Vamos hoje assistir um negócio aqui.
1: Desculpa. Eu vou trazer uma frase do cantor, saudoso cantor que morreu, que cantava Garçom aqui nessa mesa de bar. Ele dizia assim, pra você que cheira cocaína, você é um otário. Não tem cheiro mais gostoso que pescoço de mulher.
0: Olha aí.
1: Você vicia, você nunca mais vai querer deixar de cheirar. Então o negócio é o seguinte, dentro dessa frase, desse cantor, esqueci o nome dele, porque eu ouço muito pouco música secular, e as músicas seculares que eu ouço são eruditas, são poéticas, filosóficas. Eu estudo a letra primeiro antes de ouvir, porque depois que entrou aqui na mente,
0: já era. Irmão,
1: já era, o diabo opera.
0: O diabo
1: opera, tá? E inclusive, tá? A música, ela tem o mesmo efeito da cocaína no cérebro humano, tá? Ela traz calma. Só que depois ela te leva para um nível maior, maior, maior. E você tem que ir sempre indo para uma escala. É como o ser humano, na verdade, o corpo, ele recebe pequenas doses homeopáticas e tem que ser tudo de maior. O corpo vai criando tolerância. Eu comecei a ouvir hard

0: Rock. Aí eu, não, mas tem que ser uma coisa mais acelerada. Daí eu vou pro groove metal. Tem que ser mais acelerado. Tem que ser new metal, mais acelerado. Tem que ser thrash metal, mais acelerado. Tem que ser death metal, mais acelerado. Quando você vê, você tá cantando música em
1: Explodiu.
0: inglês de apologia ao demônio, nem
1: Nem
0: sabe.
1: sabe o que tá acontecendo.
0: Não sabe o que tá fazendo. Ele tá levando o espírito Satanás. Ele é
1: Dentro.
0: legalista, ele fala, canta mais.
1: Canta
0: Me
1: mais e tô
0: cultua.
1: junto. Tô junto.
0: Então, sabe, respondendo a sua pergunta.
1: Ó, antes de responder. Antes de responder, se eu quero abraçar, mandar um abraço aqui pro Nilton Júnior, lá de Recife.
0: Olha,
1: Ele tá
0: rapaz.
1: falando, boa noite, amados irmãos. Ele concordou que você, concordou, né? E ele fala assim, eu sou jogador de futebol. E esse aqui, quem que é?
2: Esse aí é o pastorzão Van Cler. Ele tá dizendo assim, kkk, deu risada. Ele falou assim, o Vinícius é top.
1: Daí também
0: Imagina,
1: temos
0: sou
1: o
0: fã gigante,
1: Juliano
0: galera.
1: Hartmann.
0: Isso.
1: Paz do Senhor, teólogo Vinícius é mestre. Tem, mais, tem a
0: E o pastor
1: Patrícia.
0: Juliano é meu amigo pessoal,
2: tem mais gente
0: homem de
2: aí?
0: Deus. Deus já usou para falar comigo, pastor Juliano, o pastor Van Clare, eu amo de coração, a gigante galera.
2: Quem tá conosco também não falou nada, mas tá assistindo é a minha esposa Josiane Fernandes, minha mãe Norma Zanetti,
1: a
2: sua esposa
1: Patrícia.
2: Também, Jennifer Fernandes.
0: Isso.
2: É, eu acho que é a esposa do Lucas Geller. Você
0: não, fala... não só a irmã, não só, não só na... irmãs que estão me assistindo, recado pra vocês. Tire esse peso das costas, assim, legalismo, essa doutrina de homem. Vocês vão fazer caminhada de leg, inclusive, se vocês quiserem, irmã. Fica tranquila, não é pecado, vocês não vão pro inferno.
2: Mas, porém, colocar uma sobre-leg.
0: Colocar uma sobre-leg ali, por quê? Porque sempre tem um engraçadinho, sempre tem aquele cara que sempre quer furar o sinal vermelho. Fica...
1: Isso aí. Mas vamos lá então, Vinícius. O cristão, o uso de pornografia dentro do casamento continua sendo pecado ou não?
0: Irmão, me desculpa. Se a tua mulher não for suficiente pra excitar você, larga dela. Alguma coisa está errada. Ou vai comprar toda a fila.
2: Sem muitas
0: ou
2: delongas,
0: vai aplicar
2: né?
0: texto. Vai aumentar o texto, vai ver. Tá testar quanto? Tá 300? É muito pouco. Chega a 600.
1: Daí não precisa de nada.
0: Entrevistaram um lutador de luta livre que destruiu sua família. Destruiu. E perguntaram pra ele assim, eu assisti esse documentário na HBO há pelo menos 25 anos atrás. Quando a luta livre era um esporte assim, de alto impacto, né? Luta livre é aquela luta caricata, teatral. Pam! Joga a pessoa, dá alicate, faz de conta que dá soco,
2: sobe,
0: mas não dá, sobe
2: cima
0: em cima
2: do
0: ringue,
2: do
0: da
2: ringue,
0: corda.
2: Pula.
0: Isso e tal. Então é o seguinte, aí foram perguntando, o que você perdeu a tua família? Ele falou, vou dizer o porquê. Hoje eu vou me abrir pra vocês aqui. Eu posso ver muito pouco minha filha, que eu amo muito, porque eu sou um cara ninfomaníaco, viciado em sexo. Isso que destruiu minha família. E não era pornografia não, tá? Ele disse assim, ó. Primeiro eu comecei transando com uma mulher. Depois foi com duas. Depois com três. Depois um homem entrou no meio. E quando eu chegava em casa, eu não conseguia fazer sexo com minha esposa. Porque o meu cérebro estava lá naquela orgia. Eles não estavam no quarto comigo, só estava minha esposa. Então eu não sentia mais prazer com minha esposa.
1: Bicho, meu Deus do
0: céu. E a minha esposa descobriu e acabou meu casamento. Então, o que, que é a pornografia? Resumindo, vamos para a Bíblia? Não coloqueis coisas impuras diante dos vossos olhos. O que, que é impuro? O que, que é impuro? Vamos lá, o que é impuro? Não só o que perdeu o prazo de validade, é o que não é puro. Beleza? O que, que é puro? O que, que é pureza? Um casamento. Esposo e esposa. A psiquiatria vai dizer o seguinte. A paixão é uma descarga excessiva de cortisol, dopamina, adrenalina, citocina, noradrenalina, que faz com que você não enxergue nenhum defeito na pessoa que você está apaixonado. Ela deu um arroto. Ai, que lindo.
2: Tipo aquele,
0: como ela arrota
2: tipo
0: lindo.
2: Aquele filme lá.
0: É, o amor é cego.
2: O amor
0: acho
2: é
0: que
2: cego.
0: É isso aí, pronto. A gente gosta de filme. Eu sou cinéfilo. Jesus. Eu amo assistir filmes e séries.
2: O amor é cego.
0: O amor é cego. Então, só que tem um prazo de validade. A psiquiatria já comprovou. Tem um prazo de validade. Tem um prazo de validade. Porque, gente, namorar é uma coisa, tá? É sábado e domingo. Tchau, você pra tua casa, eu pra minha, a vida que segue.
1: Ô, Vinícius, você já vai. O Vinícius, o nosso.

0: Nosso técnico aqui. É. Já vai pegando aí, tá?
1: É.
0: Namoro é sábado e domingo.
1: É, aí, e a compra. Ah, só
2: já
1: que
2: tá
1: daí. Aí,
2: já tá avisando,
1: que,
2: né?
1: Só que daí, o que acontece? Essa uma semana, ela faz com que essas descargas super energéticas criem um vácuo chamado vácuo da distância, chamado pela psiquiatria. Aonde você respira a pessoa, cheira a pessoa, sente a pessoa. Aonde você vê a pessoa na rua. Cria um vácuo da distância, chamado pela psiquiatria. Aonde você respira a pessoa, cheira a pessoa, sente a pessoa. Aonde você vê a pessoa na rosto de outra pessoa. Aí isso cria o quê? Saudade. Dependência.
2: É.
1: Hã? Aí você chega e encontra sábado e domingo. Aí você aproveita cada minuto. Então... Essa uma semana, ela não criou convivência. E o que é convivência? A convivência é o seguinte. A paixão é um carro zero. Até começar a dar problema. Convivência. Isso. Aí você decide. Dando manutenção no carro, eu jogo fora. Ou troco por outro novo. Entenderam?
2: Sim.
1: Ou troco por um novo, de outro modelo.
2: É isso aí.
1: Aí a paixão acaba. A psiquiatria diz que se a paixão acabar... E a convivência for saudável no namoro, e se for instituído depois da paixão, o chamado... Pode pesquisar no YouTube, irmãos, no Google, eu dou liberdade. O que eu falo aqui, irmãos, eu não tiro da minha cabeça. Eu pesquiso, eu leio, eu assisto vídeos de pessoas gabaritadas, de alta inteligência. Se depois disso nascer o chamado amor acolhedor, aí, meu irmão, fica tranquilo.
0: Aí tá certo.
1: Aí tá certo. Aí tem sexo, tem, não tem? Não tem problema. Deita a cabeça no meu peito, amor. Nem tudo é sexo, eu te amo.
0: O que importa é o companheirismo.
1: Vamos fazer uma sopa juntos? É Joyce, vamos pro Castelinho. Qual é o nome da tua esposa, meu
0: Patrícia.
1: Amor?
0: Patrícia.
1: Patrícia, vamos pegar um cinema. É. Né? Não é pecado. Vamos assistir lá King Kong. Vamos assistir lá o Rambo. Né? Aí o que, que é isso? Amor acolhedor. Aí o sexo não é primazia. O sexo é o quê? Consequência. É. Tem sexo? Tem. Não tem? Eu tenho você. É
0: o que importa.
1: Antes de o sexo, você chegou na minha vida.
0: É o que importa.
1: É o que importa.
2: Vinícius, vamos lá. Agora vamos para mais uma polêmica aqui. Um cristão pode consumir bebida alcoólica socialmente ou a Bíblia orienta a abstinência?
1: Ai, Jesus. Então, eu vou ser... bibliográfico agora.
0: Não, bem assim, ó. Um vinho. Vinho, assim.
2: Uma dosinha.
0: Uma dosinha de vinho, né?
2: Só
0: um
2: pinguinho na
1: boca. Então, fizeram, né? fizeram um estudo na Itália. Fizeram
2: pelo que os... Pelos buchichos aí, parece que tem até gente da igreja que bebe, né?
1: É. Fizeram um estudo na Itália durante...
2: Pessoas de alta classe ainda.
1: Sim,
2: igreja,
1: sim. Fizeram um estudo na Itália. Fizeram um estudo na Itália. Aonde as pessoas comiam muita massa... As pessoas eram obesas, mas por causa do uso do vinho moderado, eles não tinham artérias entupidas.
0: Uhum.
1: Correto? Então o vinho...
0: Eu já vi isso aí também, já falei. Tá. Eu não tomo vinho, não gosto de vinho, tá? Não,
1: gente, não é, o que nós temos que entender é o seguinte.
0: Tomar mais,
1: Franchinho,
0: falar negócio, isso.
1: Me dá zia.
0: Uhum.
1: Me dá queimação.
2: Tá, e por que que o vinho, né? Como que se diz? Libera... Abre os poros sanguíneos, né? As veias.
1: As veias. Né? Tá. Ele é muito ótimo para os vasos sanguíneos.
2: Isso, vasos sanguíneos. Isso.
1: Ótimo.
2: E o suco de uva? Não faz a mesma coisa?
1: Ele não faz, por quê? Porque tendo uma coisa. Agora aqui é ciência.
2: É o álcool, vai dizer que é o álcool.
1: Não, agora aqui é ciência. Agora aqui é ciência aprovada pela OMS, tá? Organização Mundial da Saúde. Aqui também é nutricionismo. Tá, então, isso daqui, eu digo, eu repito, vá pro Google. Se eu estiver mentindo, me desminta nos comentários aí. Beleza? Quando você consome uva, você consome a uva com o açúcar natural que a uva tem. Não vai fazer mal nenhum. Nenhum.
2: Sim.
1: Tá? Consumiu a uva. Claro, sem a casca. Porque existe um tipo de ácido na casca que vai te causar diarreia. Beleza? A polpa. Toda fruta que você bate... que você processa no liquidificador, ela libera a sucarose. Que faz mal para o corpo humano.
0: Faz mal.
1: Correto? Então, o suco de uva faz tão mal quanto o vinho. Agora, eu preciso beber uma garrafa inteira de vinho no conceito do que não é pecado? Não. O que me controla...

0: Na verdade. O que me controla? Eu vou mais fundo ainda. Eu vou fazer uma pergunta para você que está me assistindo e pro Franchim e pro Valdair e pro meu xará Vinícius aqui. Beleza?
1: Vai lá.
0: Você tem o controle sobre as coisas ou as coisas têm controle sobre você?
1: Eu que devo ter controle sobre as coisas.
0: Acabou.
1: Porém, se eu tomar umas 4, 5, não sei, umas 4, 5
0: taças de vinho,
1: já perdi o controle.
0: Perdeu o controle. Então você perdeu o controle. Diante da lei de trânsito, bafômetro.
1: Já era.
0: 4 mil de fiança. CNH suspensa por 2 anos. Carro apreendido. A lei diz isso. E a Bíblia diz assim: toda boa lei na terra foi criada por quem?
1: Por Deus.
0: Por Deus.
2: Por Deus.
0: Então eu digo assim o seguinte: vamos lá. Tudo é lícito, mas nem tudo me convém. Uhum. Correto?
1: Correndo.
0: Aí, vamos lá. Eu vou citar aqui alguns exemplos dos nossos pais da fé, os nossos heróis da fé do século 17, 18 e 19. Vamos lá. Spurgeon era depressivo crônico, tinha gota, fumava charuto. E quando pregava, o Espírito Santo agia de maneira maravilhosa. Foi pro inferno? Não. Não. Mas ele parou de fumar charuto. Por quê? Porque o que Paulo diz? Se comer verdura perto do teu irmão o escandaliza, ele não falou assim: para de comer verdura. Não coma perto dele. Isso é conceitual.
1: Então ele foi fumar escondidinho.
0: Não. Ele parou de fumar quando o jovem descobriu que ele fumava charuto. E criou assim: tabacaria de Spurgeon. Vendemos charutos de Spurgeon.
1: Nossa.
0: Ele falou: estou causando escândalo, não fumo mais.
1: Parei.
0: Olha aí. Parei.
1: Olha aí.
0: Inclusive, ele discutiu com outro teólogo que vocês conhecem, John Wesley, se eu não me engano. Ele diz assim: prevaricador, fumador de charuto. Ele falou: a boca é minha, só não fumo dois porque não tenho duas bocas.
1: Meu Deus.
0: Porém, John Wesley, para tratar a dor cervical na coluna, aceitava parte dos seus pagamentos em barris de vinho. E tomava vinho. E muito vinho.
1: Meu Deus do
0: céu. John Wesley pegou um sermão que a igreja abriu um buraco e o povo enxergava o inferno embaixo do chão. Vamos mais longe?
1: E foi pro céu ou não?
0: Foi pro céu. Porque eu sou Jesus, vou falar que ele não foi. Eu sou louco de falar que não foi. Tem um monte de pregador aqui pra me massacrar ao vivo. Vamos mais fundo. Martin Luther King Jr. Quem foi ele? Vocês conhecem? I Have a Dream. Foi um homem que achou um insulto que os negros sentassem no último banco de ônibus. Começou uma revolução. Começou uma revolução. Foi pra cima. I Have a Dream. Pregou a palavra, foi pra cima, era da Igreja Batista. Só que, porém, ao longo da vida teve mais de 40 amantes.
1: Meu Deus.
0: E diz a história que antes de ser morto com um tiro de fuzil na cabeça, havia não só estado no motel com muitas suas amantes, mas bateu e espancou ela.
1: Meu Deus do céu. E foi pro céu?
0: Que todo mundo idolatra. Martin Luther King.
1: É, Martin Luther King.
0: Foi. Eu vou falar que não, eu não sou Jesus. Vamos mais à frente. Vamos lá, é conceitual.
1: Uhum.
0: Ah, e não foge da bebida isso daqui.
1: Uhum.
0: Porque o que é pior, beber uma garrafa de vinho em casa, deitar e dormir uma noite de sono tranquilo? Ou ter 40 amantes?
1: Mas me diz uma coisa, se tomou uma garrafa inteira de vinho, pecou ou não pecou?
0: Não.
1: Pode tomar?
0: Não, não pecou.
1: Uhum.
0: Mas convém tomar? Por que você tá tomando uma garrafa de vinho inteira? O que está voltando na tua vida?
1: Eu não tomo nenhum.
0: Que alegria que está voltando. Tá... Qual o espaço que o Espírito Santo ainda não preencheu? O que está acontecendo na tua família? Qual o transtorno psiquiátrico você tem que se precisa tratar?
1: É bem assim, Vinícius.
0: Você está endividado?
1: Eu vejo bastante...
0: Pegou dinheiro com a Jota?
1: O pessoal fala várias coisas, né? Tem um pessoal que fala bem assim, ó. Pode tomar um cálice ali, não pode se embriagar. Né? Daí não tem pecado nenhum.
0: Gente, vamos lá. Vamos para a exegese? A exegese não mente.
2: Ei.
0: A exegese não mente. A Bíblia diz assim: e Jesus transformou a água em
1: vinho.
0: Tá escrito suco de uva?
1: Mas o pessoal interpreta como suco de uva.
0: Não.
1: Mas tá escrito vinho. Ei,
0: tá, então bora lá então.
2: Vamos
0: então,
2: melhorar.
0: Então, Ló. É um baita do mentiroso, se fez de bêbado

0: E sabe qual é a droga que mais mata no Brasil? É cocaína?
1: Não.
0: É crack?
1: Não.
2: É a bebida.
0: É a bebida, é o álcool.
2: Não, eu vou explicar outra coisa aqui. Desculpa cortando, Aguinaldo, senão capaz de eu esquecer. Pra você que tá ouvindo, pra quem tá nos vendo, Aguinaldo, pra quem tá nos vendo, pra você que tá nos vendo aqui, é, a bebida é mais ou menos assim, ó. É, eu não lembro quem que foi que me falou isso, ou se o Espírito Santo de Deus colocou isso na minha cabeça. A bebida é assim, ó. Você tá, Aguinaldo, de frente pra um abismo. Você tá ali, há um abismo entre você, né? A sua frente. É, você vai dar um passo a mais e cair nesse abismo? E é um abismo de, vamos colocar assim, de... vamos colocar uns 1000 metros de altura, uhum. Aquele abismo ali. Tô dando uns 300 metros.
1: Um exemplo.
2: Uhum. Você vai dar um passo nesse abismo e cair, entendeu? Para os nossos ouvintes entenderem. Você vai dar esse passo e vai cair e vai morrer? Ou você vai pensar e vai falar assim, não, pera lá, eu vou voltar para trás, não vou dar esse passo. Assim é para você a bebida, meu amigo. Ah, mas não dá nada, é só um golinho. É o abismo, é o passo a mais que você vai dar para esse abismo, para você cair. Ah, como cair? Você vai cair em tentação. O diabo vai te oferecer uma pisadinha a mais, você vai cair nesse abismo. Ah, um golinho só. Quando vê, amanhã ou depois, o crente tá lá bêbado. Que eu sei que tem gente... não vou falar, mas tem gente...
1: Fala, deixa eu te usar, meu irmão, é, pode falar.
2: Tem gente de alta classe dentro da igreja, homem, que bebe cerveja, bebe e
1: você litrão. Você sabe?
2: Sei, bebe litrão. E outra coisa que eu vou falar aqui, quando eu trabalhava e não tava na igreja ainda, eu trabalhava numa pizzaria, o crente pedia 3 litrão, homem, 3 litrão dos litrão mesmo, litrão mesmo de cerveja, e trazia pra dentro de casa.
1: Ah, misericórdia, meu irmão.
2: Socialmente... Você vai dizer pra mim que isso... Ei, você vai dizer pra mim que isso é socialmente? O cara já é um viciado pra mim. Tomou 3, já é viciado. Toda bebida
0: alcoólica...
2: Então tá explicado, né?
0: Toda bebida alcoólica, álcool, alcoólica, ela é um neurodepressor. Ela tira as tuas ações comportamentais e cognitivas.
2: Resume aí.
0: Vou resumir. Tá. O álcool é um neurodepressor. Ele deprime seus GABAs, os GABAs param de mandar sinais entre si e o cérebro deprime. Ele entende assim, relaxei. Beleza? O álcool, quando cai na tua veia renal, ele corta a adrenalina, diminui os batimentos cardíacos e o rim entende que precisa segurar líquido, porque o etanol que é contido na bebida alcoólica, ele suprime os rins. A parte néfro do corpo, que é rim. Néfro do corpo, correto? Uhum. Aí, entende, ele rebaixa a tua ação cognitiva e a tua ação de percepção de espaço-tempo. Entendeu? Tem pessoas que são quietas, não falam nada. Quando bebe, se solta. Fala mal da sogra, fala mal... O quê? Porque o álcool, ele desinibiu a pessoa. Mas também ele pode levar a pessoa a ser agressiva. É. Ele então, neurodeprime, mas ele pode causar efeitos danosos ao comportamento cognitivo. Que é o quê? Primeiro... perca de quase 40% da visão. Você enxerga embaçado. Uhum. Segundo, movimentos de espaço e tempo. Acidente de carro pode matar uma família. Aí. Terceiro,
2: da onde que
0: é você gastando R$500 com bebida, mas nega um brinquedo para o filho de R$100.
1: Isso aí. Então, Vinícius, agora parece, é bom? Para nós acabar aqui, eu vou usar um exemplo que eu conheci. O meu sogro, uma excelente pessoa. Excelente pessoa. Cara, san. Trabalhadora, sã, excelente mesmo, excelente pai. Só que quando tomava, perdia as estribeiras. Ficava
0: e bravo. E não tem nada a ver com o diabo, não. Não tem nada
1: a ver.
0: É bebida, é
1: álcool. Por isso que eu falo pra você que tá ouvindo, meu irmão. É, bebida alcoólica, pra nós, cristão, não presta.
2: Não presta.
1: Tá? Não presta. Não presta. É, independente...
0: Pra nós, cristão, pros budistas,
1: pra todo
0: pros
1: mundo,
0: católicos,
1: pra todo mundo.
0: Todo mundo.
1: Não presta. E se você tomar, eu creio... eu acho que você tá pecando. Eu sou bem sincero. Se eu tomar, não vou sentir a vontade de tomar a minha ceia. Chegar lá, eu sei que aquilo lá vai implicar comigo e eu vou estar pecando se eu relar na ceia. É. Então, e isso é por pessoa, né? Igual vou dizer, tem gente que fala assim, não, se eu tomar um cálice, isso não vai me acusar. Né? Eu não consigo. Mas é que o Vinícius falou, meus irmãos, aqui já acabou aqui a nossa hora aqui. Tem um pessoal tá falando aqui, ó. Eu já
2: Juliano fui Hartmann.
1: Eu já fui alcoólatra, sei o que pode acontecer com alguém que perde o controle sobre isso. É verdade, irmão. É, Wesley Alves tá mandando nós um bracinho. E Vinícius, nós queremos te agradecer, meu irmão. Imagina. Você tem que marcar mais vezes.

0: pra vir pra cá,
1: pela
0: porque você
1: oportunidade,
0: é pelo... muito rápido o nosso tempo.
2: Agora aqui, tá, né? Mano, pertinho, Gnaldo.
0: Tá pertinho?
2: Pertinho,
1: só alto do Boa Vista. Alto
2: da Boa Vista.
1: Nossa, 19 quilômetros.
0: Tá, mas Deus abençoe você, Vinícius. Que Deus continue te
1: agradeço, usando. Todos que estão assistindo, são todas pessoas, amigos meus. Rapaz, amigo, sabe, Valdeir, sabe, Franchim, sabe o que é amigo? É aquele cara que conhece as suas fraquezas e te acolhe.
0: Isso,
1: e essas pessoas me acolheram. Isso. Vocês me acolheram.
0: Vinícius, agora, nós estamos de porta aberta para você aqui, Vinícius. Já vou marcar já para o Vinícius voltar de volta aqui. Porque muitos que vêm aqui ficam meio com receio
1: não
0: de falar. E o Vinícius
1: solta, não fico. Eu posso ser preso daqui agora. Você, ser humano, criatura de Deus que está na prática do homossexualismo, pare.
0: Amém.
1: Freie teu ímpeto moral. Se controle. Vai para os pés do Senhor, para os pés do Espírito Santo. Fala, Senhor, o Senhor me fez a natureza, homem e mulher, para reproduzir. O Senhor não me fez para isso.
0: Amém. É, Valdeir, nós já cabemos que estouremos o tempo. O Vinícius 2 ali, o 1, não sei qual que é o que está mais tempo com a gente aqui, o Vinícius. Tá dando um sinal aqui para nós, nosso tempo aqui. Vinícius, teólogo Vinícius, Deus te abençoe, tá, meu irmão?
1: Eu que
0: agradeço. E o homem tem uma sabedoria tremenda, tá? E ele chega aqui, e pra vocês que vêm, que estão ouvindo a gente aí, ele não traz nada marcado, não. Ele vem aqui, chega aqui e desenrola o negócio. O homem é bom mesmo, né?
1: É Deus, né, Franchinho? Deus capacita, né, a capacidade, né?
0: Volta aí.
1: Graças a Deus.
0: Ora pra nós, meu irmão.
2: Vamos orar. Eu também quero agradecer, Vinícius, mais uma vez, por você, né?
1: Muito obrigado.
2: Aceitar o nosso pedido aí de você tá aí conosco. Beleza? Vamos orar então? Oremos. Senhor nosso Deus, nosso Pai, querido Espírito Santo, muito obrigado, Jesus. Pai, somente gratidão, Senhor, por tudo que o Senhor tem feito, por tudo que o Senhor tem derramado sobre nós, Pai, por essa uma hora que passamos aqui, Jesus, na Tua presença, Pai. Papai querido, como falamos, Pai, esperamos, Pai, que muitas pessoas que estão nessas práticas, usando bebida alcoólica, às vezes perdendo familiar, discutindo entre família, Pai, que eles possam ver, Pai, e saber, Jesus, que isso não convém do Senhor, papai querido, porque o Senhor é bom, o Senhor é maravilhoso, o Senhor é poderoso, o Senhor é tudo que nós, palavras aqui, Senhor, o Senhor sabe que faltam para expressar o Seu amor por nós. Falhos somos nós, Pai, nós sim somos falhos, Pai, mas o Senhor não, o Senhor é fiel, o Senhor é fiel para conosco, mesmo nós sendo falhos. Papai querido, eu abençoo a cada lar, Pai, a cada pessoa que esteve aqui conosco, que esteve ligado, Pai, nessa programação, no nosso podcast, Pai, no YouTube, aonde estiver, Pai. Pai, eu abençoo, Senhor, através deste microfone, Pai, aonde está chegando a minha voz, Pai, eu abençoo esta pessoa, Pai. Papai querido, se tem alguma pessoa, Senhor, no estado de depressão, Papai querido, se tem alguma pessoa enfermo, Pai, Pai, dá a cura para ela agora, Pai. Em nome de Jesus, Pai. Se ela estava esperando, Pai, esta oração, Pai. Devolve a cura, Senhor, para ela, Pai. Devolve a saúde, Pai. Melhor dizendo, devolve a saúde, Pai. Derrama a cura sobre esta pessoa. Tanto no espiritual, quanto no carnal, Pai. Essa é a minha oração, querido Espírito Santo. Eu te agradeço, Jesus, por tudo que o Senhor tem feito. Em nome de Jesus. Amém. Nossos ouvintes, aquele abraço e ficamos por aqui. Até segunda-feira que vem. Deus abençoe a todos.

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0: Acho que é gravando.
1: Mesmo sendo assim,
0: e a sua vida é fruto desse amor de Deus. A sua casa é fruto desse amor de Deus.
1: Mesmo sendo falho,
0: porque não é por obras, é pela fé. 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
3: É uma honra para mim estar com vocês nesta noite. Eu quero partilhar com vocês a palavra e já peço que você abra sua Bíblia comigo. No Evangelho de Cristo, conforme o registro de Mateus, capítulo 14, e faremos a leitura dos versos 22 a 33. Mateus 14, 22 a 33. E lido o texto, não feche sua Bíblia, por favor. Peço que você mantenha a Bíblia aberta no texto. E esse texto diz assim: logo a seguir, compeliu Jesus os discípulos a embarcar e passar adiante dele para o outro lado, enquanto ele despedia as multidões. E despedidas as multidões, subiu ao monte a fim de orar sozinho. Em caindo a tarde, lá estava ele só. Entretanto, o barco já estava longe, a muitos estádios da terra, açoitado pelas ondas, porque o vento era contrário. Na quarta vigília da noite, foi Jesus ter com eles andando por sobre o mar. E os discípulos, ao verem-no andando sobre as águas, ficaram aterrados e exclamaram: é um fantasma! E tomados de medo, gritaram. Mas Jesus imediatamente lhes disse: tende bom ânimo, sou eu, não temais. Respondendo-lhe, Pedro disse: se és tu, Senhor, manda-me ir ter contigo por sobre as águas. E ele disse: vem. E Pedro, descendo do barco, andou por sobre as águas e foi ter com Jesus. Reparando, porém, na força do vento, teve medo. E começando a submergir, gritou: salva-me, Senhor. E prontamente Jesus, estendendo a mão, tomou-o e lhe disse: homem de pequena fé, por que duvidaste? Subindo ambos para o barco, cessou o vento. E os que estavam no barco o adoraram, dizendo: verdadeiramente, és filho de Deus. Aleluia. Amém. O contexto desta passagem, meus amados, sugere-nos duas coisas que ocorreram com Jesus. A primeira delas é que Jesus estava numa fase tão intensa do seu ministério, diz a Bíblia, que ele não tinha tempo para comer. Em face das múltiplas demandas das multidões. O segundo fato é que Jesus acaba de receber uma trágica notícia. O seu precursor, João Batista, acabava de ser degolado, arrancado da masmorra de Maquerós, às margens do Mar Morto, por ordem do tetrarca Herodes Antipas. Diante desses dois cenários, Jesus tomou uma decisão: sai para um lugar ermo, de retiro, um tempo de descanso com seus discípulos. Diríamos nós hoje para uns dias de férias. Férias não é luxo, é necessidade. Mas houve um furo de imprensa. A notícia vazou. E quando chegam no local, a multidão já estava lá à espera de Jesus. E em vez de Jesus despedir as multidões e continuar descansando com os discípulos, ele se compadeceu daquela multidão. Passou a curar os seus enfermos. Quando o dia já se declinava e os discípulos de Jesus, do topo da sua pretensa prudência, sentiram-se no direito de dar conselhos a Jesus. E disseram: ô mestre, já está ficando tarde, a noite já vai chegar, esse lugar é ermo, aqui não tem padaria, aqui não tem supermercado, aqui também não tem dinheiro para comprar comida para tanta gente. Então, o mais sensato a fazer é despedir esse povo, manda esse povo embora. E Jesus os constrange dizendo assim:

dai-lhes vós mesmos de comer. Bom, mas agora eles estão encrencados de fato. Porque tinha 5 mil homens, além de mulheres e crianças, ao todo 12 mil pessoas, aproximadamente. Não tinha lugar para comprar comida, não tinha dinheiro para comprar comida. Aliás, fizeram uma investigação e descobriram que tinha uma receita de 5 pães e 2 peixes para uma despesa de 12 mil pessoas. Era impossível. Mas o que o homem não consegue nem pode fazer, Jesus pode fazer. Jesus multiplica pães e peixes e entrega nas mãos de seus discípulos para que eles alimentassem aquela grande multidão. E aí que começa o nosso texto, dizendo: logo a seguir compeliu Jesus os discípulos a embarcar e passar adiante dele para o outro lado, enquanto ele despedia as multidões. Esse texto requer de nós uma pergunta. E a pergunta é esta: por que Jesus não permitiu que os seus discípulos ficassem com ele para despedir aquela multidão, ou multidões, porque está no plural? Por que que Jesus não pede, não aconselha, compele, obriga os discípulos a entrar no barco e voltar para Cafarnaum? Do que Jesus está protegendo os discípulos? Mateus não responde essa pergunta. Mas o relato de João, capítulo 6, verso 15, que é paralelo deste, nos diz o motivo. É que esta multidão que acabara de ser alimentada, ao experimentar um milagre tão extraordinário, diz o texto lá, que vem com o propósito de arrebatar Jesus para fazê-lo rei, ou seja, um messias político, que veio apenas para resolver os seus problemas imediatos do aqui e do agora, apenas para atender suas necessidades físicas, materiais e temporais, apenas um operador de milagres. E vale destacar que nós cremos em milagres, que nós pregamos sobre milagres, que nós cremos em milagres. Mas é preciso também afirmar que o milagre não é a essência do Evangelho. Jesus não desceu do céu apenas para fazer milagres. Os milagres que ele operou foram para provar que ele era o Messias, o Salvador do mundo. Mas ele desceu do céu, não apenas para fazer milagres, mas para salvar o pecador e dar a ele a vida eterna. Então, Jesus não queria que os seus discípulos fossem tentados por essa cosmovisão. Ele não queria que os seus discípulos fossem atraídos por essa ideia de que ele veio apenas para operar maravilhas. Então Jesus obriga os discípulos a sair do local, para não serem seduzidos por essa interpretação. A grande pergunta é: aquele povo tinha motivos para esperar um Messias que viesse trazer libertação para eles, quebrar o jugo da opressão deles, resolver os seus problemas do aqui e do agora? E a resposta é um sonoro sim. Permita-me uma breve retrospectiva. Deus disse para Abraão, o tronco maior desta nação, lá em Gênesis 15, que a sua descendência seria escrava em terra estrangeira por 400 anos. E a família de Jacó desce com 70 pessoas. E depois de 400 anos, saem de lá, como uma multidão de 600 mil homens de guerra, mais crianças e mulheres, mais de 2 milhões de pessoas. Mas viveu grande parte desse tempo debaixo do chicote e da opressão. Eles perambulam 40 anos pelo deserto e são acossados pelos amalequitas, pelos edomitas, pelos amonitas, pelos moabitas. Eles entram na terra prometida e Josué 13:1 diz que eles não conquistaram toda a terra. E os cananeus se tornaram espinhos em suas ilhargas, no período da conquista.

Esse é um longo período dos juízes, 330 anos de altos e baixos, de oscilação espiritual. E o povo de Deus foi oprimido pelos seus inimigos, que confiscavam suas terras, que roubavam os seus frutos e que opunha e punha sobre eles uma grande opressão. Então eles pediram um rei. Estabelece a monarquia em Israel. E o primeiro rei de Israel, Saul, morre em campo de batalha com seus inimigos, arqui-inimigos dos filisteus. Depois da morte de Salomão em 931 a.C., por inabilidade política de seu filho e sucessor Roboão, o reino de Israel é rasgado. Das 12 tribos, 10 seguem a liderança cismática de Jeroboão I, formando o Reino do Norte, que durou 209 anos, de 931 a 722, com 19 reis, 8 dinastias. Nenhum desses reis andou com Deus, e na maior parte desse tempo viveram debaixo da opressão de seus inimigos. As duas tribos do sul, Judá, aguentou um pouco mais. Porque em 722 a Síria levou o reino do norte para o cativeiro, para o exílio. Mas em 586 a Babilônia cerca Jerusalém, invade Jerusalém, destrói o templo de Jerusalém e leva o povo para 70 anos de exílio na Babilônia. A Babilônia caiu, mas o povo de Deus ficou debaixo do controle e domínio do Império Medo-Persa. O Império Persa caiu, Israel fica debaixo do controle e domínio do Império Grego. Alexandre o Grande, antes de completar 33 anos de idade, morre precocemente. E Israel ficou ora sob o domínio dos egípcios, dos Ptolomeus, ora sob o domínio dos Seleucidas da Síria. Em 63 a.C., Pompeu conquista esse território, e agora Israel está debaixo do tacão cruel do Império Romano. A expectativa de um Messias que pudesse quebrar o jugo, Messias político, que pudesse estabelecer o seu controle e o seu domínio sobre as nações, era tão eloquente que até os apóstolos, depois que Jesus ressuscitou, ainda nutriam essa esperança. Vai ser nesse tempo que o Senhor vai restaurar o reino a Israel? Portanto, quando essa multidão vem para arrebatar Jesus para fazê-lo rei, Jesus percebe aqui um grande perigo e tentação para os seus discípulos, para que eles não embarcassem nessa canoa furada. Então Jesus tira os seus discípulos de cena e ordena-os a entrar no barco e atravessar para o outro lado. Bom, é aqui que começam então as lições do nosso texto, e me perdoe por uma introdução tão longa. E a primeira lição que eu gostaria de tirar do texto é esta. Mesmo quando você espera férias e as férias são frustradas, e você espera pelo menos uma volta para casa em paz, já que as férias não aconteceram, e mesmo quando você está debaixo da ordem de Jesus e fazendo o que ele mandou você fazer, ainda assim você enfrenta tempestades na vida. A vida não é indolor. Nós não estamos blindados. Nós não temos imunidade especial. Nós não vivemos numa estufa. Nós não vivemos num jardim grinaldado de flores. Estamos expostos a perigos. Agora mesmo, vindo para cá, pastor, lá na nossa igreja em Pinheiros, um irmão querido da igreja, um homem sustentador da obra missionária, vai comemorar 25 anos de casamento num cruzeiro e morre dentro do navio. Não estamos blindados. Tem luta, tem lágrima, tem choro, tem dor, tem luto. Quantos servos e servas de Deus, cheios do Espírito Santo, não estão hoje num leito de CTI, entre a vida e a morte? Quantos pastores, missionários, indo para o campo pregar o Evangelho, sofrem uma colisão? E o seu corpo é retirado dos ferros retorcidos de um automóvel?

se você está enfrentando uma tempestade, saiba que você não é uma exceção da humanidade. Tem gente igual a você que está passando por luta, mesmo andando debaixo da orientação e ordem de Jesus. Segunda lição do texto. Nas tempestades da nossa vida, Jesus sempre vem ao nosso encontro. Sempre. Sempre. Agora, por favor, notem isso. Quando os discípulos saem, ainda era dia. Agora são a quarta vigília da noite, ou seja, depois das 3 horas da madrugada, e o percurso não dava 1 hora de viagem. E eles ainda estão no epicentro da crise, no miolo da tempestade. Mas Mateus não nos dá essa informação, mas Marcos nos dá essa informação no capítulo 6, verso 48, que lá do monte, porque Jesus despede as multidões, sobe sozinho para o monte para orar, e notem isso, o mar da Galileia é um lago, vocês sabem isso, um lago de águas doces, 21 quilômetros de comprimento, por 14 de largura, a 260 metros abaixo do nível do mar Mediterrâneo, encurralado de montanhas, qualquer lugar nas montanhas que você estiver ao redor desse lago, você tem uma visão do lago inteiro. E Marcos 6,48 diz que lá do monte, Jesus os via em perigo. E a pergunta é, meu Senhor, se tu os vias em perigo desde o começo, e certamente eles saíram antes das 6 da tarde, são 3 da madrugada, eles estão no meio do problema, por que que a solução não foi imediata? Já pensou nisso? Deixa eu fazer um checklist aqui. Quem nesse auditório já ora por uma causa há mais de 5 anos? Por favor. Você já fez essa pergunta? Por quê, meu Deus? Por que que a resposta não veio ainda? Por que que ainda está doendo? Por que que aquela pessoa que eu oro ainda não se converteu? Por que que aquela enfermidade que me aflige ainda não foi embora? Então preste atenção. Ele sempre vem, mas nem sempre do jeito que a gente quer e no tempo que a gente quer. Às vezes nós somos como Naamã, lembra do Naamã? O general da Síria? Ele foi a Israel com o propósito de ser curado da sua lepra, pelo profeta Eliseu. E eu penso, pastor Valdir, que o Naamã escreveu a liturgia do culto da sua cura. Porque ele imaginou que o Eliseu viesse ao encontro dele, botasse tapete vermelho para ele, e impusesse as mãos sobre a lepra, um ritual pomposo. E diz a Bíblia que quando ele chega onde está Eliseu, Eliseu nem saiu de dentro da casa. Só mandou um recado. Fala para o generalzão 4 estrelas aí, para ir lá no Jordão mergulhar 7 minutos. Não, para um pouquinho só. Não, eu não vim da Síria para um negócio desse não, hein. Eu esperava que ele viesse. Eu esperava que ele botasse a mão. Não, aí não dá. Eu já escrevi a liturgia do culto da minha cura. Deixa eu dizer uma coisa para você. Deus é livre. Deus é soberano. E Ele faz do seu jeito. E Ele faz no seu tempo, para que toda a glória seja dEle. Terceira lição do texto. Jesus sempre vem, ainda que na quarta vigília da noite. E vocês todos sabem que a noite era dividida em 4 vigílias. Primeira vigília, 6 da tarde às 9 da noite. Segunda, das 9 da noite à meia-noite. Terceira, da meia-noite às 3 da madrugada. A quarta vigília, das 3 da madrugada às 6 da manhã, a hora mais escura da noite. Por que na quarta vigília? É a hora que você está mais cansado. É a hora que você já deu o diagnóstico, agora não tem mais jeito. É a hora que você diz, agora eu já joguei a toalha. Agora eu já desisti. Agora não tem mais esperança. Agora não tem mais cura. Agora não tem mais solução.

para esse casamento. Agora a pessoa já foi longe demais para retroceder. Agora a pessoa já caiu fundo demais para retroceder. Agora a pessoa já caiu fundo demais para se levantar. Agora acabou. Eu quero dizer para você que Jesus pode chegar na sua vida, na sua história, ainda que na quarta vigília da noite. Para ele não tem problema insolúvel, para ele não tem doença incurável, para ele não tem vida irrecuperável, para ele não tem casamento sem restauração, para ele não tem problema sem solução. Ele é o Deus Todo-Poderoso que faz todas as coisas conforme o conselho da sua vontade, e quando ele faz, ninguém pode impedir a sua mão de fazê-lo. Permita-me ilustrar isso. Eu estava pregando, no final do ano passado, lá em Feira de Santana, num congresso de família. E estava do meu lado, como preletor também, pastor Harley Mafra, pastor da Primeira Igreja Batista de São Paulo, um dos pastores. Harley Mafra era um grande empresário. E um dia foi fazer uma viagem com outros colegas empresários, se hospedaram no mesmo hotel, desceram para participar do mesmo jantar. E após o jantar, alguns saíram um pouquinho mais cedo da mesa e entraram no banheiro. E daqui a pouco o Harley Mafra também se levanta e entra no banheiro. Seus colegas estão cheirando cocaína. Ele tomou um susto. Mas ofereceram para eles, olha, é incrível. Você não quer experimentar? E tolamente, neciamente, insensatamente, ele experimentou. E ficou preso desde a primeira vez. A vida foi se complicando, o casamento entrando em colapso, a família entrando em bancarrota, o mundo desabou na cabeça dele, a vida financeira numa espiral de declínio, começa a entrar em parafuso. Ele não aguentava mais, então ele tomou a decisão, arrumou as malas, e disse para a família, eu vou fazer uma viagem. E a viagem que Harley Mafra fez, foi para dentro das ruas de São Paulo, para viver como mendigo, debaixo de pontes, de viadutos, de marquises, destruído pela cocaína e pelo crack, 7 anos. Sua família nunca conseguiu receber notícias a seu respeito. O lugar que ele encontrava mais alívio era dormir debaixo da marquise da Primeira Igreja Batista de São Paulo. Numa determinada madrugada fria de São Paulo, ele atravessava uma ponte e uma senhora da Assembleia de Deus retornava de uma vigília de oração e encontra com ele e olha para ele e diz, ou você entrega a sua vida para Jesus ou você morre. Ele termina de atravessar a ponte, entra numa praça. A filha que nunca desistira de procurá-lo pelas madrugadas de São Paulo, está passando pela praça de carro, abre o vidro, olha, observa, torna a olhar, reconhece, é o papai. Saiu do carro, abraçou, mal cheiroso, maltrapilho, botou dentro do carro, 7 anos de lutas nas clínicas de recuperação. Mas Harley Mafra recuperou sua sanidade mental. Harley Mafra recuperou sua saúde física. Harley Mafra recuperou suas finanças. Harley Mafra recuperou o seu casamento. Harley Mafra recuperou a sua família. Harley Mafra é pastor da igreja onde ele dormia debaixo da marquise. Deus chegou na quarta vigília da noite e mudou a sua história e restaurou a sua vida. Esse mesmo Jesus está aqui nesta noite. E ele tem o mesmo poder. Não há causa perdida para ele. Quarta lição, Jesus sempre vem, e ele vem de maneira inusitada, porque o texto diz que ele vem andando sobre o mar, nunca ninguém tinha andado sobre o mar até então, ele não vem num barco, e a pergunta é por que que ele veio andando sobre o mar? O mar ali representava aquilo que era maior do que os discípulos, aquilo que conspirava contra os discípulos, aquilo que ameaçava os discípulos, aquilo que lançava medo e medo de morte nos seus discípulos.
Quando Jesus vem andando sobre o mar, ele está dizendo o seguinte: aquilo que é maior do que você, aquilo que ameaça você, aquilo que é um perigo para você, aquilo que você não

consegue resolver, aquilo que você não consegue administrar, eu estou colocando debaixo dos meus pés. Eu tenho o controle, eu tenho o domínio. Nada, nada, nada pode desafiar o meu poder. Este é o Jesus que está aqui nesta noite. Ele vem. E ele vem colocando debaixo dos seus pés aquilo que nos ameaça, aquilo que nos intimida. Quinta lição. Ele sempre vem. E ele vem também para trazer luz de esclarecimento aos corações confusos e perturbados. Porque notem, naquela noite escura, talvez um facho de luz, como um relâmpago luzidio, risca os céus. E os discípulos olham, e vem alguém andando sobre o mar, e conclui: é um fantasma! E tomados de medo gritaram: mas espera um pouquinho só. Esses homens já eram crentes. E ainda acreditavam em fantasmas? Pasmem vocês, tem muito crente ainda hoje que acredita em fantasmas. A pergunta é por que que eles acreditavam em fantasmas? E a resposta é: dos discípulos de Jesus, só tinha um que não era galileu, que tinha nascido lá no sul, lá na Judéia, e esse era Judas Iscariotes. Todos os outros eram galileus, lá do norte de Israel. A Galileia era a região mais povoada daquela época. Tinha 204 pequenas vilas e aldeias na Galileia, cercada de povos pagãos, de povos gentílicos, de povos politeístas. A Bíblia chega a chamar Galileia dos gentios. Isso é fato, comprovado, do misticismo dessa região. Quando Jesus está lá no extremo norte da Galileia, conforme a Mateus 16, nas fraldas do Monte Hermon, lá em Banes, onde nasce o Rio Jordão, lá em Cesareia de Filipe, Jesus faz uma enquete com seus discípulos, assim: quem dizem os homens ser o filho do homem? E eles responderam: Senhor, o povo está tão confuso, porque uns acham que tu és João Batista, outros dizem que tu és Elias, outros dizem que tu és Jeremias, outros dizem que tu és alguns dos profetas. Mas só um pouquinho de novo, espera um pouquinho. Mas esse Jesus aqui é o João Batista? Mas o João Batista foi degolado. Esse Jesus aqui, o Elias? Não, mas o Elias foi arrebatado aos céus. Esse Jesus aqui é o Jeremias está morto há mais de 500 anos. Esse Jesus aqui, alguns dos profetas, os profetas estão mortos. Como assim? É que já naquela época se acreditava em metempsicose, em transmigração das almas, em reencarnação. Agora, por favor, preste atenção. Quando a teologia é falsa, o que ela produz é medo, é pavor, é desespero. O que liberta, o que transforma, o que traz paz, o que traz luz, é a verdade. É a verdade. É a verdade. E Jesus diz: conhecereis a verdade, e a verdade vos libertará. Jesus chega para trazer luz e para trazer a verdade. Sexta lição do texto. Ele sempre vem. E ele vem para acalmar o coração aflito. Porque diante da angústia dos discípulos e do medo, ele disse: tende bom ânimo, sou eu, não tenham medo. Convenhamos, todos nós temos medo. Todos nós. De tudo aquilo que nós não administramos. É por isso que a ordem mais repetida em toda a Bíblia é esta: não temas, não tenhas medo. Deus sabe que a gente tem medo. Agora, o único remédio para você enfrentar o medo, o único antídoto contra o medo, não é ter músculos

tonificados, nem ter dinheiro no banco, nem ter fama e sucesso na praça, é a consciência de que Jesus está presente com você. Sabe o que me impressiona, pastor Waldir? É que tem duas tempestades relatadas nos evangelhos. A primeira está lá em Marcos 4, 35 a 41, e a segunda é essa que estamos considerando. Na primeira tempestade, primeiro, Jesus acalma a tempestade, para depois acalmar os discípulos. Nesta aqui, primeiro Jesus acalma os discípulos, para depois acalmar a tempestade. E por que ele mudou de metodologia? É porque tem hora que a tempestade que atormenta você está fora de você. Tem hora que a tempestade que consome você está dentro de você. Tem hora que o seu problema é a circunstância. Tem hora que o seu problema é o sentimento. E Jesus está aqui hoje. E ele conhece a tempestade fora e ele conhece a tempestade dentro. E ele está aqui hoje para acalmar o seu coração e para acalmar as circunstâncias que atormentam a sua vida. Ele sempre vem. Mas em sétimo lugar, ele vem para levantar o caído. Às vezes nós censuramos Pedro e não deveríamos censurar. Porque dentro daquele barco, o único homem que teve coragem e fé para dizer, se és tu, Senhor, manda-me ir ter contigo por sobre as águas. O mar estava revolto, as ondas eram encapeladas, o barco frágil era surrado, empurrado de um lado para o outro ao sabor do vendaval. E Jesus diz para ele, pode vir. E eu imagino a cena. O barco balançando, sendo sacudido violentamente, e o Pedro bota o pezão do lado de fora do barco, que dá um pulo. E aquela massa líquida se transforma em terra firme debaixo dos seus pés. E ele caminha, sobranceiro, seguro, sereno, olhando para Jesus. Até que, de repente, reparando na força do vento, teve medo. E começou a afundar. Não censure Pedro, não. Porque às vezes nós tiramos os olhos de Jesus também. Talvez nas noites mais escuras da minha vida. Chorando e gemendo, eu disse, Deus, eu não aguento mais. E por um instante, tirando os olhos de Jesus, o sentimento meu foi de naufrágio. O que me impressiona em Pedro é que ele não tenta resolver o problema. Ele recorre a Jesus. Salva-me, Senhor! O que é maravilhoso é que se Jesus estava no monte naquela ocasião, vendo os discípulos em perigo, e ele estava lá no monte orando, hoje Jesus não está num monte mais. Hoje Jesus, como seu grande sumo sacerdote, está à direita de Deus Pai, e Ele está atento ao seu clamor. Basta você gritar por socorro e Ele vem ao seu encontro. E Ele segura você pela mão. E Ele tira você das gargantas da morte. E Jesus dá um tapinha de luva em Pedro, bem suave. Homem de pequena fé, por que duvidaste? O problema não era o vento, o problema era a dúvida. O problema não era a tempestade, o problema era a incredulidade. Se creres, verás a glória de Deus. Eu não sei se você está afundando nesta noite, mas Jesus está aqui para levantar você. Bom, diz o texto que ambos subiram para o barco e o vento cessou. Jesus acalma o coração e Jesus acalma a tempestade. Ele resolve o problema. E agora nós vamos para o último versículo.

versículo 33. E esse verso, irmãos, aponta-nos possivelmente a pergunta mais recorrente da filosofia e do cristianismo. E a pergunta é esta: se Jesus nos ama, por que sofremos? Você já fez essa pergunta? Por que que um crente tem que sofrer? Por que que sofre? E esse versículo nos dá duas respostas. A primeira delas está escrito: logo que subiram para o barco, os discípulos o adoraram. Agora, leia atentamente a sua Bíblia e você verá que as pessoas que estão adorando estão prostradas. Ninguém adora a Deus de nariz empinado. Ninguém. Até os serafins cobrem o rosto diante dele. Leia a sua Bíblia e você verá que mais gente se dobra na tempestade do que na bonança. Mais gente se dobra na adversidade do que na prosperidade. Mais gente se dobra na doença do que na saúde. Às vezes, conforme diz Naum, o profeta, Deus faz o seu caminho de acesso ao nosso coração na própria tempestade. Ela não vem para nos destruir, ela vem para tonificar as musculaturas da nossa alma. Segundo lugar, o Senhor permite as tempestades para nos levar a um nível mais profundo de experiência com Ele. Então os discípulos dizem: verdadeiramente és filho de Deus. Mas esses homens já sabiam que Jesus era o filho de Deus. Eles já sabiam disso. Eles já tinham visto Jesus curar os cegos. Eles já haviam visto Jesus dar audição aos surdos e voz aos mudos e movimento aos coxos. Mas agora Jesus fez um milagre na vida deles, na vida deles, na vida deles. Sabe o que significa isso? Deus não quer que você tenha apenas uma experiência de segunda mão. Deus quer que você tenha a sua própria experiência com Ele. Permita-me ilustrar para encerrar. Vocês já ouviram falar do Jacó? Claro. Neto do Abraão. Filho do Isaac, que vivia na barra da saia da mãe. A mãe é que ditava para ele o que tinha que fazer. E a Bíblia diz que o Jacó, por orientação inarredável da sua mãe, entra na tenda do seu pai para enganar o seu pai e trair seu irmão. E tem que fugir de casa às pressas, jurado de morte pelo seu irmão Esaú. E às vezes, quando você lê isso, pode passar a imagem que o Jacó era um adolescente, imaturo. Mas sabe quantos anos tinha Jacó quando teve que fugir de casa? Solteiro? 77 anos. Solteiro. Tem esperança para vocês, fiquem tranquilos. Você pode argumentar: pastor, você não está chutando, não? Não, não estou chutando, eu vou provar para você que não. Ele sai de casa com 77 anos. Trabalhou 14 anos para casar com a Raquel. Depois de 14 anos, porque ele não só casou depois dos 14 anos, não. Ele casou nos 7 primeiros anos. Mas teve que trabalhar para continuar casado com ela. Depois de 14 anos, nasce o José. Então o Jacó está com 91 anos de idade, quando José nasceu. Ele quis ir embora, o sogrão não deixou. Ele tinha que trabalhar para o sogro. Fica mais 6 anos, portanto 14 com 6 são 20. Ele fica 20 anos em Padarã. Se ele saiu de casa com 77... quando ele volta para Canaã, ele está com 97 anos, quando ele teve a experiência do Val de Jaboque. O José tem 6 anos. O José foi vendido para o Egito com 17 anos.

Se o Jacó tinha 91 anos quando José nasceu, quando José foi levado para o Egito como escravo, o Jacó agora tem 108 anos. O José ficou no Egito 22 anos até levar sua família para lá. Se quando Jacó, quando José foi levado para o Egito, ele tinha 108 anos, mais 22 anos, o Jacó tem agora 130 anos quando desce para o Egito. É o que a Bíblia diz. Ele ficou no Egito 17 anos e morreu com 147 anos. Bom, isso é apenas estatística. Vamos voltar para o Jacó, para o que interessa agora. O Jacó saiu de casa com 77 anos. E o primeiro pouso dele foi em Betel. E Deus apareceu para ele em Betel e disse: Eu sou o Deus de Abraão. Eu sou o Deus de Isaac, teu pai. Mas Deus não disse: Eu sou o teu Deus. Até aos 77 anos de idade, Jacó só conhecia Deus como Deus do seu avô, como Deus do seu pai, mas não como Deus da sua vida. 20 anos depois, aos 97 anos, ele está passando o Val de Jaboque, atribulado, com muito medo. E diz a Bíblia que o Senhor, o anjo do Senhor, que era o próprio Senhor, entra em luta corporal com ele. Ele não quer ceder. Força com força, destreza com destreza, poder com poder. Então, para não perdê-lo para sempre, Deus o deixa aleijado. Toca na articulação da sua coxa. Agora Jacó se agarra ao Senhor e diz: Eu não te deixarei ir se tu não me abençoares. Mas de que bênção ele está falando? Dinheiro não é porque já é um cara rico. Família não é porque já é um cara com muita família. Que bênção é essa que ele não pode abrir mão agora? É a bênção da salvação, de uma nova vida. E então o Senhor pergunta para ele: Qual o seu nome? Pergunta muito óbvia. Por que que Deus pergunta isso para ele? Porque há 20 anos, aos 77 anos, ele entrou na tenda do seu pai, e seu pai perguntou: Quem é você? Ele respondeu: Eu sou Esaú. Você é Esaú mesmo? Eu sou Esaú. Agora Deus confronta e diz: qual o seu nome? E ele respondeu: Jacó. Aquilo não foi uma resposta, aquilo foi uma confissão. Eu sou um enganador, eu sou um suplantador. Esse é o significado de Jacó. E naquele momento que ele reconhece o seu pecado, ele reconhece as suas mazelas, Deus muda a história dele. E disse: Você agora não vai chamar mais Jacó, você vai chamar Israel. Eu vou mudar o seu nome, eu vou mudar seu coração, vou mudar sua vida, vou mudar sua história. E a Bíblia diz que Jacó então viu a Deus face a face e a sua vida foi salva. Agora Deus não é apenas o Deus do seu avô, agora Deus não é apenas o Deus do seu pai, agora Deus é o Deus da sua vida. Às vezes Deus permite uma tempestade na vida da gente, para que a gente saia da teoria e tem uma verdadeira e profunda experiência com Deus. Para dizer: Verdadeiramente és filho de Deus. A minha oração é que nesta noite ninguém saia daqui deste auditório sem ter a sua própria experiência com Deus. Que o Senhor nos abençoe. Amém.

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gente que já não acredita mais na palavra que foi liberada sobre a sua vida. 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

0: Aleluia.
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0: Maria dizendo assim:
1: vai lá e avisa os seus irmãos para começarem a sorrir.

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2: Paz do Senhor, seja muito bem-vindo ao nosso canal, mais uma vez no programa Fora da Caixa, uma edição especial. No vídeo passado, aqui no programa Fora da Caixa, nós trouxemos 4 lições sobre o livro do profeta Ageu. E hoje não vai ser diferente, nós iremos dar continuidade a essa série, iremos trazer 4 pontos, contudo, no livro do profeta Zacarias. Ambos profetas pós-exílio. Se você for pregar essa mensagem, já sabe todo o contexto histórico, o pano de fundo que cerca o livro do profeta Ageu e também o livro do profeta Zacarias. Ambos estão no mesmo contexto e, claro, temos depois o profeta Malaquias. Nessa introdução você já sabe, o povo é levado ao cativeiro babilônico e esse cativeiro, já predito pelo profeta Jeremias, vai perdurar por 70 anos. Estamos falando de Judá, Reino do Sul, lembrando que 136 anos antes da primeira invasão do cativeiro babilônico, nós vamos ter o cativeiro da Síria, levando o Reino do Norte, capital Samaria, ao cativeiro. Ambos os cativeiros se deram por conta da idolatria. Idolatria esta que culminou no cativeiro do Reino do Norte, 722 a.C., 136 anos depois, chegou a vez do cativeiro do Reino do Sul, Judá. Desta vez, não a Síria, Nabucodonosor, os caldeus, os babilônicos. 70 anos perdurou o cativeiro, é do saber dos irmãos, no vídeo passado comentamos, Ciro, o rei dos persas, ele que carimbou, deu o edito para que o povo judeu voltasse para sua terra com um objetivo, reconstruir o templo. E nessa reconstrução do templo, sabemos que a obra fora embargada pelos samaritanos. E aí Deus levanta o profeta Ageu com uma mensagem poderosa para confrontar o povo, encorajar o povo. Alinhado ao profeta Ageu, Zacarias também vai trazer uma mensagem de alinhamento, uma mensagem de encorajamento. Mas podemos aqui fazer um trocadilho. O Ageu, ele confronta o povo e Zacarias, ele encoraja o povo. Enquanto Ageu está também encorajando o povo, o Zacarias, além de trazer ânimo a este povo, o Zacarias também vai fazer com que este povo retorne ao Senhor, porque esta é a palavra do Senhor. Quando falamos sobre Zacarias, o profeta, Zacarias, já logo no versículo de número 1, profeta Zacarias, filho de Baraquias, filho de Ido. E ele tem uma mensagem oriunda do próprio Deus. Este Zacarias, o seu nome, Zacar, e este Iá, que é a forma abreviada do nome de Deus, Iavé, Zacar, tem o sentido de memória, lembrança, enquanto Iá tem a ideia do Senhor, o nosso Deus. A junção destes dois elementos, Zacar, Iá, traz o sentido de o Senhor lembrou, Deus se lembra. O nome do profeta Zacarias já carrega uma mensagem extraordinária. Deus não esquece do seu povo. Claro que nós, teologicamente, sabemos que Deus, ontologicamente, ele não esquece. Deus não esquece porque ele é Deus. E Deus carrega atributos. Quando nós estudamos teologia, sabemos que existem atributos de Deus incomunicáveis e comunicáveis. Em outras teologias sistemáticas, em outros cursos, usam os termos atributos naturais e atributos morais. Atributos naturais e incomunicáveis são atributos que pertencem somente a Deus. E um destes atributos é a sua imutabilidade. Deus é eterno, imutável, logo, Deus não muda, Deus não esquece, porque ele é Deus. Malaquias 3:6, eu sou o Senhor e não mudo. Tiago 1:17, Cristo, o nosso Deus, nele não há sombra de variação.

missão. Portanto, o nome Zacarias já carrega uma mensagem. Ele é o profeta que Deus levanta pós-cativeiro, pós-exílio, junto com Ageu e também alinhado o profeta Malaquias. Vamos deixar para o próximo vídeo para falar sobre o profeta Malaquias. Já temos aí a ideia do contexto de onde surge o profeta Zacarias, e nós precisamos também saber que este profeta Zacarias, ele traz mensagens para o seu tempo, historicamente falando, mas ele também tem mensagens apocalípticas, mensagens que apontam para o futuro. É comum a curiosidade em compreender as visões que o profeta Zacarias teve. Mas na mensagem que eu estou dando para você pregar, o esboço, essas visões não irão entrar. Até porque muitos desconhecem essas visões e precisa o pregador ter muita habilidade para, numa mensagem, falar sobre as visões do profeta Zacarias. Ele precisa fazer isso de forma profunda e, ao mesmo tempo, ele precisa trazer os significados dessas mensagens, as aplicações ao público, e fazer isso de forma não exaustiva, que não desgaste o povo. Na verdade, isso ficaria para ensino, culto de ensino, culto de doutrina. Num culto de domingo, numa pregação, acredito não ser o caminho mais viável trazer as 8 visões do profeta Zacarias. Caso você queira fazer, precisa ter muita habilidade. Existem pessoas que tentam pregar dentro de um campo que ele não tem habilidade, e campo desconhecido em que você não tem habilidade suficiente para entrar, é melhor não entrar. Caso ocorra, você pode ser frustrado, você pode frustrar o povo e voltar para casa entristecido por não ter entregue algo com clareza. Essas 8 visões do profeta Zacarias, logo na primeira visão, nós vamos ter cavaleiros em meio às murteiras. Ou seja, ele tem a visão dos cavaleiros entre as murteiras. Está no capítulo 1, a partir do versículo de número 7 até o 17. A segunda visão, nós vamos ter 4 ferreiros e 4 chifres. Todos estes elementos têm seus significados, significados estes profundos e que revelam apontamentos históricos, contemporâneos ao tempo de Zacarias, mas também algumas visões têm apontamentos futuros. A visão dos 4 chifres e dos 4 ferreiros, que está no versículo 18 até o 21 do capítulo 1, estes 4 chifres, chifres na Bíblia fala de poder, são nações em volta de Israel. E estes poderes que estão nos 4 cantos do mundo. Já os ferreiros são instrumentos de Deus para combater os opositores, que são estas nações que vêm em volta do povo judeu. A terceira visão, ela também é muito importante, porque é um homem com um cordão e ele mede Jerusalém, na verdade, ele está medindo a terra de Judá. E a quarta visão é a purificação de Josué. Essa purificação das vestes de Josué, Josué é sumo sacerdote, ele representa o povo. No capítulo 3, nós vamos ter Satanás acusando o sumo sacerdote e Deus troca suas vestes. Na verdade, as vestes manchadas do sumo sacerdote representam o estado espiritual do povo que voltou do cativeiro. Essa é a ideia. Nós não vamos aqui entrar com perspicácia nos pormenores das visões, não é o foco hoje, e sim 4 lições do profeta Zacarias. E o tema dessa nossa mensagem sobre as 4 lições do profeta Zacarias, Deus ainda fala com ministros desanimados. Já a quinta visão do profeta Zacarias é a visão do candelabro juntamente com as oliveiras. A próxima visão do profeta Zacarias é a visão do rolo voador. Este rolo é a mensagem do profeta. Temos também a visão da mulher no Efa. Aí já estamos falando do capítulo 5 de Zacarias, do versículo 5 ao 11. E por fim, a oitava visão, a visão dos 4 carros. Estes carros significam Deus no controle, no comando de todas as coisas. Na síntese final, eu preparei aqui um quadro muito importante sobre as visões, as 8 visões que nós temos, e este quadro

vai abrilhantar ainda mais sobre as oito visões que o profeta Zacarias teve. Lembrando, não é o foco do nosso vídeo. Quero trazer para você, que vai pregar a mensagem do profeta Zacarias, quatro tópicos do profeta Zacarias, e nestes tópicos não entrarão as visões. Estou aqui somente dando alguns pontos dessas visões, porque há essa curiosidade. Estou abrindo aqui um parênteses sobre as oito visões e observe esse quadro como ele é interessante. A primeira visão, Deus vê. E o que Deus vê? Cavaleiros. Na segunda visão, Deus confronta. Deus confronta o quê? Os chifres através dos seus ferreiros. Na terceira visão, nós temos Deus restaura. E o que Deus restaura? Jerusalém. Quarta visão, Deus purifica. Purifica o sumo sacerdote Josué, o tição tirado do fogo. A quinta visão, o significado, Deus capacita através do Espírito. Sexta visão, Deus julga, é o rolo, é a palavra de Deus é juízo. Deus remove o mal, é a sétima visão, o Efa. E a oitava visão, Deus governa todas as coisas, são os quatro carros. São os carros que aparecem na visão do profeta Zacarias. Se nós fôssemos trazer um tema, e aqui já entrando no nosso estudo, sobre a pregação que nós iremos trazer do profeta Zacarias, quatro lições, quatro tópicos, qual seria o tema relevante? Deus ainda fala no meio do desânimo dos seus ministros. Quando os ministros de Deus desanimam, são temas importantes, relevantes, que podemos aqui destacar. Deus fala no meio do desânimo. Se você já se sentiu desanimado no ministério, cansado, esse vídeo é para você. Cansado de quê? Nós iremos trabalhar aqui algumas questões. Quando o ministro desanima, quando o ministro está cansado, Deus, ele pode mudar completamente essa situação. Lembrando aqui, quando eu falei para líderes, eu tenho uma frase que eu guardo. Se você é direcionado pelo peso da responsabilidade, o chamado é um fardo. Mas se você é direcionado pelo peso da chamada, o ministério é leve. Existem pessoas que estão fazendo o que Deus não pediu para fazer, estão em ambientes que Deus nunca pediu para que estivessem, por isso estão cansados, exaustos. É a exaustão espiritual, ministerial, por estar fazendo muito, mas está fazendo aquilo que Deus não pediu para fazer. Existem pessoas envolvidas com atividades na igreja, muitas atividades, mas essas pessoas abandonaram o primeiro amor. Como a igreja de Éfeso, na segunda geração, a primeira recebe a rainha das epístolas, aquela carta tão profunda teologicamente, ontologicamente. Contudo, uma outra geração, uma igreja envolvida, fazendo obra, envolvida nas atividades da igreja, mas que perdeu o primeiro amor e precisava retornar. Muitos ministros, muitos pregadores, muitos pastores estão passando por isso. Quando eu estava vindo dos Estados Unidos e um obreiro me levava para o aeroporto, aquela região de Massachusetts, era um tempo de muito frio, a estação era inverno, e ele comentando sobre as árvores, não tinha uma folha. A estação é inverno, cai todas as folhas. E em outras estações, brota, floresce, enfim. Existem ministros que passam por estas estações. E em um momento nós vimos um pinheiro. Esse pinheiro estava esverdeado. E eu perguntei, por que que o pinheiro ele não seca, não perde esse verde como as outras árvores? E ele disse que era por conta do óleo gerado pelo próprio pinheiro. E quando ele disse isso, veio em minha mente. Existem pessoas que, mesmo em uma estação de crise, desânimo, ainda florescem. E por quê? Por conta do azeite, por conta do óleo. Se o Espírito Santo estiver em nós e nós estivermos envolvidos com o Espírito Santo, palavra, pode ter certeza que nós continuaremos florescendo em renovo. Mesmo em tempos de crise, em tempos de desânimo, em tempos de oposição ministerial. Logo nesse vídeo, nós iremos aprender quatro lições, quatro pontos importantes sobre

profeta Zacarias, sobre o livro do profeta Zacarias, e nestes quatro pontos nós vamos destacar coisas importantes que estão neste livro. Não dá para esmiuçar todo o livro, nós não teríamos tempo. Existem muitas pérolas no livro do profeta Zacarias, contudo, vou destacar aqui, como fiz no livro do profeta Ageu, quatro pontos. E antes de entrar nesses quatro pontos, vou registrar quatro frases que você pode usar na mensagem. A primeira, Deus fala mesmo quando o coração está cansado. Ou seja, está cansado? Temos um Deus que fala em corações cansados. Segundo ponto, não é os quatro pontos, os quatro tópicos da mensagem, somente pérolas para abrilhantar a sua pregação, a sua mensagem. A obra não depende da força humana, mas depende do Espírito. Estes pontos que estou dando agora estão alinhados e conectados com os quatro tópicos da sua pregação. A obra não depende da força humana, ela depende do Espírito Santo. Um terceiro ponto aí, o recomeço é possível mesmo após frustrações, mesmo após cativeiros, mesmo após opositores, mesmo após pressões externas. E um quarto ponto aí, Deus ele vê além do presente. E por quê? Porque ele já declarou o futuro. Os pensamentos de Deus, a visão de Deus, ela está em um tempo, ainda que Deus é atemporal, não trabalhe com o tempo, mas no nosso tempo, do ponto de vista deste que está limitado aqui, Deus ele já declara o futuro, porque Deus é atemporal, para ele não tem passado, presente e futuro. Aquilo que para mim é futuro, para Deus já foi. Ok? Deus ele levanta profetas pós-cativeiro, e o Ageu ele tem uma palavra. Se Ageu ele levanta, Zacarias ele vem com uma palavra que sustenta. E é neste cenário pós-cativeiro, de desânimo, o povo estava desanimado, até porque houve uma oposição ferrenha contra o povo de Judá, quando eles tinham a objetividade de reconstruir o templo, e aí nós vamos ter um cenário de crise por conta da oposição. Este povo veio a desanimar. E aí Deus então levanta agora o profeta Zacarias com quatro pontos muito importantes para nós destacarmos aqui. Tópico 1 para a sua mensagem, para a sua pregação: Deus fala no meio do cansaço. É isso mesmo. Nós temos ministros cansados, mas nós temos um Deus que fala no meio do cansaço. Isso é tão importante porque cansaço não cancela a chamada. Você que está me ouvindo agora, talvez você está nessa situação. Cansado da liturgia do culto, cansado da rotina, cansado do ambiente do culto, cansado das pessoas, das mesmas músicas, cansado de tudo que envolve culto, coisas espirituais, igreja. Ok, temos um Deus que fala no meio do cansaço. E somente a palavra de Deus, no meio do cansaço, pode nos trazer de volta ao alinhamento que Deus quer, à posição real que Deus quer. O silêncio de Deus não é ausência, mas temos um Deus que fala em tempos de crise. Qual o texto que nós iremos usar para fundamentar o Deus que fala no meio do cansaço? O Senhor tem estado em extremo desgostoso com vossos pais. Aqui, profeta Zacarias, capítulo 1, versos 2. Versos 3, agora a mensagem. Portanto, dize-lhes, assim diz o Senhor dos Exércitos: tornai para mim, diz o Senhor dos Exércitos, e eu tornarei para vós, diz o Senhor dos Exércitos. O que Deus fala no meio do cansaço? O Deus que fala no meio do cansaço e fala com aqueles que estão cansados, porque cansaço não cancela a chamada. Qual a mensagem de Deus? Tornai para mim. O que Deus está trazendo ao povo é: voltem para mim. Se você estiver pregando essa mensagem em um culto, você não precisa desabafar e nem tentar adivinhar o que as pessoas estão passando. Contudo, no próprio livro do profeta Zacarias, nós já temos o porquê do desânimo do povo: a oposição. A obra foi embargada e o povo desanimou. Eu não sei essa noite de onde vem o seu desânimo. E agora,

esse papel não é mais meu. Quando eu estou pregando, o Espírito Santo, ele vai falar exatamente no coração daquele que está cansado, e o Espírito Santo sabe, e quem está cansado sabe, o motivo do cansaço. Podemos, na hora da pregação, dizer: há pessoas aqui que estão cansadas, não sei o motivo do cansaço do povo a quem Zacarias está trazendo essa mensagem foi a oposição. A obra foi embargada por anos, isso gerou desânimo. Eu não sei qual é a pressão, qual é a má notícia, eu não sei o que te levou a esse desgaste, a essa exaustão espiritual, a este cansaço, mas tenho algo a lembrar. Cansaço não cancela a chamada, e nós temos um Deus que fala no meio do cansaço. E o que Deus está falando conosco essa noite? Tornai para mim, e eu tornarei para vós. Glória a Deus. Este primeiro tópico é um tópico que vai fundamentar uma estaca no coração do povo, na consciência do povo. E por quê? Porque temos um Deus que fala em tempos de crise, o tópico é muito forte e há muitas pessoas dentro da igreja, muitos ministros que estão passando por esta situação. Cansaço não cancela a chamada e o tópico 2 não é por força, é pelo Espírito. E por quê? Saio do capítulo 1 de Zacarias e vou para o capítulo 4, verso 6. E respondeu e me falou, dizendo: esta é a palavra do Senhor a Zorobabel, dizendo: não por força nem por violência, mas pelo meu Espírito, diz o Senhor dos Exércitos. Neste segundo tópico da nossa mensagem, não é pela força, é pelo Espírito. Essas pessoas que estão cansadas, que receberam a palavra do Deus que fala no meio do cansaço, precisam compreender que elas não irão vencer este cansaço com a força humana, mas pelo Espírito. Este Espírito é o Espírito Santo que pode trazer o ministro, o pregador cansado ministerialmente, trazer de volta ao Senhor para receber o renovo. Ministério não se sustenta na capacidade humana. E Deus me fez lembrar de um texto importantíssimo que está na segunda carta aos Coríntios, capítulo de número 3. Eu vou ler o versículo 4, mas o versículo 5 é o ponto-chave. E é por Cristo que temos tal confiança em Deus. Versículo 5 agora. Não que sejamos capazes por nós de pensar alguma coisa como de nós mesmos, mas a nossa capacidade vem de Deus. Isso nos mostra e revela algo basilar na chamada para ministros que foram chamados por Deus. Precisamos ser dependentes de Deus. E nós ouvimos isso todo culto, quase todas as mensagens, seja dependente de Deus. Ouvimos, mas não colocamos em prática. Por que cansamos? Por que desanimamos no decorrer da caminhada da fé, no decorrer da labuta ministerial? Porque deixamos de ser dependentes de Deus. E quando colocamos a nossa confiança, a nossa força sobre coisas efêmeras, nós iremos desanimar. E aí Elias entra na caverna. Enfim, há ministros que sentam no banco esgotados e dizem: não quero mais. Estão sofrendo por isso, como Jeremias capítulo 20. Quando Jeremias disse que não iria mais falar do Senhor, foi como picadas no seu rim. Doía dentro do Jeremias abandonar a chamada. Aqueles que chegaram até aqui, não dá mais para voltar. Precisamos ser dependentes de Deus. Ministério não se sustenta na capacidade humana. E é por isso que o tópico 2 é: não é pela força, é pelo Espírito. E na mensagem precisamos retomar para o contexto o porquê Zacarias disse isso. O povo sofre oposição, a obra de Deus é embargada, o povo desanima, e o Zacarias está dizendo ao povo: não é por força nem por violência, ou seja, é o Espírito Santo que vai à frente conduzindo todas as coisas e trazendo isso individualmente, àqueles que estão te ouvindo na igreja, e também no coletivo, a toda a congregação que te ouve. Quem tenta sustentar a obra espiritual na força humana, ele entra em colapso. É triste, mas existem pessoas que

0: entraram em um estado de colapso ministerial, espiritual, e por quê? Estão tentando sustentar a obra de Deus na capacidade humana. Esse é o tópico 2. Indo para o tópico 3 da nossa mensagem, para que o vídeo não fique muito extenso, não despreze os pequenos começos. Isso é importante. Por que não despreze os pequenos começos? Esse é o tópico 2. Indo para o tópico 3 da nossa mensagem, para que o vídeo não fique muito extenso, não despreze os pequenos começos. Isso é importante. Por que não despreze os pequenos começos? Porque no tópico 1, Deus ele fala no meio do cansaço, e o que Deus fala? Tornai para mim e eu tornarei para vós. Deus está falando de recomeços. E é difícil um ministro com bagagem, com experiência, com anos no ministério, não desprezar os pequenos começos, porque ele está acostumado com coisas grandes, ensinar, pregar, mas quando é para ele retomar e começar novamente, ele geralmente, pelo orgulho ministerial, tem dificuldade de não desprezar os pequenos começos. Mas lembrando que recomeços para chegar a grandes colheitas, espiritualmente falando, precisa começar com pequenas coisas, com espigas, com migalhas. E isso me fez lembrar, estou dizendo migalhas, espigas, livro de Ruth. Noemi, esse i aí no hebraico, a ideia é de posse. Noemi é minha doce, minha doçura. Quando ela perde o esposo, os dois filhos, órfã, beija, se despede, só Ruth está com ela. Ela diz: olha, não me chame mais Noemi, minha doce. Pode me chamar de Mara. Minha amarga. Na amargura, recomeçar é difícil. Mas quando ela retoma para Belém, o recomeço de Noemi com Ruth, no campo de Boaz, é colhendo espigas. As espigas que caíam no chão. Deveria começar sem desprezar esses pequenos recomeços. E recomeços, começos, eles são fundamentais para grandes colheitas, mas ninguém começa com grandes colheitas. Recomeços, nós somos levados a começar com pequenas espigas, pequenas decisões para nos levar a grandes experiências com Deus, a um sucesso ministerial. E quando eu digo sucesso, não me confunda com pregador ou ensinador triunfalista. Êxito ministerial, sucesso ministerial, é estar no centro da vontade de Deus. Para grandes colheitas, para sucesso ministerial, não despreze os pequenos começos. É necessário recomeçar, se curvar nas espigas para chegarmos a grandes colheitas. Ou seja, Deus valoriza processos. E é por isso que Deus honra, porque aqueles que estão prontos, decididos a recomeçar e não desprezam as espigas pequenas, Deus valoriza estes processos. Por isso que Deus nos leva a grandes colheitas. O início pode parecer insignificante, mas Deus não mede como os homens medem. Deus, ele avalia aquele que é fiel no pouco para depois nos levar ao muito. E qual o versículo que fundamenta este Deus que valoriza processos? Qual o versículo que fundamenta o terceiro tópico? Não despreze os pequenos começos. É o capítulo 4, versos 10. Porque quem despreza o dia das coisas pequenas, pois este se alegrará, vendo o prumo na mão de Zorobabel. São os sete olhos do Senhor que discorrem por toda a terra. Então, este versículo fundamenta o tópico 3. E partindo para o tópico 4, qual é o texto? Zacarias, capítulo 9, versos 9, quando Zacarias profetiza o Messias prometido. O rei prometido que entrará em Jerusalém montado em um jumentinho. O quarto tópico qual é? Pode anotar aí, Deus já declarou o futuro. Porque aqueles que se voltam a Deus, aqueles que quando retornam a Deus vão vislumbrar grandes recomeços, pode ter certeza, aqueles que ouviram Deus no meio do cansaço e voltaram para Deus, como Deus disse pela boca do profeta Zacarias, voltem a mim e eu voltarei a vós. Estes que entenderam que não é pela capacidade humana, mas pelo Espírito, esses que não desprezam os pequenos começos, os recomeços, estes podem ter esperança Porque quem chamou você para voltar a ele é o mesmo que já prevê o futuro, as grandes colheitas. Tópico 4, Deus já declarou o futuro. E qual é o futuro? É o Messias prometido, é o Deus que vê além do presente. Enquanto você vê ruínas, Deus, ele vê o futuro. E o que Deus está fazendo é: não olhe para a oposição ao povo. Não olhe para as ruínas que ficaram do templo de Salomão. Deus prevê o futuro. O que Deus prevê? Que a glória da última casa será maior que a primeira. O que Deus vê que nós não vemos? Nós olhamos e vemos ruínas. Deus, ele vê o templo reconstruído. Por isso Deus nos chama de volta para ele. E esse Deus que nos chama de volta para ele é o Deus que irá se voltar a nós. E quando esse Deus se volta a nós, pode ter certeza que ele já preparou todo o cenário e o ambiente para o futuro. É o que esse quarto tópico está trazendo. Você vai terminar a mensagem em Cristo. Ou seja, as ruínas não se comparam com aquilo que este mesmo cenário, que este mesmo ambiente, que foi um ambiente de derrota, de cativeiro, de ruínas, é neste mesmo ambiente que Jesus entrará como rei. Preparou o ambiente? Deus já preparou. Esse ambiente de recomeços, esse ambiente pelo Espírito e não pela força, esse ambiente que outrora era de ruínas, é o mesmo ambiente que Jesus vai entrar nele. Contudo, não mais em ruínas, mas agora com o novo de Deus. Você pode terminar a sua mensagem assim. Zacarias não traz apenas palavras, ele traz visão. Isso é importante. As visões de Deus são maiores do que a realidade do homem. Para pregadores cansados, para ministros cansados, para pastores que estão cansados, para quem começou e parou, para quem perdeu o ânimo, Deus não terminou o que começou em você, através de você, e vai fazer em você. É sobre isso que nós estamos falando. Zacarias, ele tem uma mensagem a um povo desanimado, e qual a mensagem? A mensagem de Deus para o povo e para a igreja que você vai trazer essa mensagem. A mensagem de Zacarias tem quatro elementos fundamentais. Deus ainda fala no meio do cansaço. E cansaço não cancela a chamada. Deus, ele nos faz entender que não é pela força, é pelo Espírito. Deus nos faz compreender que é necessário não desprezar os começos. Deus está nos chamando para voltar, Deus está nos chamando para recomeçar. Como o pródigo recomeçou, como tantos outros recomeçaram, Deus está nos chamando para recomeçar. E no fim, Deus não vê como você vê. Você vê ruínas. Deus, ele vê o seu filho entrando em Jerusalém, não em meio a ruínas, mas trazendo esperança para o povo cansado, desanimado e em ruínas. E você pode terminar essa mensagem convidando aqueles que estão cansados para o novo recomeço. E é sobre isso que Zacarias está falando ao nosso coração neste vídeo, no programa Fora da Caixa. Se inscreva em nosso canal. Acredito que eu nunca pedi isso. Se pedi, foi uma ou duas vezes. 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Falamos sobre o profeta Ageu, quatro pontos, quatro lições em Zacarias. E no próximo vídeo, iremos falar sobre Malaquias. Que Deus abençoe sua vida e que você tenha uma ótima pregação. Que Deus lhe use.
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5: A palavra do Senhor diz em Ezequiel 36, 26.

tua vida, vem chegando um tempo de transformação sobre a tua casa. O novo de Deus te alcançará. Você acredita nisso?

Aleluia!

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1: O Senhor está curando feridas aqui hoje. Quem crê nessa palavra? Oh, aleluia!

prepara

Amém, louvado seja o Senhor Jesus. É com prazer que mais uma vez estamos aqui cumprindo com o ID do Senhor. O Senhor Jesus, ele nos deu uma ordem imperativa. Todo cristão, todo aqueles que já receberam essa vida que vem do alto, a vida que vem de Deus, aqueles que nasceram de cima, aqueles que deixaram a velha natureza e recebeu um novo corpo, porque agora nós temos algo da parte de Deus. Nós sabemos que nós estamos num processo de transformação. Nós fomos salvos, estamos sendo salvos, nós seremos salvos. Mas o escritor da carta aos Romanos, quando Paulo escreve, ele fala assim: ei, vocês têm que ser transformados. Tem que ser transformado. E para ser transformado, ele falou que nós não podemos nos conformar com a presente situação, com o presente século, para que nós possamos experimentar a boa, perfeita e agradável vontade de Deus. Esse corpo que nós temos, esse corpo que você tem, ele ainda está em processo de transformação. Nós iremos alcançar a glorificação no final. A vitória final vai ser quando vencermos a morte. Quando nós vencermos a morte, é o último inimigo a ser vencido. E nós iremos gritar e bater o pé para a dona morte, dizer assim: ei, morte, cadê você? Onde é que está a tua força, o teu poder? Porque estamos em Cristo. Os irmãos que estão acompanhando conosco essa série de estudo, nós estamos já há alguns tempos já tratando a respeito do aprendizado do Senhor. Nós estamos no aprendizado na escola de Cristo. A escola de Cristo é uma escola do contentamento, é a escola onde você aprende e descansa aprendendo com Ele. Ele deixou escrito para nós no capítulo 11, versículo 28 e 29 de Mateus, que deveríamos aprender dele. Deveríamos aprender dele. Ele fala assim: ei, vinde a mim você que está cansado e sobrecarregado, e eu vos aliviarei. Esta é a primeira parte. Ali nós encontramos as duas fases da salvação. A salvação está dividida em duas fases. É o antes e o depois. Existe ali aqueles que vêm e aqueles que seguem. Existe uma diferença entre você ir até Jesus e você passar a seguir a Jesus. Muitas pessoas vão até Jesus. Eles querem Jesus como um utilitário, aquele que vai resolver os seus problemas, então eles vão. Eles chegam lá e ergam a mão, e vão para frente, e se jogam no chão, colocam a cara no pó, recebem as suas curas e vão embora. São as pessoas que vão até Jesus. Mas existem outros que são igual aquele leproso que voltou. Lembra que era 10 leprosos? Os 10 foram curados, mas um voltou. Aquele leproso que voltou é o agradecido, não é aqueles outros mal agradecidos. Os mal agradecidos, eles vêm, recebem a cura e vão embora. Mas aquele que volta é o seguidor. O seguidor é aquele que vem o após mim. Existe uma diferença entre o vinde a mim e o após mim. Eu pergunto para você, amado, você que é cristão, você que está frequentando aí uma igreja, que tem até cartãozinho que diz que você é crente, né? A gente tem um andarzinho de crente, tem aquele jeitinho de crente, tem até Bíblia de crente, e até tem até um falarzinho de crente. Mas eu pergunto, você é um seguidor do Senhor? Você é um discípulo do Senhor? Então a diferença está entre o vinde a mim e o vinde após mim. O vinde a mim é quando ele fala assim: vinde a mim,

todos vós que estáis cansado e sobrecarregado, e eu vos aliviarei. O tomai sobre vós o meu jugo e aprendei de mim está ligado ao vinde após mim. É quando você vem a Jesus e recebe algo, mas você passa a segui-lo sem querer nada em troca. Você não quer mais se dar bem, você quer Cristo. Você não quer mais as curas que Cristo dá, você quer Cristo. Você não quer mais só se dar bem, ficar rico, né? Ah, não, não, agora você quer Cristo. Com Cristo, com riqueza, com saúde, sem saúde, na alegria, na tristeza, na dor, aconteça o que acontecer, pode cair chuva de canivete, nós estamos firmes com o Senhor, porque estamos seguindo Ele. Então, amado, você que está acompanhando conosco esta série de estudo, que nós estamos aprendendo com Cristo, nós estamos hoje avançando um pouquinho, com a leitura que fizemos já ontem, quero repeti-la novamente, que está baseada em João, capítulo 11, Evangelho de Jesus Cristo, segundo escreveu São João, no capítulo 11, lá está escrito da seguinte maneira, Jesus falou assim que ele era a ressurreição e a vida. Jesus é a ressurreição e a vida. Está escrito em João 11, 25, ele falou assim, ei Marta, eu sou a ressurreição. Então, amado, eu quero perguntar para você, você quer a ressurreição ou você quer a pessoa que é a própria ressurreição? Você quer a cura ou você quer o dono da cura? Você quer receber um dom de Deus ou você quer o próprio dom de Deus? Essa é a pergunta que não quer calar. Então por isso eu quero avançar mais um pouquinho e dizer para os irmãos que não importa conhecermos métodos, não importa conhecermos doutrina, não. O que realmente importa para nós é conhecermos a Cristo. Não é o fato de você conhecer bem a Bíblia, não. Nós temos que conhecer Cristo. Nós temos que saber quem é Cristo. Me faz lembrar aqui agora uma parte que eu li uma vez de uma história muito interessante, de uma irmã que no dia do batismo dela, ela foi fazer a sua confissão de fé. Uma irmã que não tinha estudado, não tinha aprendido na escola teológica, mal sabia escrever o seu nome, não teve uma experiência com as letras, ela não conhecia se o passado estava no pretérito mais do que perfeito, ou se aquilo ali era um sinônimo ou um antônimo, ela não sabia nada disso. Ela não conhecia essas questões do português, nem da matemática, ela não tinha estudado, mas ela tinha Cristo. Então essa irmã conheceu a Cristo e tinha uma experiência com Cristo e vivia uma vida de comunhão com Cristo e todo dia ela falava com Cristo, ela andava com Jesus, ela conversava com Jesus, até na hora que ela ia fazer a sua comida, que ela ia temperar lá o seu feijão, ela perguntava a Jesus, quanto que eu coloco de sal? Isso é uma vida de comunhão. E quando foi no dia do batismo dela, ela chegou, todos os irmãos lá reunidos e o seu pastor foi fazer a confissão de fé. O pastor, um cabeção que havia estudado muito, cheio de cultura, uma palavra toda florada. Aí o pastor chegou e ela falou assim, minha irmã, a senhora está pronta para se batizar? Ela falou, estou sim, senhor. E ele falou assim, então a senhora poderia responder para mim, a senhora poderia explicar para nós qual é a função monofísica da alma? Ela falou assim, não, senhor. E a senhora poderia nos explicar alguma coisa com respeito à função teantrópica da vida? Sei não, senhor. Minha senhora, a senhora poderia explicar alguma coisa sobre a função do Deus triuno e do homem tripartido? Ela falou, pastor, pergunta para mim essas coisas não. Eu só sei que Jesus morreu na cruz para me salvar. É a única coisa que eu sei e eu já aceitei ele. Dá para batizar assim? Ele dá. Então eu te batizo em nome do Pai, do Filho e do Espírito Santo. Amém. Está entendendo? O fato de você conhecer, o fato de você entender, se você estudou alguma coisa dentro da teologia, amém. Não somos contra o estudo e o aprendizado. Tem que estudar. Mas tem coisa que é essencial, tem coisa que é de suma importância. Então o que eu quero dizer aos amados, a respeito de Cristo, a respeito desse conhecimento dele, da pessoa dele. Então o que realmente importa, não é você conhecer,

0: conhecer a doutrina. O importante é você conhecer Cristo. Quando eu falo de doutrina, não estou falando de costumes. Muitas pessoas confundem doutrina com costumes. Doutrina bíblica é outra coisa. Costumes são outras coisas diferentes. Eu estou dizendo a respeito daquilo que a Bíblia é na sua essência. Então, o que eu quero dizer, e eu vou seguir nessa linha todo esse ano. Se você tem paciência para nos escutar, nós vamos estar batendo, nem que seja batendo em ferro frio. Mas uma coisa é, o Espírito Santo de Deus, ele fará algo através dessa palavra. Então, amado, você conhece Cristo? Ou você só conhece a doutrina dele? Você conhece a Bíblia de Deus? Ou você conhece o Deus da Bíblia? Você conhece Cristo? Ou você conhece o livro de Cristo? Eu quero dizer para você que nós temos que avançar. Conhecer que o Filho de Deus é o único caminho. Ele é a única ressurreição. Ele é a única vida. Conhecer que o Filho de Deus é a verdade. Conhecer que o Filho de Deus é a vida. Nosso poder provém de conhecermos o Filho de Deus. Tudo que Deus nos dá é seu Filho. Tudo que Deus tem para nós é Cristo. A verdade é Cristo. O caminho é Cristo. A vida é Cristo. Não é coisas. Não é coisas não. Não quero saber de coisas. Eu quero Cristo. A questão reside, portanto, se eu e você realmente conhecemos a Cristo. Temos que conhecer. E conhecê-lo, que nem Paulo falava. Eu quero parar por aqui porque o tempo já se foi. Mas amanhã eu vou voltar. E vamos bater de novo esse martelo aí. Porque o martelo ele esmiuça a penha. Ele quebra a rocha. O Senhor dos Exércitos está conosco. O Deus de Jacó é o nosso refúgio. Deus abençoe você. Até amanhã, nesse mesmo sistema de comunicação, querendo Deus. Amém.
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São 10 horas 8 minutinhos nessa manhã, manhã abençoada de terça-feira. Hoje é 14 de julho. Eu quero cumprimentar você, meu amigo, minha amiga, com a graça e a paz do nosso Senhor Jesus Cristo. É uma alegria enorme, ter você com a gente aqui na nossa rádio modulada 96.7 FM, a Essência Gospel. Seja muito, mas muito bem-vindo você que está aí escutando a gente pela primeira vez ou sempre está nos escutando. Nós, eu, Pastor Hudson, nós agradecemos pela sua companhia e por separar esse momento para estar junto com a gente aqui. Tá bom? Uma programação cheia de fé, comunhão, mensagens que edificam. Onde quer que você esteja, na sua casa, no seu trabalho, no trânsito, ou com a sua família, receba o nosso abraço, o nosso carinho. E que a presença de Deus, a presença do Espírito Santo, alcance o seu coração nesse momento, trazendo paz, força e renovação através dessa programação. Iremos fazer uma programação, o programa Happy Day, venho para isso, para te encher de fé. Bom, durante essa programação você vai acompanhar momentos de reflexão da palavra. Você agora há pouco escutou o pastor Jurandir Teixeira. Você vai escutar muitos louvores, mensagens preparadas com muito carinho para fortalecer a sua fé. Eu, pastor Hudson, eu creio que Deus continua falando através dos louvores, da adoração, dos louvores da harpa e agindo na vida de todos aqueles que confiam nele. Fique com a gente até o final. Se eu fosse você, eu compartilhava essa programação, essa live aí que você está me assistindo. Compartilhe essa live, vai ser bênção para muitas outras pessoas. Eu sou o pastor Hudson Roberto e é uma alegria imensa estar aqui com você e mais uma programação de rádio nessa manhã de terça-feira.

meu coração enche de esperança. E eu gostaria também de encher o seu coração de esperança, de fortalecer a sua fé, te renovar nesta manhã. Essa é a minha intenção. A minha intenção é de tocar louvores e te encher de fé, de te fortalecer. Essa é a minha intenção aqui. O Pastor Hudson veio para fazer isso no programa Happy Day. Que Deus abençoe muito, meu amigo, muito a sua vida. Está começando aí mais um programa aqui na 96.7, na Essência. Uma rádio que tem o compromisso de levar a palavra de Deus e que transforma vidas. Continue conosco, porque Deus tem uma mensagem especial para você. O programa Happy Day, aqui na Essência, está no ar.

Né, Leninha? Ele veio para nos salvar, né, Leninha? Maria Elza Santos, ele veio para nos salvar, né, Maria? Maria de Lourdes, ele veio para nos salvar. Francisco, ele veio para nos salvar, né, Francisco? Jesus, ele veio para nos salvar. Aqui o pastor de Ademar de Campos, junto com a Raquel Novaes, ele canta, eles adoram com esse louvor. Ele veio para nos salvar.

Isso mesmo, são 10 horas 15 minutinhos. Ele veio para nos salvar. E a Cristiane, ela vem cantando esse louvor aqui, falando assim: te amo, Jesus. Você tá ligado na 96.7 FM, aqui com o Pastor Hudson, no programa Happy Day. Te amo, Jesus. Se você ama Jesus, adora Jesus, diga um amém, hein? Amém, Pastor Hudson, amém, Jesus. Te amo, Jesus.

Deus abençoe, Vanessa. Sergino! Ventuir, meu amigo! Meu amigo Milceu, irmã Grazi Macedo! Meu amigo Edinaldo! Pastora Paola e pastor Idelmir.

0: São 10 horas e 20 minutinhos. Você tá ligadinho aqui na nossa estação de rádio.
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0: Olha, gente, nós temos aqui os nossos patrocinadores também, né? Nós temos aqui o pessoal da Atende Tudo, meu amigão, o Kelly. Kelly do Carimã, ligadinha com a gente. Muito bem-vinda à nossa audiência, Kelly. Deus abençoe você, teu esposo, toda a sua família, né, Kelly? Toda a sua família. Que Cristo Jesus abençoe grandemente sua família, Kelly. Eu tenho a Kelly, a Kellen

0: a Kellory, a Kellyn. Tem um monte de Kelly aqui, gente. Tem gente parecida assim. Os nossos ouvintes aqui. Essa aqui é do Carimã, Kelly. Do Carimã, né?
1: Pois profetize que a situação.
0: Kelly do Carimã.
1: Está

0: Agora sim, Kelly. 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
1: Muito bom dia, pastor Hudson. Bom dia, ouvintes da rádio. A paz do Senhor Jesus a todos.
0: Amém.
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0: Amém, meu amigo Milceu. Milceu, uma bênção de Deus. 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
0: Beleza? 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O Edna. Deus abençoe, Edna. Vamos de louvor. Esse louvor aqui é das antigas. Faz um sucesso ainda, né? Consolador. Com a Damares. Escuta aí, são 10 horas e 25 minutinhos. Consolador.

Gente, o tempo voa, né? 10 horas 30 minutinhos. 10 horas 30 minutos. Quem cantou aí, ó? Foi a Damares, né? Consolador. Consolador. Agora a gente vai com quem aqui? Eu sempre tenho alguém aqui na linha, né? Obrigado, Edna, pela sua audiência. Maria, a irmã Maria Aparecida também. Sergino, Deus abençoe.

Bom, gente, como eu falei, né? Sempre tá alguém aqui pertinho querendo falar com a gente. Falar nisso, na hora que você quiser mandar um áudio aí que tá me escutando, é só mandar um WhatsApp. 999-13-1589. Eu coloco no ar aqui seu áudio, tá bom? 999-13-1589. Você tem que fazer um áudio, você tem que falar bem pertinho do seu microfone, aí manda pra mim. Meu número, 999-13-1589.

0: 13, 15, 89. Tem congresso na igreja, festa na igreja, vai ter um culto especial. Pastor tá fazendo aniversário. Quer convidar? Aqui, manda pra nós aqui da rádio aqui, manda pra mim, eu coloco no ar aqui seu áudio, tá bom? É comigo mesmo, tá bom? Só que o seguinte, eu preciso que você salve meu número no seu celular. Coloque lá, Pastor Hudson Roberto da Rádio Essência Gospel. Eu preciso que você escreve, tá bom? Escreve, porque eu vou salvar seu nome aqui também no meu celular. E aí o WhatsApp vai entender que nós não somos robôs, um mandando mensagem pro outro. E sim que a gente se conhece, tá bom? 999-13-15-89. Quem tá na linha comigo aqui agora, agora, nesse momento, é a pastora Paola da Mad Dog. Recadinho antes de ela entrar no ar. 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Agora sim, pastora Paola, vamos entrar no ar, pastora Paola, vamos entrar no ar? Bom dia, paz do Senhor Jesus, pastora Paola!
1: Bom dia, pastor Hudson, a paz do Senhor, bom dia a toda a nossa audiência do programa Happy Day. 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
0: Eita Jesus, pastora Paola, pastor Idemir, uma família muito abençoada. Jesus, nosso Deus é bom demais. Falar em família, gente, falar em família. Tá o Eduardo, a irmã Grazi, e o Heitor. Pensa numa família muito abençoada por

Jesus. É essa família linda aqui, gente. Eu tenho um versículo da palavra de Deus pra vocês. Tem uma palavra de Deus pra você, Eduardo. Grazi, tem uma palavra de Deus pra vocês. Olha só, no livro de Mateus, no capítulo 21, versículo 22, está escrito assim: e tudo que pedirdes em oração, crendo, recebereis. Olha só, hein? Jesus falando. E tudo que pedirdes em oração, crendo, o recebereis. Essa palavra é para vocês, tá bom, Eduardo? Para você, para sua esposa, e o Heitor, um beijão do Heitor. Abração, Heitor. Família linda, abençoada por Jesus. Falando em família, também eu quero mandar um abração pro meu amigão. Esse aqui é um amigão meu, né? Esse aqui é um amigão meu das antigas, gente. O Radicael. Ele é o vovô Radicael. É o vovô já dos filhinhos do Magdiel, do Rafael, da Thaís. Ele é irmã Dirce, um amigão meu. Família linda, abençoada, moram aqui no Paraguai, no quilômetro 7,5. Família linda, linda e abençoada por Jesus mesmo. Cidadão do céu. Mãe Maria Elza dos Santos. Deus abençoe, irmã Maria Elza. Sabe, gente, a palavra de Deus, ela nos ensina que a fé vem pelo ouvir. E o ouvir pela palavra de Cristo. É por isso que nós estamos aqui no ar. Pra levar aí uma mensagem de Jesus e compartilhar esperança para todas as famílias. E o amor e a salvação através de Jesus, tá bom? Irmão Romilda! Irmão Romildo, bom dia! Essa é a nossa intenção de estar aqui, tá bom? De abençoar vocês. 10 horas 38 minutos, tempo voa. Vamos de louvor, né? A gente fala bastante. A nossa intenção é falar, abençoar. Mas também a gente tem que tocar louvor aqui, né? Vamos tocar louvor pra você? Vamos tocar um louvor. Agora eu sei pra onde eu vou. Olha eu aqui, Jesus! Daniel e Samuel. Já é 20 para as 11, já, gente. Tempo voa, né? Quero mandar um abração pro meu amigo Pedro da Amei Cosméticos.

0: Eita, Jesus, que louvorzão, né, gente? Olha eu aqui, Jesus. Essa foi pra você que tá sintonizado comigo, tá bom? Eu quero mandar um alô, pro Gilberto. Como que é o nome mesmo? É o João do Mármore, né? É o João do Mármore que tá sintonizado comigo. A irmã Maria Elza. A irmã Maria Elza, quando pode, senta ligadinho comigo, né? O Ventuir. Deus abençoe, Ventuir. Rádio Cael. Ô, gente abençoada. Tão ligadinho comigo aí. Ventuir tá lá na casa dele, sintonizado comigo. O meu irmãozão Írio. O meu amigo Írio, ligado comigo. Deus abençoe, Írio. O Írio tá na correria e me escutando. Um abraço pro meu amigo, meu irmãozão em Cristo Jesus, Írio.
1: Olha eu,
0: Deus abençoe.
1: Jesus.
0: Agora há pouco vem aqui na nossa rádio aqui o Pedro Macho. Depois vem a Vânia e a Ágata.
1: Meu coração.
0: Eita!
1: Tua atenção.
0: Só gente bonita e abençoada, gente. Quando entraram dentro do estúdio, levaram um sustão com o Pastor Hudson, sempre que o Pastor Hudson não é bonito, né, gente?
1: Aqui, Jesus.
0: A gente só sabe falar, mas a gente é bem feinho, né?
1: Te doamos.
0: A única pessoa que acha bonita a gente é minha mãe. Minha mãe chama eu de bonito ainda. Ô, meu filho bonito.
1: Um abraço.
0: Não sei se ela fala assim porque gosta de mim, né? Mas.
1: Cansaço.
0: Mesmo nome feio sou eu, né?
1: Mundo de horror.
0: Eita, Glória, aqui é o estúdio. Gente, estúdio da rádio. Você pensa que a pessoa é de um jeito, é do outro, né?
1: Sem a tua força.
0: Né? A minha amiga Maria José acabou de entrar aqui, ó. Maria José mesmo passou por isso várias vezes, né? Fazia programação de rádio também. As pessoas pensavam que ela era uma loirona de 1,80m, olho azul. Ela fazia programação de rádio.
1: É somente.
0: Pensando, você é uma missionária daquelas grandonas.
1: Nada mais.
0: Chegava lá de cara com a moreninha desse tamanhozinho, assim, 1,5m.
1: E por favor. Nada mais.
0: Tadinho do Maria José. Mas eu também passo por isso, gente. Eu também passo por isso.
1: Me expulso.
0: Deus abençoe, Maria José. Obrigado pela audiência, Maria José. Gente, o tempo voa. 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

0: 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Emprestar e tchau. 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Foi embora minha ferramenta. 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
0: Isso mesmo, gente.
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0: A sua rádio aqui na Tríplice Fronteira, na Cidade das Águas, aqui em Foz do Iguaçu, Cidade das Cataratas, Tríplice Fronteira. Pensa na cidade linda, linda, maravilhosa, abençoada por Jesus, onde os moradores levantam cedo para trabalhar. Uma cidade quase 24 horas. Quase, gente. Quase 24 horas. No meu bairro já tem já mercado 24 horas. Já tem. Farmácia 24 horas, já tem. Então assim, a nossa rádio já nem dorme mais. Tem o pessoal da noite, tem o pessoal do dia. A nossa cidade de Foz do Iguaçu é uma cidade muito abençoada por Deus, muito abençoada por Jesus. Eita glória! Louvado seja o nome do nosso bom Senhor.
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0: Grande Adonai, seu filho Jesus, nosso Salvador, Espírito Santo.
3: Foi a sua vida.
0: Nossa cidade Foz do Iguaçu, uma cidade abençoada, famílias abençoadas. Nós temos faculdades, escolas municipais, estaduais, creches, UPAs, hospital. Precisamos de mais. Precisamos estar alinhados aí só com deputados federais, estaduais, prefeitos, vereadores. Precisamos de pessoas boas nessa área só. Que venham olhar para a cidade com carinho, né? Olhar para a cidade com carinho para saber investir nos lugares certos. Temos segurança. O pessoal da Guarda Municipal, o pessoal da policial, os policiais civis, militares. Pessoal da nossa segurança pública, parabéns mesmo. É pra lá e pra cá. Tenho vários clientes, vários amigos meus que trabalham na área de segurança. É vapt e vupt, não tem conversinha não. Esse negócio de correr que não funciona. Se correr, pior. É melhor ficar parado. Pediu

0: Bom dia, bom dia. Documentação, tá? Documento na sua mão, não, no bolso? Me dá aí documento no bolso. Sem correr. Tá bom? Me dá aí documento no bolso. Sem correr. Tá bom?
1: Se a palavra tem poder.
0: Então, um abração pra todos os nossos trabalhadores que trabalham na área da segurança pública.
1: Eu vim aqui.
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0: Isso mesmo, gente. 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Quero mandar um alôzão ao pessoal do Conselho Tutelar, com os conselheiros tutelares, o meu amigo Moran e o José Wilson. Esse aqui são dos conselhos tutelares, né? Olha, tava falando, hein, gente? Gente abençoada, já apareceu o Moran aqui, já me escutando, e o José Wilson.

0: Como que é? Ô Moran, você mesmo fala aí. Quem tá aí com você, Moran?
1: Manda aí, manda um abraço aí pra mim e pro Zé Wilson aí. Uds, vai de guerra, meu irmão. Tô na paz.
0: Esse aqui é o Moran, gente. Pessoal do Conselho Tutelar, um abração pra vocês, hein? Também, só na correria também, né? O Serginho tá lá trabalhando, me escutando. Abração pra vocês, tá bom? 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
0: Beleza, gente? 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

Nossa, gente, chegamos já ao final, já, né? Chegamos já ao final da nossa programação, da nossa edição. Eu quero agradecer de coração. Sabe, gente, eu quero agradecer de coração pela sua companhia. Foi uma alegria compartilhar esse momento de fé, desses louvores, desse momento aqui que a gente tem. Tá bom? A minha oração, minha fé é que você continue seja, que você continue seja, sendo aquela árvore frutífera, tá bom? Que você venha ser fortalecido por Jesus, fortalecendo também a fé de outras pessoas, que você tenha esperança. Quero que o Senhor Jesus abençoe o seu lar, concedendo saúde, paz, proteção e conduza cada passo da sua caminhada. Esse é o desejo aqui do pastor Hudson para você, tá bom? E lembre-se, Deus, ele não perde o controle de nada mesmo. Fique firme com Cristo Jesus, fique firme com ele, tá bom? Agora eu preciso ir mesmo, que vai começar outra programação, outra edição aqui, tá bom? Amanhã de manhã estarei de volta. Um abração a todos vocês, meu amigo Morão, um abraço, tá bom, Morão? Ô, Morão, aqui já acabou nossa edição. Amanhã eu toco, tá bom? Se você estiver me ouvindo, eu toco pra vocês, louvorzão, tá bom? Povo abençoado a cada um de vocês aí, tá bom? Cada um de vocês, a cada patrocinador meu. Um abraço a cada patrocinador. O seguinte também, e eu tenho um recado, hein, pra você. Você que tá ligadinho comigo. Na hora que se você tem uma empresa, quer que a gente fale dela aqui na nossa rádio, é só falar comigo, tá bom? Fala comigo, entra no meu bloco aqui, a gente faz a propaganda da sua loja, vamos ganhar mais cliente pra você. Vai ser bênção de Deus, tá bom? Fica com Jesus, até amanhã, na quarta-feira. Que essa terça-feira seja uma terça-feira de muito louvor e adoração ao nosso Senhor Jesus. E que Deus abençoe você grandemente. Tchau, tchau, gente!

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clamando ao Senhor e trabalhando em todos os momentos que lhe é propício. E eu queria nesse momento convidar aqui as esposas de pastores que nós temos aqui, para nós fazermos uma oração de gratidão pela vida de cada uma de vocês. Você que é esposa de um pastor, por gentileza, se aproxima aqui do altar. Queremos louvar a Deus pela sua vida, agradecer, porque o Senhor, aleluia. Não importa se está nativa ou não, se você é esposa de um pastor, não tem como consagrado retornar a desconsagrar. Aleluia. Olha aí que bênção, mulheres abençoadas. Mulheres virtuosas, quem acharás? O seu valor excede o de rubis. Deus tem algo muito grande na vida de vocês, saberá recompensar tudo quanto vocês têm feito na obra do Senhor. A obra não é do pastor, não é do ministério, a obra pertence ao Senhor dos Exércitos. Por isso Ele saberá recompensar todos os esforços que vocês fazem ao lado do esposo, independente, trabalhando nos departamentos, no todo da igreja, fazendo o melhor. Então nós somos gratos em nome de todo o ministério, em nome de toda a igreja, parabenizar vocês nesse dia abençoado. E amanhã o esposo pagar um churrasco abençoado para vocês aí. Amém? Glória a Deus. Por gentileza, fiquem de pé, a igreja. Aleluia. Eu gostaria que a igreja estendesse as mãos para cá, irmãos. E nós vamos pedir uma bênção especial nesta hora. Pai eterno, te louvamos na noite desse dia, Senhor, pela vida das tuas filhas. Senhor, é tu quem escolhe. Não somos nós, mas é tu, Senhor, que escolhe cada um para a sua obra. Ó Deus, é essas mulheres abençoadas que tu tem colocado ao lado dos seus esposos, ó Deus, muitos na direção de uma igreja, nos departamentos, Senhor, fazendo o teu querer, ó Espírito Santo, eu te peço uma bênção especial nesta noite, nesse dia onde o Brasil e alguns países comemoram, Senhor, o dia da esposa do pastor, que a tua bênção, nós não temos

presente especial para dar, Senhor. Mas Tu conheces, Senhor, o anelo, o desejo do coração de cada uma das Tuas filhas. Tu pode presenteá-las nessa noite. Que as Tuas bênçãos, Senhor, possa estar sendo derramada sobre elas, sobre as suas famílias, sobre os seus, ó Deus. É a nossa oração, em nome de Jesus. Deus vos abençoe. Merece uma salva de palmas, irmãos. Glória a Deus. Aleluia. Abra sua Bíblia. Evangelho de Lucas. Capítulo 22. Glória ao nome do Senhor. Evangelho de Lucas, capítulo 22, a partir do versículo 7. Chegou, porém, o dia da festa dos pães asmos, em que importava sacrificar a Páscoa, e mandou a Pedro e a João, dizendo: Ide, preparai-nos a Páscoa, para que a comamos. E eles lhe perguntaram: Onde queres que a preparemos? E ele lhes disse: Eis que quando entrardes na cidade, encontrareis um homem levando um cântaro de água, segui-o até a casa em que ele entrar. E direis ao pai da família da casa: O mestre te diz, onde está o aposento em que hei de comer a Páscoa com os meus discípulos? Então ele vos mostrará o grande cenáculo mobiliado. Aí fazei os preparativos. E indo eles, acharam como lhes havia sido dito, e prepararam a Páscoa. E chegada a hora, pôs-se à mesa, com ele os seus 12 apóstolos, e disse-lhes: Desejei muito comer convosco esta Páscoa, antes que padeça. Porque vos digo que não a comerei mais até que ela se cumpra no reino de Deus. E tomando o cálice e havendo dado graças, disse: Tomai-o e reparti-o entre vós. Porque vos digo que já não beberei do fruto da vide até que venha o reino de Deus. E tomando o pão e havendo dado graças, partiu-o e deu-lhe, dizendo: Isto é o meu corpo que por vós é dado, fazei isto em memória de mim. Semelhantemente tomou o cálice depois da ceia, dizendo: Este cálice é um novo testamento no meu sangue, que é derramado por vós. Mas eis que a mão do que me trai está comigo à mesa. E na verdade o Filho do Homem vai, segundo o que está determinado, mas ai daquele homem que por quem é traído. E começaram a perguntar entre si qual deles seria o que havia de fazer isto. Queridos irmãos, esta seria a última ceia em que Jesus Cristo participava com seus discípulos antes do Getsêmani, antes da sua morte. Quando nós estamos reunidos num momento como este, nós estamos diante de uma mesa e estamos vendo pão e estamos vendo vinho, símbolo do corpo, símbolo do sangue derramado na cruz do Calvário. Jesus, na noite

dessa última ceia, ele está com os seus discípulos, e estava com ele os 12 apóstolos, os 12 discípulos. Mas Jesus estava vendo que um deles, Judas, o trairia logo em horas posteriores. E todos assentados à mesa. E Jesus, no momento de comunhão, no momento de gratidão a Deus, ele pega o pão, ele pega o vinho e dá graças ao Senhor. Mesmo sabendo que estava diante de um dos seus discípulos, que ele amava, que ele confiava, que ele depositou confiança nesse discípulo, pois era o tesoureiro do grupo, do seu ministério. E este discípulo estava na mesa, reunido com os demais, aonde participaria da última comunhão que Jesus participaria na terra. Jesus celebra esse momento, independente se Judas estava ou não, independente se o traidor estava ou não, Jesus não muda o seu comportamento. Ele não deixa de celebrar aquele momento de comunhão. Jesus não permitiu a dor do sentimento na alma, a dor que poderia estar envolvendo o seu espírito naquela hora, em saber que naquele lugar, em momento de comunhão, estaria um que estava tramando todo o projeto de traição para o matá-lo. Paulo escreve na sua carta aos Efésios, no capítulo 6 e o versículo 13, dizendo assim, ó: portanto, tomai toda a armadura de Deus, para que possais resistir no dia mau. Todos nós passamos o dia mau. Ninguém escapa do dia mau. O dia que temos que enfrentar o gigante pela frente. O dia que muitas das vezes a morte bate dentro do nosso lar, que a angústia nos aflige de uma forma que parece que não vamos suportar. Este é o dia mau que nós precisamos reunir as forças, ter a armadura, as armas que o Senhor tem dispensado a cada um de nós, para que possamos resistir esse dia. Senão as nossas forças se desfalecem, seremos derrotados. Mas se tivermos protegidos pelas armaduras que o Senhor tem colocado à nossa disposição, teremos força, teremos graça para enfrentar aquela situação. O dia mau de Jesus havia chegado. Ele estava diante de um dos seus discípulos, que o venderia por 30 moedas de prata. Era o preço de Cristo. Jesus, vendo tudo isso,

ele não deixou de olhar para os 11 e continuar celebrando aquele momento de comunhão. Aquele momento que ele estava dando as suas últimas palavras aos seus discípulos, ensinando como enfrentaria os dias posteriores, explicando aos seus discípulos que ele morreria, mas que ao terceiro dia ele ressuscitaria, motivando seus discípulos a não perder a fé, a não perder a esperança, a confiar e crer naquilo que ele estava falando. Muitas pessoas Jesus está falando. Jesus fala com ele através dos louvores, através da palavra, ou até mesmo usa um profeta. Mas parece que ele não consegue crer naquilo que Deus está falando com ele. Sabe, querido, o Espírito Santo, ele conhece todos nós, conhece as nossas fraquezas, conhece as nossas dificuldades, e ele entende quando nós precisamos e clamamos por ele, por misericórdia. E ele que tem a chave do tesouro, ele que pode e intercede por cada um de nós, que recolhe as nossas orações em salvas e chega como cheiro suave à presença de Deus. Ele sabe das nossas necessidades. Por isso você não pode perder a sua fé, não pode perder a sua esperança de continuar crendo no Senhor. Haja o desafio que tiver que enfrentar, aconteça o que tiver que acontecer, creia naquele que o Todo-Poderoso está falando contigo. Ele é Senhor, ele pode todas as coisas. Como que estaria naquele momento o estado emocional, sentimental? Como é que estava a alma aflita de Cristo? No seu último momento, na sua última ceia, poder estar contemplando um discípulo que já estava negociando a sua vida, traindo, e ele servindo os discípulos como se nada tivesse acontecendo. Sabe, irmãos, Jesus deixa uma lição muito forte para todos nós. Não é o traidor que você teve que enfrentar que vai fazer você destruir os seus planos e projetos diante de Deus. Não é a minoria de traidores que vai fazer você mudar aquilo que Deus colocou no teu coração, de fazer o melhor na sua obra, de fazer o melhor nos projetos de Deus. Traidores vão ter sempre alguém que vai tentar atrapalhar o projeto de Deus na sua vida. Alguém que quer ver você andando para trás para ele poder passar na sua frente. Mas as coisas de Deus, irmãos, é ele quem dá para cada um dos seus. Nós não podemos querer usurpar aquilo que Deus prometeu para um, para o outro. Deus sabe a capacidade de cada um, e Deus conhece os nossos corações, e é Ele quem faz acontecer na sua obra. Às vezes, nós muitas das vezes erramos pela aparência. Achamos que Deus não vai escolher

ciclano, fulano, por causa da aparência, por causa do status, por causa disso, olha a roupa que ele veste, olha o sapato que ele calça, olha o carro que ele anda. Meu irmão, Deus olha o coração. Deus te conhece. E o projeto que ele tem para a tua vida, não importa se você tem ou não tem, ele conhece, e na hora certa ele vai te chamar, te capacitar, te ungir, te dar força, te dar poder. E você vai ser um instrumento de valor na obra do Senhor. Ele está ceando. Ele não parou de agradecer a Deus. Ele não perdeu a comunhão com os 11 por causa de um. Ele continuou ceando, ele continuou se alegrando. Sabe, queridos, o inimigo muitas das vezes, ele quer destruir as nossas famílias, os nossos relacionamentos, usando um traidor na história para roubar a tua paz, roubar a tua alegria, roubar a tua confiança. Mas eu sinto que nessa noite, assim como Jesus teve aquele dia mau para enfrentar o desafio e o traidor na sua frente, Deus nessa noite vai te dar coragem, vai te dar força, para você perdoar e amar até mesmo quem traiu. Porque o traidor, irmãos, é aquele que você ajuda muitas das vezes o tempo todo, e no momento, no dia que você diz para ele ou para ela, eu não posso mais te ajudar, as minhas forças são limitadas, a partir daquele momento, ela começa, ou ele começa, a te caluniar, denegrir a sua imagem, dizer que você é um mão de vaca, um mão fechado, um avarento, que você é isso, que você é aquilo. Você ajudou 10 anos, no dia que você diz, não posso mais, você de um anjo vira uma coisa ruim. E aquela pessoa começa então a caluniar você, tentando destruir o teu nome, destruir a tua família. Mas Cristo, família, mas Cristo nos deixa uma lição. O traidor, ele tem o seu fim. A Bíblia diz que a lei da semeadura não falha. Judas semeou traição e colheu uma morte muito angustiada. Jesus também morreu, mas ao terceiro dia ressuscitou. Jesus pagou o preço do meu pecado, do teu pecado. Nós estávamos condenados à sentença eterna, irmãos. Nenhum de nós aqui, ó, teríamos livre se não fosse a morte de Cristo. Todos nós estávamos condenados ao pecado. Ele morreu, ele suportou a traição. Ele suportou a dor, ele suportou a cruz. A cruz era lugar de maldito, era a pior morte que existia. Jesus foi para a cruz, porque ele olhava que no dia 1º de março, no templo das Assembleias de Deus em Foz do Iguaçu, no templo central, centenas de irmãos estariam aqui glorificando o nome dele. Milhares estariam hoje na nossa cidade, nos nossos templos, dizendo: Jesus é Senhor nos céus e na terra.
Foi Ele que morreu para eu ser salvo, para que eu pudesse alcançar a sua misericórdia e o passaporte para a eternidade. E Ele não voltou para apenas estar assentado no trono, não. Ele fez uma promessa para os seus discípulos, Ele fez uma promessa para aqueles irmãos que estavam ali no Monte das Oliveiras, quando Ele voltava para a casa do Pai, Ele fez uma promessa, Ele disse: olha, tranquilize o coração, não se turbe os vossos corações, crede em Deus, crede no que eu estou falando a vocês, eu vou voltar, porque eu vou preparar lugar. O céu é grande, mas quem chegará lá será uma multidão como areia do mar. São tantos como areia do mar que vai chegar lá, e eu preciso estar lá arrumando lugar, preparando lugar para essa multidão que vai chegar lá. E essa multidão tem nome: é a minha noiva. Por isso, os nossos corações numa noite como essa precisa estar feliz, alegre, celebrando a Ele, dizendo: obrigado, Senhor, porque eu não merecia. Eu não merecia nada disso, mas eu careço da Tua misericórdia. E por isso tenho certeza que quando a trombeta tocar, eu estarei preparado para sair desta terra, encontrar contigo nos ares e para sempre estar contigo. Queridos, valeu a pena o sacrifício do Cordeiro, o sacrifício de Jesus, porque senão não estaríamos aqui nessa noite, não teria sentido estarmos aqui reunidos celebrando alguém que morreu. Não, quem morre é homenageado, passa um ano, dois anos, 100 anos, 200 anos, se esquece, fica nas memórias dos livros. Mas quem está vivo, está presente. É por isso que séculos e mais séculos, o mundo estará vivenciando que Jesus vive, que Ele é Senhor nos céus e na terra. Eu estava lendo uma reportagem esta manhã, nesse conflito que estamos presenciando no Oriente Médio. O Irã é o país mais fechado para o cristianismo. Porém, sabe quantos cristãos vivem adorando a Deus nos subsolos, nos templos subterrâneos? No Irã tem mais de 800 mil cristãos adorando a Deus. Não sei o que vai acontecer daqui para frente, mas eu acredito, irmãos, que quanto mais querem fechar, mas o Espírito Santo vai escancarar a porta, e o nome do Senhor será louvado naquele país. Milhões de vidas ali, que o desejo de Deus é que todos sejam salvos. Deus não quer ver ninguém destruído, Deus não quer ver famílias nenhuma sendo mortas e indo para a perdição eterna. O Brasil, numa semana como esta que iniciou hoje, vamos orar pelos muçulmanos. Nós vivemos numa cidade onde é a segunda colônia árabe do Brasil, muitas famílias, muitos amigos, muitas pessoas boas, trabalhadores,
questão.

0: Num momento como este, com muitas preocupações, seus familiares estão lá, outros estão aqui, e eles vendo ameaça para todo lado. Ninguém quer negócio com a morte. Graças a Deus aqui esse povo tem um contrato com a vida, por isso estamos agradecidos a Deus, mas estamos vivendo essa tensão no mundo oriental, e nós precisamos orar por esses países, por essas famílias, para que Deus trabalhe, irmãos. Deus sabe como trabalhar. Nada é por acaso. Deus sabe trabalhar. E Ele está voltando buscar a sua noiva. E esses países que se fecham, Ele está abrindo. De um jeito ou do outro. Da forma de Deus. É do jeitão dEle. Muitas das vezes nós não entendemos, não queremos entender. Mas não é para mim você entender. É do jeito dEle. Ele é soberano, Ele é Senhor. Ele sabe de todas as coisas, meu irmão. Tem muita gente que vive reclamando, xinga aqui, xinga lá. Querido, você não sabe nem se vai amanhecer vivo amanhã. Quem é você, querido? Tenha a humildade de dizer: Deus, o controle é teu. O universo está nas tuas mãos. E nós, como igreja, queremos orar por essas famílias, por centenas e milhares que estão nesses quatro cantos do universo, sofrendo de muitas situações. O que nós queremos é que o sol da justiça raie sobre eles, e eles alcancem a graça de Deus, a salvação de suas almas, e possam estar preparados para o encontro com o Senhor. Que o Espírito Santo nessa noite possa estar falando aos nossos corações. Que o Espírito Santo possa renovar as nossas forças. Que nesse mês de março, aquilo que Deus colocou na tua mão, querido, faça e faça por excelência. Faça o melhor para Deus, para que o Senhor possa ser louvado na tua vida. Eu gostaria de fazer uma pergunta: quantas pessoas não evangélicas estão aqui nessa noite a convite da família, a convite de alguém? Dê um sinal assim, queremos conhecer. Pessoas não evangélicas estão conosco nessa noite? Dê um sinal, queremos conhecer. Não tem ninguém, que Deus vos abençoe. Na internet, nas redes sociais, que o Espírito Santo possa continuar falando no coração de cada um. Ficamos de pé, queridos. Nós estamos crendo. Na hora que você estiver participando da ceia, irmãos, é momento de cura. É momento de milagre. Por isso, se você estiver sofrendo de alguma enfermidade nessa noite, creia. Creia que na hora da ceia, ou até antes, mas na hora da ceia, enquanto você estiver celebrando, você pode estar sendo curado de todas as tuas enfermidades. Oração pelo Eduardo Werneck, que sofreu queimaduras devido à explosão no apartamento. Foi essa semana, né? Quarta-feira, ali na Vila Yolanda. Vamos estar orando por ele. Curitiba? Ah, foi levado para Curitiba. Pastor Ivo, vem aqui fazer essa oração. Vamos pedir a Deus misericórdia por essas famílias, né, irmãos? Que o Senhor venha ajudá-los e usar os médicos que estão cuidando, que o Senhor possa dar vida.
1: Pai do Senhor, meus irmãos, vamos orar. Senhor nosso Deus e nosso Pai, nós cremos, meu Deus, no milagre do Senhor. apresentar.

0: Cantamos agora, Eduardo, Senhor, Tu és um Deus Todo-Poderoso, nós cremos no milagre do Senhor, Tu és o Deus aqui de Foz do Iguaçu, mas também está lá em Curitiba com Eduardo, pedimos que o Senhor faça uma obra, Senhor, que seja para a Tua glória, que aquele moço, Senhor, possa retornar para esta cidade, curado, liberto, Senhor. Porque sabemos que Tu és especialista em milagres, Senhor. Entregamos essa causa em Suas mãos, Senhor. Que o Senhor possa fazer esta obra. Estamos unidos numa fé só aqui, Senhor. Crendo que Tu pode fazer isso. Assim nós oramos e cremos. Em nome de Jesus. Amém.
1: Aleluia. Pode assentar, meus amados irmãos. Pedimos a todos os irmãos que neste momento toda a atenção às nossas TVs estará passando os avisos da semana. A mídia, por gentileza.
2: A paz do Senhor, igreja. Estamos iniciando o mês de março que está recheado de atividades em nossa igreja. Cremos que será um tempo de crescimento, comunhão e fortalecimento espiritual. Nesse vídeo você vai ficar por dentro de toda a programação da nossa igreja para esse mês. Então preste bastante atenção, organize sua agenda e participe conosco.
3: Na primeira e na terceira segunda-feira do mês acontece de manhã, aqui no Campo Central, das 6 às 7 da manhã, a nossa Manhã com Deus. É um tempo de oração e emocional para começarmos o nosso dia na presença do Senhor.
2: Todas as terças-feiras, às 20 horas, acontece o culto de ensino no Templo Central e, simultaneamente, o culto dos adolescentes no auditório. E atenção, geração Tim, após o culto das 9 às 9h30, acontecerão os ensaios para o Congresso dos Adolescentes.
3: Às quartas-feiras, às 8 da manhã, acontece aqui no Templo o período de consagração. E às quintas-feiras, às 20 horas, acontece o culto de mulheres com foco em cura e libertação.
2: E todos os sábados, nossos jovens têm cultos ou atividades, sempre às 20 horas. Para ficar por dentro do nosso cronograma, siga o nosso Instagram, @souporto3.
3: E aos domingos pela manhã, Escola Bíblica Dominical, iniciando às 9 da manhã, com classe para todas as idades. E às 18 horas, o nosso tão amado culto da família.
2: Agora vamos ao calendário de atividades extras desse mês. Anota aí na sua agenda.
3: Nesta sexta-feira, dia 6 de março, às 20 horas, acontecerá o primeiro encontro de homens do ano. O local será divulgado no grupo de WhatsApp dos homens, então fique ligado. E já no sábado, no dia 7, acontecerá o culto do Geração Teen, também às 20 horas aqui no Templo Central. Será um momento especial para os nossos adolescentes, então não fique de fora.
2: No dia 10 de março, acontecerá a primeira aula do Theo Kids, o curso de Teologia para Crianças de 6 a 11 anos. Papais, restam poucas vagas. Inscreva seu filho ainda hoje para que ele aprenda mais sobre o Senhor e a sua palavra. As aulas serão todas as terças-feiras, às 20 horas, no Templo Central.
3: No dia 14 de março, às 20 horas, acontecerá um encontro de jovens casais. Em breve, terão mais informações no nosso grupo do WhatsApp.
2: Março é o nosso mês, o mês das mulheres. E para celebrar, teremos um encontro muito especial no dia 18 de março, realizado pela Rede de Mulheres. Mais detalhes serão divulgados muito em breve.
3: Uma novidade muito importante, no sábado, dia 21 de março, das 16 às 19 horas, acontecerá o primeiro Festival de Sorvete da Assembleia de Deus aqui em Foz do Iguaçu, com sorvete à vontade por apenas R$ 25,00 por pessoa. Toda a arrecadação será destinada à reforma das salas 11 e 12, espaços que hoje em dia são utilizados para aulas de música, aula de teologia, aula das crianças e muito mais. Os ingressos poderão ser adquiridos com todos os líderes de departamentos aos finais do nosso culto, ou se você deseja comprar de forma online, manda mensagem no nosso Instagram da igreja.
2: Também em celebração ao mês da mulher, nos dias 25 e 26 de março, acontecerá aqui no Templo Central a primeira imersão de mulheres. Serão dois dias especiais de cuidado, aprendizado e fortalecimento, com o tema Tem Cuidado de Ti Mesma. Viveremos momentos voltados à saúde em todas as áreas de nossa vida, corpo, mente e espírito. A imersão acontecerá às 19h30, com investimento apenas de R$ 30,00. Procure o Departamento de Mulheres e garanta sua vaga.
3: O curso de Teologia IBADEP conta com turmas do básico ao avançado para adolescentes, jovens e adultos em diversos dias da semana. Se você tem interesse em se aprofundar nas escrituras e na teologia, procure

0: Ainda hoje a Secretaria da Igreja para mais informações.
1: Você tem desejo de participar da orquestra e adorar o Senhor através da música? As aulas de música de 2026 terão início no dia 6 de março. Acontecerão todas as sextas-feiras, das 19h às 20h30, para alunos a partir de 7 anos com todos os instrumentos. Para inscrever-se ou ter mais informações, procure os maestros da orquestra.
0: E falando em música, o grupo de louvor estará recrutando músicos infantis e adolescentes que já tocam algum tipo de instrumento, além, claro, de cantores. O objetivo é preparar os nossos jovens e adolescentes para futuramente integrar no time de louvor da igreja. Procure ainda hoje o líder Daniel para mais informações.
1: No mês de fevereiro, o Mercado do Bem recebeu em oferta um total de R$ 2.935,00, que somado aos alimentos doados, possibilitou a montagem de 51 cestas básicas, que foram ofertadas aos nossos irmãos necessitados, conforme ordena a palavra de Deus. Somos gratos a cada irmão que contribuiu. Sua generosidade tem alcançado famílias e tem feito a diferença. Não deixe de contribuir com alimentos não perecíveis em nosso baú na recepção. E caso deseje fazer ofertas em dinheiro, procure o presbítero Ângelo.
0: Continue acompanhando as nossas redes sociais para não perder nenhuma atualização de tudo que acontece aqui na nossa igreja. Que o mês de março seja um tempo de crescimento, cuidado e renovo espiritual para você e para sua família. Deus abençoe, nos vemos nos próximos cultos.
2: Toda a programação aí do no decorrer da semana e do mês, né? Você que está aí, olha, muitos recados. Então, acesse as nossas redes sociais, Instagram, Facebook da igreja, tem as programações. Esses vídeos estão lá e você vai acompanhando. Não deixe, não fique de fora. Falando nisso, eu só quero reforçar. Amanhã, a partir das 6 até as 7 horas da manhã, nossa primeira segunda-feira do mês de março. As nossas batalhas nós só vencemos de joelhos. Então contamos com você aqui, meu amado irmão, das 6 às 7 da manhã, adoração, palavra e depois café também. Aí você pode trabalhar tranquilo uma semana abençoada. Então não fique na sua casa, levante e venha buscar a presença do Senhor das 6 até as 7 horas da manhã. Meus queridos irmãos, nesse momento nós vamos dar uma calorosa saudação de bem-vindo aos nossos amigos e irmãos, os quais nos dão a honra com as vossas visitas e cooperação nesta noite. Está conosco do Maranhão, está Emily Vitória. Onde está Emily Vitória do Maranhão? Está lá, Emily, que Deus abençoe. Sinta-se bem, aqui nós temos um privilégio muito grande recebê-las nesta noite. Do Paraguai está o Pedro Henrique. Onde está o Pedro Henrique vindo do Paraguai? Está aqui, Pedro, que Deus abençoe. É um privilégio tê-lo conosco nesta noite. Sinta-se bem aqui em nosso meio. Do Rio de Janeiro, da AD Vitória em Cristo, está o Gabriel. Gabriel, ô Gabriel, que alegria recebê-lo nesta noite. Sinta-se bem, meu amado irmão, privilégio grande tê-lo aqui. Próximo a nós aqui, Rio Branco, no Acre, Vitor Lucas Gomes. Onde está o Vitor? Vitor, que Deus abençoe, meu amado irmão, sinta-se bem aqui em nosso meio. Agora, lá um pouquinho para frente, aqui, Nordeste, Vitória da Conquista, está a Jéssica Joana. Onde está a Jéssica da Vitória da Conquista? Acre, Vitória e Bahia, que Deus abençoe, é um privilégio. E Rio de Janeiro, olha aí, que coisa, né? Que Deus abençoe, vocês sintam-se bem aqui em nosso meio. Também do Paraguai está o Renan Versílio de Souza. Onde está o Renan do Paraguai? Está lá do lado ali, olha que alegria. É um privilégio tê-los conosco nesta noite. Aqui de Foz está a Angélica. Como está a Angélica aqui de Foz? Acenda assim com suas mãos para que nós possamos conhecê-la. Angélica não se manifestou. Está também do Paraguai Héctor de Souza e Alísia Nascimento. Onde estão os nossos irmãos do Paraguai? Que Deus abençoe. Sinta-se bem, meus amados irmãos. É um privilégio tê-los aqui nesta noite. Eu gostaria de saber se tem alguém que não é evangélico que está aqui nesta noite, por gentileza. Acende assim com suas mãos para que nós possamos conhecê-lo, saudá-lo com bem-vindo e lá atrás. Que alegria te receber aqui nesta noite. Sinta-se bem, fizesse bem vir à casa do Senhor. O salmista diz: mais vale um dia nos teus átrios do que em outras partes minhas. Que Deus vos abençoe. Você está

0: recebendo um lindo presente desta igreja neste momento. Está conosco também, vindo de Medianeira, e vai congregar conosco aqui. Já é conhecido nosso, muitos anos morou conosco aqui, pastor Altair, esposa e filho. Está o pastor Altair das duplas, os mensageiros, olha lá, ô pastor Altair, que alegria, meu amado irmão, tê-lo conosco nesta noite. Depois nos procure aqui, pastor Tiago, pastor Isaías, é um privilégio tê-lo novamente juntamente conosco aqui em Foz do Iguaçu. Que Deus vos abençoe. Também está a Kemily Vasconcelos, ela está congregando conosco, ela veio de São Paulo. Onde está a Kemily? Kemily, coloque-se de pé, Kemily. Olha lá, lá está a Kemily, ela está congregando conosco, veio de São Paulo. Seja bem-vinda aqui, minha amada irmã, depois alguém estará te cumprimentando você. São esses os nossos visitantes. Irmão, você viu aí onde estão nossos queridos visitantes? Vamos colocar todos de perto neste momento. Vai lá, mostre aí, chegue próximo a alguém que está, você viu os visitantes, cumprimente e diz que bom tê-lo conosco nesta noite. Vamos dar uma calorosa saudação de bem-vindo a eles, vamos dizer, sois bem-vindos em nome de Jesus e volte! Uma salva de palmas aí a todos os nossos queridos visitantes, e você que está próximo a um dos nossos visitantes, cumprimento com alegria e diz, volte sempre, esta igreja está de braços abertos para recebê-los nesta noite.
1: Aleluia. Pode tomar seu assento, queridos, mais um minutinho. Nós, nesse momento, nós continuaremos adorando ao Senhor com as nossas contribuições. Com as nossas contribuições, e você faça isso com alegria no seu coração, porque nós somos gratos. Se você é grato ao Senhor por tudo que você tem, você faça isso então com alegria no seu coração. O salmista, no Salmo 121, ele diz: elevo os meus olhos para os montes, de onde virá o meu socorro? O meu socorro vem do Senhor que fez o céu e a terra. Sabe, muitas vezes a gente fica preocupado. Pastor Isaías aqui colocou uma situação, guerras, né? E a gente sabe que isso influencia na economia, isso influencia em diversas situações da nossa vida cotidiana. E isso muitas vezes vem trazendo preocupação ao nosso coração, até muda hábitos de algumas pessoas. Mas é interessante que o salmista, ele nos traz a atenção a um órgão do nosso corpo, que são os olhos. E eu queria te fazer uma pergunta: para onde estão mirados os seus olhos? Sabe, os olhos são as janelas da alma. E muitas vezes nós, as da alma, e muitas vezes nós, com tantas essas informações, como será daqui para frente? Como que será a economia daqui para frente? Qual que é os passos que nós vamos dar daqui para frente? E isso vai trazendo...
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Estamos agradecidos a Deus por um dia bonito, um dia lindo, mais um dia que Ele concede nós estarmos aqui. Há dias que não tenho vindo, né? Somente tem vindo a Irene, né? A minha nora. Amém. É joia do Senhor, né? Glória a Deus, né? Tem essas gripes tão muito fortes, ainda não estou muito bem. Mas dando glória a Deus, né? Porque em tudo, como disse o apóstolo Paulo, agradecer ao Senhor. Então tenho agradecido a Deus mesmo nas tempestades. Mas enfim, nesta tarde, né? Quero agradecer a Deus em primeiro lugar e quero cumprimentar todo o povo de Deus de Foz do Iguaçu, fora de Foz do Iguaçu. Mesmo o povo vizinho, né? De Paraguai, Argentina. E cumprimentando com a doce paz do nosso Senhor Jesus Cristo, o qual sempre tem muitos irmãos que estão ligadinhos ali na programação 100% Jesus. E muitos não têm como mandar um áudio ou ligar, mas estão, tem me falado que estão ali ligadinhos, escutando a programação. Então, nessa tarde, né, que o Espírito Santo venha se fazer presente.

0: presente na vida de cada um de vocês, né? Deus tem uma palavra para mim, Ele tem uma palavra para vocês. E nesta tarde nós já vamos ler a palavra do Senhor. Eu estou agradecendo ao Pai pelos livramentos que Ele nos tem dado, né? O qual as enfermidades estão aí, de tudo quanto é tipo de enfermidade. Tem coisas que os médicos não estão entendendo, mas o Senhor nos entende e nos compreende, e é Ele que nos livra de todo mal. Eu não creio na doença, mas não estamos livres, como eu não tive livre, sempre está com esta gripe que já vem desde criança, mas o nosso Deus é aquele que pode, né? A idade chegou, e aí, né, nós somos afetados, mas o sangue de Jesus nos purifica de todo mal. Eu quero aqui ler com os irmãos, aqui no livro de Apocalipse, capítulo 3, e o versículo 10 a seguir, que diz assim: como guardaste a palavra da minha paciência, também eu te guardarei da hora da tentação que há de vir sobre todo o mundo para tentar os que habitam na terra. Eis que eu venho sem demora, guardo o que tens para que ninguém tome a tua coroa. A quem vencer, eu o farei coluna no templo do meu Deus, e dele nunca sairás. E escreverei sobre ele o nome do meu Deus e o nome da cidade do meu Deus, a nova Jerusalém, que desce do céu do meu, Deus, e também o meu novo nome. Quem tem ouvido, ouça o que o Espírito diz às igrejas. Glória a Deus, aleluia. Estava de manhã e arrumando algumas coisas lá, e o Espírito Santo me trouxe esta palavra no livro de Apocalipse. E o Espírito Santo falava comigo, né, Irene, que muitos não estão lendo esse livro porque têm medo, estão inseguros, e não estão lendo para um avivamento, de um despertamento na nossa vida, na nossa casa, na nossa família. Porque Jesus está às portas, gente. Tudo que nós vimos e ouvimos é o cumprimento da palavra, né? Como ali já ouvimos, o último versículo que diz: quem tem ouvido, ouça o que o Espírito Santo diz às igrejas. Deus tem falado muito às igrejas, tem usado seus servos, seus anjos, a falar comigo, com nós, com a igreja. E o povo somente está envolvido, mas é com trabalho, faculdade, e o tempo é tão curto que não dá tempo nem de orar às vezes. Mas nós temos que guardar este celeiro que Deus tem preparado para nós a chegarmos lá na glória. Porque sabemos que os dias são maus, né? E o ladrão, ele vem rugindo como leão para achar quem traga. Mas o Espírito Santo arvorará contra ele a sua bandeira, e nós temos que levantar essa bandeira da vitória. Aleluia! Então vamos orar a Deus, agradecendo ao Pai por esse momento que Ele tem nos concedido junto. Irmã Irene, agradeço a Deus, Irene, que sempre tu tem, né, vindo. Né, e a programação não para, ela continua. Glória. Muitas vezes já parei, já pensei de parar, mas Deus me conservou até aqui. Ele disse: tu, porém, vai até o fim. Então, não sei até quando nós podemos chegar ainda, mas vamos chegar até onde Deus quer que nós chegue, né?
1: Amém. Glória a Deus.
0: Glória a Deus. E vamos orar junto com a irmã Irene, agradecendo ao Pai por tudo que Ele fez e está fazendo, e por esse dia tão bonito, né? Que Deus concedeu nós chegar aqui, né? Frio, mas está lindo o dia, né? Deus abençoe, Irene, na paz do Senhor.
1: Na paz do Senhor, sogra. Na paz do Senhor a todos, amados ouvintes que já estão na audiência do programa 100% Jesus. E como eu disse, né, terça-feira passada, que nessa terça a sogra estaria conosco. E aqui estamos nós duas, né? Às vezes vem

0: uma, vem a outra, mas estamos aqui, como a minha sogra disse, fazendo o ID de Cristo até aonde Ele nos quiser que façamos, né, sogra?
1: Glória a Deus, é verdade.
0: E é assim o nosso Deus, né? Tem dias que, esses dias chuvosos, é fácil para a gente pregar uma gripe, é fácil para ficar com febre, né? Essas enfermidades que está dando esse tempo, né? Esse tempo, mês de julho, ele é frio mesmo, chuvoso, mas tudo isso faz parte da vida, né? Tem inverno, tem outono, tem verão, né? Então, tem todos os seus tempos. Mas nós vamos seguindo, nós vamos aí estar orando com você juntamente, você que está ali do outro lado, ouvindo essa programação. Vamos orar junto pela sua vida.
1: Glória
0: e que
1: a Deus.
0: Deus venha operar milagres na sua vida. Grandioso e eterno
1: obrigado,
0: Deus, que nessa tarde, Pai, linda de sol,
1: obrigado,
0: o Senhor possa alcançar os teus servos, as tuas servas, Pai, aonde quer que eles estejam,
1: obrigado,
0: Pai,
1: Jesus,
0: seja nos seus lares, seja nos hospitais, Senhor Deus, que estejam enfermos ou que estejam, Pai, esperando do Senhor uma bênção, Senhor Deus, que o Senhor possa chegar nessa tarde, Pai, operando milagres nas suas vidas, Pai, fazendo o teu sobrenatural na vida dessas famílias, Pai, que necessitam de algo sobrenatural que somente o Senhor pode fazer, Pai, na vida deles. Que o Senhor possa de encontro, Pai, essas vidas. Que o Senhor possa chegar, Pai, no lar onde está ali triste, o Senhor possa chegar com alegria. Ali, Senhor Deus, um lar que está faltando pão, Pai, para que o Senhor possa chegar,
1: graças
0: Pai,
1: damos,
0: o alimento, Pai, assim como o Senhor enviaste a Elias, Pai, ali, aqueles corvos para alimentá-los, Pai, que o Senhor possa usar ali um teu servo, uma tua serva, para levar o alimento ali para essa família, Pai. Aquele que precisa, Senhor Deus, de algo sobrenatural,
1: sim,
0: que o Senhor possa operar um milagre, Pai. Porque Tu és o Deus Todo-Poderoso, que nada é impossível para o Senhor, Pai. Abençoa, Pai, cada lar, cada família, onde está neste momento ouvindo esta programação. Abençoa todos, Pai. Em nome de Jesus. Amém. Amém, Jesus.
1: Glória a Deus. Deus é fiel para cumprir com suas promessas. Eu estou feliz, agradecido a Deus, né, por tudo que a gente tem passado, mas o Senhor falou na sua palavra, dizendo, tem de bom ânimo. Então, nós temos que mesmo ter ânimo nas horas difíceis que passamos, mas mesmo assim, com a voz, muita tosse, passou uns 10 dias que não tinha o que passasse, orando a Deus, gente, vendo que não é lutar contra o sangue e a carne, mas contra a potestade, mas sabendo que o nosso Deus, Ele é aquele que nos, às vezes, nos traz a luta, a dificuldade, a prova, para bem de nós ser aprovado por Ele. Então, eu sou grato a Deus que não tenho negado o nome de Jesus, muito pedido de oração, criança, né, entubado, e pessoas adultos sendo entubado. Quando antes de sair, uma irmã ligou e da sua filha que está em Medianeira, entubada, ela dizendo que é só o Senhor. Então, vimos que nós temos que se agarrar com Deus, aquilo que um homem não pode fazer, Jesus faz. E é Ele que tem cuidado de mim, Ele vai cuidar de você, Ele cuida de nós. É somente nós confiarmos naquele que tudo pode. Vimos que as tentações estão no mundo, como a gente leu a palavra, né? Como guardaste a palavra da minha paciência, eu te guardarei da hora da tentação que há de vir sobre todo o mundo para tentar os que habitam na terra. Então, a gente está aqui na terra, né? Nós estamos livres das tentações, das opressões, mas o nosso Deus, Ele é fiel para cumprir com a sua promessa. Então, vamos guardar a palavra da paciência, que com a paciência, eu e você, nós seremos mais do que vencedor. Porque se nós não tiver paciência, né, Maria, nós não vencemos.
0: Verdade.
1: Né? Talvez vamos se precipitar, mas o nosso Deus desguarda a palavra. Então, vamos guardar a palavra do Senhor no nosso coração. O Espírito Santo tem nos ensinado.

0: ensinado, né, muito, e através da palavra, né, muitas vezes, né, eu não estava entendendo, mas o Espírito Santo, ele está trazendo-me a compreender, entender o grande milagre da sua palavra, quando nós podemos crer e acreditar que ele é o caminho, não tem outro caminho sem ser Jesus. Então ele disse, eu sou o caminho, a verdade e a vida, e ninguém vai ao Pai a não ser por ele. Então nada acontece por uma causa, mas o Senhor, ele entra nessa tarde na tua causa. Ele entra na minha, nas nossas causas, para nos trazer a resposta da oração, através de nos guardarmos a sua palavra. Glória a Deus, né? Então já somos gratos a Deus por tudo que ele tem feito por nós, em nome de Jesus.
1: Glória a Deus, né? Como Jesus disse, né? No mundo tereis aflições, mas como ele venceu o mundo, nós também venceremos.
0: Aleluia.
1: Porque é ele que nos guarda, não é mesmo, sogra? É ele que cuida de nós 24 horas por dia.
0: Glória
1: a Deus. Sem Jesus, nós não somos nada. Mas com Jesus, ele peleja por nós. Por isso que nós vencemos as batalhas, vencemos as lutas. Porque o Senhor Jesus nunca nos tem deixado só. É
0: Glória
1: ele que nos ajuda, que renova nossas forças. Quando nós estamos dizendo já, a luta é tão grande que eu já não aguento mais, nesse momento que Jesus entra ali com a providência dele, ele renova as nossas forças para que nós possamos ali mais um pouquinho marchar, mais
0: Glória
1: um pouquinho, né, abrir a nossa boca,
0: Glória
1: orar, clamar, buscar ele.
0: Não vamos desfalecer na hora da luta,
1: é,
0: né? Temos
1: não
0: que
1: podemos, porque,
0: nossa fé, né?
1: Porque o inimigo quer que aconteça isso mesmo, né? Que nós venha desfalecer na fé, que nós não venhamos mais confiar nesse Jesus, achar que Jesus tem nos abandonado, e é por isso que nós estamos passando por essa
0: Glória
1: luta.
0: A Deus.
1: Mas o nosso Deus é um Deus poderoso e nada é impossível para ele, e devemos, no momento da luta, no momento da provação, não esquecer que ele está juntinho de
0: Glória
1: nós.
0: Glória a Deus.
1: Que ele está ali juntinho, renovando a minha e a tua força, e dizendo para mim, para você, marche, filha, marche um pouquinho mais, que a tua vitória está ali adiante. Está na outra margem. Falta... quem sabe falta um pouquinho mais já, porque quando você sente que a luta é tão grande, é porque você já está na metade da luta, sogra. Você está quase passando do
0: Deus
1: outro lado já.
0: Talvez que é um particular com nós,
1: isso,
0: né?
1: E com certeza. No
0: ele quer nós
1: e é no deserto,
0: particular,
1: né, que Jesus, ele nos ensina.
0: Glória
1: ele sabe que ali nós estamos quase desfalecendo no deserto. Parece que não tem amigos, parece que não tem ninguém para te ajudar.
0: Não.
1: Mas ele, o grande, o Deus que tudo pode, ele está aí juntinho.
0: Mesmo eu dizia, Senhor, eu e tu, né? Aqui estava no fogão, né, ali esquentando. Aí eu disse, Jesus, eu e tu aqui na minha casa, né?
1: Mas é bem
0: sem
1: assim.
0: Ele nada somos,
1: nada,
0: né? Mas com ele
1: somos,
0: seremos
1: sem
0: mais
1: Jesus
0: do que vencedor, né?
1: Verdade, com ele, ele nos faz mais que vencedores.
0: Aleluia.
1: Porque ele é o dono da nossa vida, né? Ele sabe tudo de nós. Ele sabe quando nós estamos ali querendo desistir. Ele sabe antes mesmo de nós falarmos com ele. Às vezes você está ali, algo está ali impedindo você para orar. É o momento de você orar, mas você faz uma coisa, faz outra. E Jesus fala, busca a minha presença, busca a minha
0: Glória
1: presença.
0: Glória a Deus.
1: Busca
0: graças
1: a minha presença,
0: a Deus,
1: que eu vou renovar as tuas forças. Né?
0: Pela misericórdia de Deus, eu pensei um dia de sair da igreja, né, o desfalecer, o parar. Não, graças a Deus, por isso que Deus é minha rocha, minha força. É a minha fortaleza nas horas tão difíceis, nas horas das perseguições, né, das decepções. Mas o Senhor tem falado, filha, tem de bom ânimo. Assim como eu venci, tu vai vencer, será vencedora.
1: Glória a Deus.
0: Então eu louvo a Deus, que Deus, ele trabalha no nosso coração, na nossa mente, orando pelos aqueles que nos perseguem, né? A Bíblia diz, orai pelos vossos inimigos, gente. Eu não tenho inimigo, né? Mas às vezes as pessoas é inimigo, a gente já não sabe.
1: É.
0: Não é verdade? Então, graças a Deus, eu não tenho inimigo, mas tenho o nosso amigo Jesus, e ele se faz presente de nós. Esse é o amigo fiel,
1: é verdade,
0: que ele não falha.

0: ainda que nós somos, às vezes, falho até em alguma coisa,
1: nós,
0: né?
1: Nós somos falhos.
0: Cada dia nós falhamos, mas somos o nosso advogado é Jesus, né? Porque perfeito é só Ele, né?
1: Verdade, por isso que eu falo, nós pecamos todos os dias. Nós somos imperfeitos, nós somos falhos, mas a partir do momento que nós se dobramos diante do Senhor e reconhecemos que somos imperfeitos, que somos falhos, que somos pecadores e pedimos perdão para o nosso Deus, Ele está pronto para nos perdoar. Ele está pronto para nos ajudar. Ele está pronto para dizer: recomeça, filha, recomece, filho. Vai até o fim, porque eu estou contigo. Aleluia, glória a Deus. Esse nosso Deus, Ele é maravilhoso, né? E Ele é um Deus, assim, misericordioso, né? Eu vejo o quanto nós somos tão imperfeitos, tão falhos. Mas assim, mesmo assim, Ele é fiel para conosco.
0: Eu lembro, Irene, quando... Jesus, Ele, como diz, quando Ele nos escolhe, não tem escolha. Né? Eu sempre procurei de correr, porque eu não entendia, não compreendia. Mas assim mesmo, na simplicidade, quando nós começamos, né, a servir a Deus, já a gente visitava, fazia visita, ia visitar os fracos, os doentes, os caídos, desanimados. E ali Deus começou a trabalhar na minha vida, então Ele foi... Fui trabalhando, trabalhando, mas uma época, por isso eu digo, eu queria trabalhar, ter o meu dinheiro. E quanto mais tu trabalha, parece que mais tu precisa e mais tu compra,
1: verdade.
0: Não é verdade? E aí a gente vai envolvendo com aquilo e a gente vai deixando as coisas do Senhor. Mas veio uma época que eu não tive mais do que fugir, né? Eu não tive que fugir porque eu sabia, entendia o que o Espírito Santo estava falando comigo. Quando eu estava ali, que nós tínhamos uma mercearia ali no Jardim Cláudio, né, que eu estava ali orando a Deus, né, e ali eu pude ver que eu estava pertinho dos viajantes chegar para a gente pagar. Eu não tinha nada. No momento eu comecei a caminhar ao redor, lá e vinha, e dizia: Jesus, eu não posso falhar, né, os homens vêm, não podem falhar, eu comprei. Eu não tenho nada. E nisso logo passou uma irmã, que era de Rio de Janeiro, que parece que estava aqui no campus do Iguaçu, e foram fazer uma visita com outra irmã lá no bairro. E eles estavam passando. E ela parou e o Espírito Santo disse assim para ela: chega ali nessa mercearia, então dizia mercearia, né? Porque era um mercadinho pequeno, mas tinha de tudo. E ela não disse nada para a companheira. Eles não caminharam, acho que 10 metros para frente. E diz ela que ela ficou cercada entre, parecia um arame de espinho, que ela não podia ir para frente nem para trás. Mas a outra irmã não enxergava, né? O que é esse mistério, né? Aí ela disse: irmã, o Espírito Santo falou comigo para chegar ali naquela lojinha ali, naquele mercadinho ali. E eu desobedeci, irmã, e eu preciso voltar. Disse, quando ela disse voltar, que ela voltou, ela ficou livre. E ela chegou e disse: boa tarde, era de tarde, né? Eu disse: boa tarde. E ela disse: a senhora é evangélica? Eu disse: graças a Deus. E, da qual igreja, irmã? Eu digo: pela misericórdia de Deus, com grande a igreja, Assembleia de Deus. Aí ela disse, então, me deu a mão assim: apaga o Senhor, irmã Eva, segurou minha mão assim, apaga o Senhor. E olhou nos meus olhos e disse assim: ó, mulher covarde, aqui não é o teu lugar. O teu lugar é subir elevador, descer elevador, a busca das almas. Foi para isso que eu te dei vida. E se tu não fazer o que o Pai está te mandando, eu requererei de ti. E canta lá, baixou e anda na.
1: Oh, grande Deus.
0: E ela disse: tem mais. Não seja covarde. Por que pensar o dia de amanhã? O dia de amanhã não te pertence. Pertence a mim. Eu sou Deus de providência e vou tomar todas as tuas providências.
1: Amém.
0: Glória a Deus. E naquele momento...
1: Esse Deus é tremendo.
0: Né, eu fiquei assim... maravilhada com aquilo e pensando: Deus, eu quero sair. Mas o homem não entra em acordo

0: nós tínhamos feito uma sociedade, mas eu vou pedir ao Senhor, só eu, a irmã não estava, as crianças não estavam, e eu olhei para as paredes e disse, Deus, se tu usar ele para me dar o dinheiro que eu coloquei aqui, eu estou saindo amanhã. E para a glória de Deus, no outro dia de manhã, quando eu cheguei, a irmã veio me encontrar sorrindo, que ela sempre me encontrava chorando, e ela veio sorrindo, eu pensei, houve milagre, né? E aí ela me abraçou e disse, vamos entrar, nem te conto nada, fulano chegou do serviço e pediu que soube que eu queria sair, então que ela dissesse para ele que ele ia ficar, ia me dar o dinheiro que eu coloquei lá e ela ia ficar tocando. Então, isso aí aconteceu, o milagre. Né? Mas antes disso, e aquele dinheiro que eu tinha que pagar o viajante, voltando um pouquinho atrás, passou outra pessoa também olhando. E o Espírito Santo trabalhou na vida daquela pessoa e chegou e perguntou. E tudo que ela precisava, eu tinha. Né? E aí, aquela mulher veio de ir no mercado grande, ela comprou tudo ali. Porque Deus sabia que eu tinha que pagar aquela dívida que eu tinha, né? E eu louvei a Deus, que Deus não é homem para que minta. Então, essa é a nossa ansiedade. Quando nós oramos, entregamos na mão de Deus, Ele abre porta onde não tem porta. E Deus está falando com muitos aqui, não está falando só comigo, porque a palavra não voltará vazia. Mas ela terá guarida no nosso coração.
1: Glória a Deus.
0: E para a glória de Deus, já está para 30 anos, né? Que mais de 30 anos que estamos aqui, mais de quase 30 anos, que eu deixei do meu trabalho para fazer a obra do Senhor, gemendo e chorando, mas não tenho negado esse nome, dos nomes que é Jesus, e Ele tem se feito presente da nossa vida, para a glória dEle, tenho ganhado muitas almas para o Senhor, para a glória dEle, Ele tem também curado para a glória de Deus, assim como estou passando por esta prova, né, desta gripe que tem atacado muito o meu pulmão, mas eu sei que Jesus cura, e sei que Ele está me provando, porque a prova é para vitória, porque sem luta nós não temos vitória. Então, através da luta, Ele vem nos trazendo perfeição.
1: É verdade.
0: Aleluia! Ele vem trazendo nós perfeição. Então, por isso, aqui, como diz a palavra, nem tinha escolhido, e como guardaste a palavra da minha paciência. Então, nós temos que ter paciência na hora da luta, paciência na hora das dificuldades, das ansiedades, porque o Senhor está ali nos livrando das horas da tentação, mas Ele diz ali depois, eis que eu venho sem demora, guarda o que tens para que ninguém tome a tua coroa. Então, nós temos que guardar a palavra da paciência, guardar a palavra do Senhor em nosso coração, para que nós possamos chegar até o fim. Porque Ele disse, tu, porém, vai até o fim. E sei que chegarei até o fim, porque eu sei o que o Espírito Santo falou comigo. Rei dos reis, calamachurianda, rabacanda baste. Eu sei o que Ele falou comigo, foi muitas coisas. Que muitas vezes eu tenho encurtado. E eu preciso ainda de fazer totalmente aquilo que Ele determinou. Então, por isso, eu sei que eu tenho passado pelas provas, por perseguições, né? Mas Deus disse, bem-aventurados sois vós. Quando perseguir, mentir o mal contra vós, exultai, alegrai, porque é grande o vosso galardão nos céus. Os profetas foram perseguidos antes de nós. Então, nós temos que guardar essa palavra da paciência. Né? A palavra nos edifica, a palavra nos santifica, a palavra nos dá graça, a palavra enche da misericórdia de Deus, porque sem a palavra do Senhor nós não temos alimento. Então, nós temos que alimentar através da palavra. Por isso, o último versículo que ele falou, diz, quem tem ouvido, ouça o que o Espírito Santo diz às igrejas. Quantas vezes o Espírito Santo falou comigo lá na igreja? Usando vários vasos. E eu tenho...

0: guardado com paciência no meu coração, porque sei que a palavra não será em vão, ela ficará guardada em nosso coração. Então, eu estou feliz de estar nesta tarde. O Aladias não podia estar aqui vendo os nossos queridos irmãos que já estão ali na live, e nessa live, né? E o Senhor é aquele que já está se fazendo presente de você. E Jesus, ele tem um plano na tua vida. E se ele te escolheu, não tem escolha. Não adianta você e eu nós correr. Nós temos que se aproximar de Jesus. Meus queridos irmãos e irmãs, vamos se aproximar cada dia mais, procurando a buscar as coisas celestiais, guardando a palavra do nosso coração. Porque este mundo já é um mundo corrompido, o mundo já é, como diz, já é do maligno, porque o que nós ouvimos, que nós ficamos temorosos, o pai dizia para mim, o meu pai, dizia, meus filhos, vocês vão ver coisas nos últimos tempos, de vocês ficarem espantados, e isso está acontecendo, né? Ele disse, filhos, os homens levam tantos anos para fazer aqueles grandes prédios, em minutos, aquilo se acaba. E é o que nós estamos ouvindo e vendo, né, através dos reportes. E o que nós temos que fazer? Guardar a palavra e ter paciência e proclamando que Jesus está voltando. Proclamando que Jesus venha salvar, porque precisa muitas vidas ainda de aceitar Jesus. Muitos ainda não conhecem a palavra da paciência, não conhece Jesus, porque ele disse, eu sou, ele é o caminho, ele é a verdade, ele é a vida, e ninguém irás ao Pai se não for por ele. Então Jesus, o Espírito Santo, ele está nos trazendo um alerta, alerta você, desperta meu irmão, minha irmã, a nós estarmos unidos, a união traz a força, sem decepção, o qual muitos procuram derrubar uns aos outros, querendo cargo, mas o cargo não leva para o céu, né? Não vamos matar o nosso irmão com palavra, não vamos matar o nosso irmão, a nossa irmã com a perseguição, porque isso não chegará lá. Deus vai vir buscar um povo zeloso, escolhido de boas obras, guardando essa palavra, tendo paciência nas horas da luta, nas horas das dificuldades, nas horas das ansiedades, mas ele tem cuidado de ti, ele tem cuidado de mim, ele tem cuidado de nós. Então vamos chegar até o fim, porque no mundo tereis aflição. A aflição está no mundo todo, mas tem de bom ânimo. Alabashurianda alabacaste. Eu sinto a graça do poder da sua palavra, porque é a palavra que nos edifica e ela que nos santifica, porque sem a santificação ninguém verá o Senhor, sem as asas da humilhação também ninguém verá ele, mas vamos se humilhar, vamos buscar enquanto é tempo, enquanto a noite não chega. Glória a Deus, estou sentindo assim a liberdade da palavra, mas vamos ouvir, né, louvores neste momento, porque o Senhor já tem edificado a minha alma, o meu coração nesta tarde. Glória a Deus.
1: Glória a Deus. E como diz aqui, né, em Salmo 139, que o nosso Deus é um Deus, né, que tudo vê, que tudo sabe, que conhece a nossa vida. Diz assim, Senhor, Tu me sondas e me conheces. Tu sabes o meu assentar e o meu levantar. De longe entendes o meu pensamento. Cercas o meu andar e o meu deitar e conhece todos os meus caminhos. Não havendo ainda palavra alguma na minha língua, eis que logo, ó Senhor, tudo conheces. Amém? Essa, né, é uma palavra maravilhosa, como o nosso Deus, ele é onisciente, ele é onipresente, ele está em todos os lugares, por onde nós passarmos, o Senhor está juntinho de nós.
0: Glória a
1: Deus.
0: Então,
1: tudo Ele sabe, até o nosso pensamento, Ele conhece. Aleluia. Porque Ele é o dono da nossa vida.
0: Da nossa vida. Sem Ele, nada somos.
1: Que sempre estará juntinho de mim, juntinho de você, você que está ali do outro lado. Não esqueça, como eu sempre falo, Jesus.

0: Jesus está no seu barco. Aquele dia, como naqueles tempos, Jesus estava no barco daqueles discípulos. Jesus estava apenas um pouquinho dormindo. E eles estavam ali em desespero, né? Achava que aquele barco deles ia naufragar. Mas se Jesus está no barco, o barco não vai naufragar. E assim é na sua vida. Eu não sei o que você está passando nessa tarde. Quem sabe você não vê saída ali nessa causa que você está lidando, nesse momento difícil que você está passando. Eu não sei qual é a tua necessidade, eu não sei qual é a sua luta, mas quero dizer para você que esse Deus que tudo pode, que faz o impossível na sua vida através da tua fé, Ele está ali juntinho com você. Clame, busque a presença dEle, coloque nas mãos dEle tudo aquilo que você não pode resolver, que Ele está pronto ali para ouvir o teu clamor e com certeza Ele vai fazer bonança ali nessa causa, né? Se o mar está agitado ali, Ele vai acalmar essas ondas, Ele vai acalmar essa tempestade que você está passando, porque Ele é Deus Todo-Poderoso e não há nada que seja impossível para Ele resolver. Basta você somente confiar e clamar no momento da dificuldade, no momento que você está ali achando que não tem mais saída para você. O Senhor chega, não é mesmo, Salmo?
1: É verdade. Eu gosto muito dos Salmos 125. Os que confiam no Senhor, né? Serão como o monte de Sião, que não se abala, mas permanece para sempre.
0: Oh, glória a Deus.
1: Coisa linda a palavra do Senhor, né? A palavra nos edifica.
0: Verdade. Glória
1: a Deus.
0: Aleluia, Jesus.
1: Porque a palavra é o poder, é a boca de Deus falando comigo, com nós. O qual o Senhor, né, falou muito com nós, né? Com nós, porque no trabalho lá no sábado, né?
0: Lindo trabalho.
1: Lá na central. Foi uma maravilha de Deus ali o trabalho, né?
0: Foi bênção.
1: Era para ter 700 mulheres, parece que é, mas eu acho que tinha, porque estava cheio. E Deus usou, né, as três pregadoras, e falando claramente com a gente. Parece o acontecimento das coisas que têm acontecido, Deus estava usando a boca delas para falar ali com nós. Mas nós não podemos fugir, né, pelas lutas, pelas dificuldades, né? Mas o nosso Deus é aquele que nos guarda, nos livra de todo mal, para a glória do Senhor. Então, tenho confiado pela graça, pela misericórdia do Senhor, nesse versículo. Os que confiam, né, no Senhor serão como o monte de Sião, que não se abala, mas permanece. Então, pela graça de Deus não tem abalado, com o tamanho do gigante, mas tenho permanecido, crendo, sabendo que Deus vela pela sua palavra. O Senhor está falando, Jesus, contigo, aonde você está. E, aleluia, que Deus vela pela palavra. Vimos que as lutas, as dificuldades, irmã Irene, está sendo no meio das famílias, nos lares, as tribulações, as tentações, mas por isso nós temos que ter paciência nessa hora da dificuldade que está no mundo todo. As dificuldades, as ansiedades, coisas que nós, né, não deveríamos de ouvir, mas nós ouvimos, nós sabemos que nós anseia. Eu tenho ficado ansiosa e preocupada que a salvação é tão preciosa. E muitos estão deixando, olhando para o pecado, transgredindo, sendo conhecedor, como Deus levantou tantos homens cheios da graça, cheios do poder. E quando a coroa já está pronta, talvez de receber o galardão de Deus, perde no momento tudo. Então isso traz uma ansiedade, porque custou um preço tão caro a salvação das almas. E de repente, né, o inimigo é tão sujo que a pessoa abre uma brecha.

0: verdade.
1: Ele abre uma brecha. E aí este inimigo entra a destruir. Mas eu lembro, quando eu tive, né, uma revelação, que o inimigo estava no mundo inteiro, tentando, perturbando os que haviam na terra, os que habitavam na terra. Por isso ele disse ali o versículo, eis que eu venho sem demora. E eu tenho guardado que cada dia a vinda de Jesus se aproxima pelas tentações que há na terra. E de repente se levantou assim, parecia um homem tão grande, e que se a gente se encontrasse assim, a gente correria de medo. E ele disse, sabe o que é isso? Esse é um espírito, um demônio. E esse demônio se chamava Gurilho. E aí tem Gurilho, né, que eu nem conhecia. Daí um dia na TV eles me mostraram. Aquela bicho tão grande e forte, né? Que seria o demônio da prostituição. E é o que está no mundo todo. A isso. E depois, né, nós começamos a orar e repreender a esse espírito. Mas assim, parece que o inimigo entrou assim, no mundo todo, que tem habitado sobre essa causa. E o que nós tínhamos que fazer? Esse espírito não saía somente com a oração. Era jejum e oração. Porque tem classe de demônio que é só com jejum e oração. Então, irmãos, nós temos que orar mais, jejuar, porque poucos estão jejuando. Antigamente, a gente via os irmãos jejuar semanas todas, né? Ia para lá, ia para cá nas orações, e agora isso parece que acabou, parece que foi entrado um desânimo. Mas o Espírito Santo, ele está aí, na tua casa, na minha casa, na igreja, para nos santificar e encher dessa graça, do poder do Espírito Santo, para que nós possamos receber aquele novo nome lá na presença de Deus. Quando ele escreveu o nosso nome, que nós aceitamos Jesus, nós teremos um novo nome, que só o anjo do Senhor sabe esse nome.
0: Verdade.
1: Então, glória, nós vamos receber esse novo nome lá. Então, não vamos perder, mas o qual muitos já perderam sua salvação. Mas vamos olhar para Cristo, que é o autor e consumador da nossa fé, mesmo chorando uns pelos outros, porque eu não sabia o que Deus queria de mim, mas ele disse, eu quero que tu vá chorar com aquele que chora. E quantas lágrimas nós temos derramado, mas elas foram enxugadas e serão enxugadas, porque o choro pode durar uma noite, mas pela manhã haverá alegria. E assim nós estamos sentindo essa alegria através da palavra, né?
0: Nós vamos verdade. Ouvir mais um louvor. Glória a Deus, tá ainda estamos, né, aqui falando, né, que o Espírito Santo nos fala para estarmos falando. E com certeza, né, a palavra do nosso Deus, a palavra que o Senhor colocar na nossa boca, glória, não é de nós mesmas, e a palavra dele não volta vazia,
1: eu,
0: né?
1: Eu não sei enfeitar a palavra, eu não sei... Porque vocês ainda olham ali no dicionário, né, e verem. Eu não sei nada disso, né? Então, a pessoa que tem a leitura se torna um pouco mais fácil, porque olha as perguntas. E eu tenho que vir alguma coisa somente de Deus, porque de mim mesma não teria nenhuma palavra, como eu dizia para aqueles seres de branco. De mim mesma eu não tenho nenhuma palavra. Mas daí o Espírito Santo disse, abre a tua boca. E eu por encherei do meu espírito. Então, essa palavra não é minha, do Senhor. Ele está nos alertando, né, irmã Irene?
0: Verdade.
1: Está nos alertando, né, a guardarmos a palavra da paciência. E para que o Senhor venha nos livrar destas horas de tentação que está no mundo todo.
0: É verdade. E como eu sempre falo, eu pego muito aquela palavra para mim. E para falar para todos, né, é um alerta. Que o caminho estreito... vai levar a salvação.
1: Glória a Deus.
0: Agora, o caminho largo, a porta larga, amados ouvintes, vai só te levar à perdição. Onde, o que quer dizer esse caminho largo, essa porta larga? Onde tudo pode. É para fazer o desejo da carne,
1: não
0: para os prazeres da vida.
1: Nada
0: são esses. São esses.

0: justiças vai te levar somente à perdição, amados. Então, e o caminho estreito é esse caminho estreito onde há luz, onde Jesus caminha com você, vai te levar à salvação. Porque nós temos o livre-arbítrio de querermos fazer coisas boas, agradar o nosso Deus, como glória também nós Deus. Temos livre-arbítrio para fazer as coisas erradas, que só os prazeres da carne, os prazeres da vida, que vai desagradar ao nosso Deus. Pecar, o pecado desagrada ao nosso Deus. Mas nós temos esse livre-arbítrio ali, como ouvimos a sogra falar, que muitos estão perdendo a salvação, né? Por momentos que eles acham que não vigiaram, deram brecha, porque o inimigo só entra quando se dá brecha. Você deu brecha, ele entra. É. Então, quem conhece a palavra, isso é para aqueles que conhecem a palavra e que ainda estão abrindo brechas para que o inimigo venha cirandar no seu casamento, para que o inimigo venha cirandar na sua família. Então, amados irmãos, que você não dê essa brecha, mas sim faça somente a vontade do Senhor. Agrade somente ao Senhor, porque tudo que você fizer de coisas boas, você está fazendo para Deus, você está fazendo ali a vontade do Senhor. E com isso, você está andando nesse caminho estreito, deixando o pecado não entrar na sua vida. Você está andando nesse caminho estreito. Mas nós temos o livre-arbítrio. Mas eu digo para você nessa tarde, quem sabe se você abriu essa brecha para o inimigo entrar, você ainda tem tempo de pedir perdão ao nosso Deus por algo que você tem feito errado. E o nosso Deus, que é misericordioso, ele está pronto para te perdoar. Mas você precisa ali confessar a esse nosso Deus o que você tem feito de errado e deixar nunca mais fazer esse tipo de pecado, e Deus irá ali te dar uma nova chance, uma nova vida, para que você possa estar andando ali nesse caminho estreito, cheio de luz, onde Jesus caminha com você, onde Jesus segura pela tua mão direita e marcha com você, e caminha com você, onde vai te levar à salvação. É coisa maravilhosa, amados ouvintes, vai ser naquele grande dia. Você ouvir o Senhor Jesus chamar o teu nome, não é mesmo, sogra? E você entrar naquela mansão celestial, onde haverá somente alegria, não haverá mais tristeza. Você vai somente adorar a esse Deus tão grandioso, tão poderoso, que tem cuidado de você aqui na terra, todos os dias, 24 horas por dia cuidando de você. Então, como disse, breve vem o Senhor, e para que você não perca a sua coroa, guarda o que tens. Seja aquele homem, aquela mulher que ande nesse caminho certo, nesse caminho estreito, que vai te levar à salvação. Porque o grande dia do Senhor virá. Nós já estamos vendo, como ali a minha sogra já falou, nós já estamos vendo o começo do fim. O fim se aproxima dessa vida para nós. Uns o Senhor chama individual. E se o Senhor te chamar neste dia, chamar a tua senha, e você tem andado nesse caminho largo, nesse caminho espaçoso que você está andando, como será para você esse dia? Então eu digo para você, ande nesse caminho estreito, a porta apertada, mas esse caminho, essa porta, glória vai te levar à salvação. Aleluia, glória a Deus.
1: É, e ali o Senhor disse ainda ali no versículo 5 do mesmo livro, né, de 3 de Apocalipse, versículo 5, diz: o que vencer será vestido de branco, e de maneira nenhuma riscarei o seu nome do livro da vida, e confessarei o seu nome diante do Pai.
0: Glória a Deus.
1: Diante dos seus anjos. Quem

0: tem ouvido, ouça o que o Espírito Santo diz às igrejas.
1: Glória a Deus.
0: Glória a Deus, né? Eu tinha falado no novo nome, né? E a palavra está falando aqui, né? Então, a palavra, ela é edificar em nosso coração. O que nós queremos, cara, que ninguém, Deus não quer que ninguém se perca.
1: Verdade.
0: Né? Então, o que nós queremos é dizer que Jesus está voltando, né? Para as pessoas aceitar Jesus como seu Salvador. O que nós queremos, cara, que ninguém, Deus não quer que ninguém se perca.
1: Verdade.
0: Né? Então, o que nós queremos é dizer que Jesus está voltando, né? Para as pessoas aceitar Jesus como seu Salvador. E a salvação é tão preciosa que não, tu não vem, nós tem galardão nenhum, mas pelo menos obter a salvação, né? Porque nós iremos, depois da vinda de Jesus, nós iremos de novo aqui, né? E aqueles que não irão, não voltarão, né? Para onde foi o caminho largo, levou eles, né? A outro lado, né? Nem falo o que que é, mas vocês sabem e entendem. Né? Não gosto nem de falar, porque dá um arrepio na gente. Então, o que nós queremos para que Jesus venha salvar, venha libertar e preparando-nos para esse grande dia que Ele virá. Ele vem toda hora, todo momento. Ele está vindo, mas vai chegar o grande dia. E isso está muito perto. Tem gente que fala de 100 anos, 50 anos. Meu Deus, eu digo que isso é engano.
1: É, como diz a palavra, né? Ninguém sabe
0: ninguém
1: o dia
0: sabe.
1: E nem a hora.
0: Ninguém sabe.
1: Nem Jesus não sabe, o Filho de Deus.
0: Mas segundo o que nós estamos vendo na Escritura, mais perto ele está ainda.
1: Sim, que verão, falou, né? Guerras, rumores de guerra, meu terremotos. E é o que nós estamos vendo. Então, tudo é o começo do fim. Mas esse grande dia do Senhor virá, como nós estamos aqui falando.
0: É, glória
1: então,
0: a Deus.
1: O Senhor está alertando a cada um de vocês que estão nessa audiência. Eu não sei como está a sua vida, mas se você tem se afastado do caminho do Senhor, volte, que ainda há tempo. E o Senhor é misericordioso para você pedindo perdão, Ele te perdoar. Aleluia. Glória a Deus. E chegamos nesse momento, né, nos nossos comerciais. Vamos, neste momento, ouvir os nossos comerciais e logo mais voltaremos.
0: Aleluia.
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0: Glória a Deus. Está ali, né? Os avisos do nosso patrocinador, acho que está na antiga, acho que foi tirado alguns. Mas o nosso Deus é aquele que tudo pode, né? Mas somos aqui agradecidos a Deus, né? Sabemos que hoje é terça-feira, né? Hoje é culto de ensino em todas as igrejas, né? Todas as igrejas de Foz do Iguaçu, né? Ali os pastores estão trazendo a palavra, ali de São Paulo, ali Jardim das Flores, né? Também Jardim São Paulo, enfim, todas as igrejas. Que Deus abençoe todos os pastores, suas ovelhas, as suas esposas, juntamente com vocês. E vimos que a palavra é o que está nos alertando, né? Como já falamos sobre a palavra é o poder. E ali nós estamos aprendendo o ensino da palavra do Senhor, que traz o temor e tremor em nosso coração, né? Então já somos gratos a Deus, por isso que Deus abençoe. Ricamente, depois nós vamos ligar, oferecer um louvores ali.
1: Um louvor para os nossos patrocinadores,
0: para a glória do Senhor.

0: Glória a Deus, aleluia, aí ouvimos esse louvor lindo, maravilhoso, que foi ali especialmente para os nossos patrocinadores. Está também conosco, né, irmã Juliana Dias, ali da cidade de Ijuí, Rio Grande do Sul, é isso, né, irmã Juliana? Deus. Que Deus abençoe grandemente a sua vida e toda a sua família.
1: Aleluia.
0: Ela está pedindo oração pelo seu esposo, pela sua filha, pela Janete, pelo Jerry. Logo mais, amada, estaremos ali orando pela sua vida, pela sua família, por essas vidas.
1: Glória a Deus.
0: E Deus, com certeza, unindo a nossa fé, vai operar.

0: gerar milagres ali na sua vida e na sua família. Também está conosco a irmã Leni Freitas, que Deus abençoe grandemente a sua vida, irmã Leni, sempre está ligadinha conosco, né? Que Deus abençoe grandemente a sua vida.
1: Glória,
0: aleluia. Também está conosco aqui a irmã Edith Raduns, que Deus te abençoe grandemente.
1: Deus abençoe.
0: Ali de Curitiba, né? Que Deus abençoe grandemente a sua vida e de toda a sua família, sempre na audiência também. Ela está pedindo uma palavra, né? Logo mais, a sogra estará ali lendo uma palavra para o seu coração, irmã Edith.
1: Glória,
0: e também falando em Curitiba, né, sogra? Vai também o nosso abraço ali para a Ilma, minha cunhada. Ali o meu cunhado Evandro, para o João Pedro. Irmã Iranilda, o esposo dela. Que Deus abençoe grandemente a vida de vocês. Aleluia, glória a Deus.
1: É, Jesus, tu é linda.
0: A irmã Terezinha Salles também está nos assistindo. Que Deus abençoe grandemente a sua vida,
1: aleluia,
0: princesa, e toda a sua família. Aleluia. Glória a Deus. Aqui também está o irmão Antônio Brito. A paz do Senhor, amado irmão. Que Deus abençoe grandemente a sua vida e de toda a sua família. Aleluia. Está também conosco o irmão Newton Júnior, ali de Recife. Que Deus abençoe grandemente a sua vida, amado irmão. Ele sempre também está ligadinho nesta programação. Que Deus abençoe grandemente a sua vida. Ali também a irmã Juliana, né? Ela pede um louvor. Logo mais já estaremos ali colocando o seu louvor, amada irmã. Está também conosco a irmã Cleonice, ela sempre está ligadinha conosco aqui. Que Deus abençoe grandemente a sua vida, irmã Cleonice, e toda a sua família. Aleluia!
1: Glória a Deus!
0: Aleluia. E acho que são esses os nossos amados ouvintes que estão conosco nessa tarde, ouvindo esta programação. E neste momento a sogra já estará ali lendo uma palavra para a irmã Edith, ali de Curitiba. E logo mais já estaremos ali também mandando o louvor da nossa querida irmã Juliana. Aleluia!
1: Amém.
0: Glória a Deus!
1: Glória a Deus! Que Deus abençoe todos os irmãos que entraram nessa live, né? De longe, tá? Delícia, irmã Juliana, né? Sua família, enfim, todos os irmãos que aqui foi já entregue, lido seus nomes. Vimos que quando nós pedimos é porque nós precisamos, né? Então, estamos gratos a Deus pela vida de cada um de vocês. E aqui, irmã Edith, né? Essa valorosa irmã em Cristo, e ela me considera como mãe, eu considero como filha, porque faz tempo que nós se conhecemos, quando iniciamos ali a tarde da bênção, e ela sempre está ligadinha aqui, sempre pedindo uma palavra. Vamos ler aqui uma palavra que se encontra em Romanos, capítulo 8 e o versículo 37, que diz assim: mas em todas estas coisas somos mais do que vencedor, porque por aquele que nos amou. Glória a Deus, aleluia, irmã Edith, ali a palavra confirmando, dizendo: mas em todas estas coisas somos mais do que vencedor por aquele que nos amou. Glória a Deus, nós somos mais do que vencedor em Cristo Jesus. Sei que a irmã tem vencido e vai vencer, e nós também, né? Seremos mais do que vencedor nas tempestades, nas lutas. Que aquilo que nós temos de passar, outro não passa, né? Tem que ser nós mesmos. Mas o Espírito Santo diz: tem de bom ânimo, filho. Assim como ele venceu, nós também vamos ser mais do que vencedor, para a glória do nome do Senhor. Que Deus abençoe a irmã Edith e todas as irmãs ali de Curitiba que estão aqui na audiência, em nome de Jesus.
0: Glória a Deus. A irmã Cleonice está dizendo: eu sou de Bauru, São Paulo. Ela está pedindo oração.
1: Glória
0: também. Logo mais, irmã Cleonice, estaremos ali orando pela sua vida, pela sua família. E que Deus te abençoe grandemente, sempre está aqui conosco, né? Sempre mandando esses corações. Jesus. Nós

0: Também te amamos, irmã Cleonice. Estamos longe, mas os nossos corações estão perto, né?
1: Não
0: Que Deus
1: conhecemos, né?
0: é
1: Mas Jesus nos conhece. Aleluia, nos
0: verdade,
1: conhece.
0: sempre carinhosa conosco, mandando os coraçõezinhos. Nós também te amamos em Cristo Jesus, irmã
1: Glória a Deus.
0: Cleonice, e toda a sua
1: Aleluia.
0: família. E estaremos orando, sim, pela sua vida, pela sua família. E vamos crer que o Senhor é o Deus da providência.
1: Glória a
0: Aleluia,
1: Deus.
0: glória a
1: Aleluia.
0: Deus. E vamos aí de louvor, vou mandar o louvor ali para Juliana, para Cleonice, para a irmã, vamos ver mais quem que está conosco aqui, para o irmão Antônio, né? Para a irmã Terezinha,
1: Glória a
0: para a irmã
1: Deus.
0: Edite.
1: Glória a
0: Vamos
1: Deus.
0: mandar este louvor para todos vocês com Antônia Gomes, tremendo e
1: Glória a
0: poderoso.
1: Deus. Aleluia.

0: Glória a Deus, Ele é santo, Ele é poder. O Espírito Santo diz para você, irmã Juliana, somente confie no Senhor, como aquele versículo de ali, né, o Salmo 125. Os que confiam no Senhor serão como o monte de Sião que não se abala, mas permanece para sempre. Tu tem permanecido, Deus está no comando ali do seu esposo. Então somente lança ansiedade diante do Senhor, porque é Ele quem cuida de você. Confia somente, porque Deus está na sua causa. Em nome de Jesus, amém?
1: Glória a Deus. E vamos neste momento também mandar louvor ali, que a Juliana, né, pediu, com Ariane Loureiro, resposta. Vai aí, irmã Juliana, para você refletir nesse louvor, nessas palavras, e para todos que estão aqui conosco também nessa programação. Vai para todos vocês. Música.

0: maravilhoso.
1: Aleluia, glória a Deus, aleluia.
0: Que glória coisa a Deus.
1: O segredo, né, é a oração. O segredo é confiar. Por isso está dizendo os que confiam no Senhor, né? A palavra está vindo consoante aos louvores. Deus está falando com nós aqui, com vocês aí. Né? É muito lindo quando o Espírito Santo pode falar conosco, né?
0: É verdade. Creio que as palavras, como o outro louvor disse, também são palavras que o Senhor tem colocado na
1: glória
0: nossa boca.
1: E
0: pode ser a resposta para alguém, né,
1: é
0: sogra?
1: Verdade.
0: Que está do outro lado ali.
1: Aleluia.
0: Com este louvor ali, né, que ouvimos a resposta. Eu creio que o Senhor está falando aos vossos corações, né? Não somente conosco, mas falando com vocês que estão ali do outro lado
1: glória
0: também, ouvindo essa programação. Porque não é em vão que nós ligamos o nosso rádio, né? Quando eu estou em casa, eu ligo ali, eu coloco, né, no Face ali e ouço as programações e o Senhor fala ao meu coração. E eu creio que assim também, agora que estou aqui, né, fazendo essa programação, o Senhor também está falando com alguém ali do outro lado.
1: Glória a Deus.
0: Aleluia, glória a Deus. E hoje, né, é aniversário também da minha linda princesa, minha nora. A minha nora, a mais nova, né? Um ano que ela se casou com meu filho mais novo também. A Letícia, né? Hoje é aniversário dela e por isso o dia está mais lindo ainda, né? E para você, Letícia, eu quero deixar aqui para você meditar nesse versículo aqui. É para o seu coração nesse dia do seu aniversário. Aqui no Salmo 147, que diz assim: louvai ao Senhor, porque é bom cantar louvores ao nosso Deus.
1: Aleluia.
0: Porque suave e decoroso é o louvor. Amém, princesa?
1: Amém.
0: Essa é para você, minha nora linda. Você sabe que é amada pela nossa família. E ela louva ao Senhor, você não sabe. Cheia de unção, sogra. Você não sabe se o céu desceu ou o que é que aconteceu.
1: É.
0: Porque ela louva maravilhosamente. A sogra ouviu ali ela louvando, né? Ali na casa dos avós dela que nós fomos,
1: sim,
0: né?
1: Glória a Deus, é lindo.
0: É uma menina de
1: Deus
0: ouro.
1: Abençoe, meus parabéns.
0: Que Deus te abençoe grandemente, Letícia, nesse dia tão especial. Que Deus venha ali cumprir todos os desejos do seu coração. E feliz aniversário, minha nora linda e amada. E quero te mandar este louvor, Letícia, para você, pelo dia do seu aniversário, com Renascer Praise Escape. Vai ali pra você, minha linda princesa Letícia.
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1: Glória a Deus, aleluia, aí ouvimos esse louvor maravilhoso, né? Esse nosso Deus é lindo, maravilhoso, e esse louvor foi ali para você, princesa, pela passagem do seu aniversário, né?
2: Glória a Deus.
1: Você é maravilhosa, você é preciosa em nossas vidas, é um presente de Deus na nossa família. Glória a Deus, aleluia. Como diz aqui no Salmo 150, também sobre o louvor, né? Louvai ao Senhor, louvai a Deus no seu santuário, louvai-o no firmamento do seu poder, louvai-o pelos seus atos poderosos, louvai-o conforme a excelência da sua grandeza, louvai-o com o som de trombeta, louvai-o com saltério e a harpa, louvai-o com a dufa e a flauta, louvai-o com instrumentos de cordas e com órgãos, louvai-o com símbolos sonoros, louvai-o com símbolos altissonantes. Tudo quanto tem fôlego, louve ao Senhor. Louvai ao Senhor. Amém, amados. Como é maravilhoso, né? É, nós louvar ao Senhor como agradecimento, não é mesmo, sogra? Que nós devemos também agradecer ao nosso Deus, né? Nós só pedimos, pedimos e muitas vezes esquecemos de agradecer a Ele, mas vamos agradecer a Ele também, quem sabe louvar, né? Em louvor, né? Todos que têm fôlego de vida, como diz, louve ao Senhor. Aleluia, glória a Deus.
2: É, Jesus é bom até demais, né? Mas nem todos dão valor à obra que Ele faz.
1: É, verdade. Por isso, amados,
2: glória a Deus.
1: Nós pedimos, mas nós também devemos agradecê-lo. Você que sabe louvar, louve a esse Deus tão maravilhoso. Você que o Senhor deu este dom maravilhoso de louvar a esse Deus tão grandioso. Todos os dias louve em agradecimento pelo fôlego de vida, pelo livramento que Ele tem te dado, né? Todos
2: glória
1: os dias. Aleluia, glória a Deus. E vamos aí com mais um louvor, né, sogra? A sogra quer falar mais alguma coisa aí, sogra?
2: Pode escutar mais um louvor, sim.
1: Vamos aí com mais um louvor, vamos aí mandar para todos que estão conosco aqui através da live, através, quem sabe, você está ali no seu radinho ligadinho, ouvindo essa programação. Vai para você também este louvor, com Isaías Saad, Minha Segurança. Deus é a tua segurança. Aleluia, glória a Deus.

Glória a Deus, aleluia. Ali ouvimos esses louvores maravilhosos, a palavra, o Senhor já tem falado conosco. Mas neste momento, o Senhor tem mais uma porção ainda da palavra do Senhor para a sua vida. Quero agora ler a palavra do Senhor, já entrar aqui nessa pregação, que está no livro de Mateus, capítulo 6, a partir do versículo 31, que diz assim a palavra do Senhor. Não andeis, pois, inquietos, dizendo, que comeremos, ou que beberemos, ou com que nos vestiremos? Porque todas essas coisas os gentios procuram. Pois vosso Pai Celestial bem sabe que necessitais de todas essas coisas. Mas buscai primeiro o reino de Deus e a sua justiça, e todas essas coisas vos serão acrescentadas. Não vos inquieteis, pois, pelo dia de amanhã, porque o dia de amanhã cuidará de si mesmo. Amém, amados? Essa é a palavra nessa tarde, no qual o Senhor tem colocado o meu coração para falar um pouco que nós vivemos, né, em um mundo tão acelerado, um mundo tanto de correria, e muitas vezes esquecemos que em primeiro lugar devemos buscar o nosso Pai Celestial e as outras coisas Ele acrescentará em nossas vidas. Vivemos acelerado na correria, onde as pessoas andam sobrecarregadas,

estressadas e cheias de ansiedade com o futuro. Mas Jesus, como diz ali na sua palavra, ele conhece as nossas necessidades do dia a dia. Alimento, roupa, dinheiro, ele sabe de tudo. Mas nesta tarde, amados, ele nos propõe uma mudança radical, quem sabe para você que está nos ouvindo nesta tarde. Propõe para você buscar primeiro a Deus. Primeiro o reino de Deus. E o que é buscar primeiro a Deus? É você orar, se colocar diante de Deus, buscar primeiramente a Deus todas as manhãs. Para que você tenha um tempo adequado, primeiramente, na primeira hora, antes de você sair para trabalhar, para que você tenha aquele tempo adequado para se prostrar diante de Deus e orar, pedir direcionamento, pedir o cuidado dele na sua vida, nesse novo dia que ele te deu. Mais um dia de fôlego de vida para que você esteja aqui na face da terra. Mas que você primeiramente busque a Ele. Que cada dia, amados ouvintes, Deus seja a sua prioridade. Você venha colocar Ele em primeiro lugar. Antes de você sair de casa, você poder colocar Ele em primeiro lugar. Se colocar perante Ele, se prostrar e orar e pedir a direção dEle para você sair para o seu trabalho. Aleluia. Vamos falar assim como nós fôssemos arrumar uma mala para viajarmos. Se nós colocarmos as coisas grandes primeiro, tudo o mais vai caber. Se focarmos no resto, nas coisas pequenas primeiro, vai faltar espaço para o essencial. E é assim que o Senhor está nos dizendo através desse nós arrumarmos a nossa mala. Colocarmos primeiro Deus na nossa frente. Está dizendo isso, arrumar as coisas, colocar as coisas grandes. É colocar primeiramente no primeiro dia, ali na manhã, Deus na nossa frente, primeiramente, buscar a face dele. E daí as outras coisas, como diz aqui que na mala, o resto vai caber ali na mala. O Senhor está dizendo para nós que o resto, o Senhor, ele mesmo nos diz, ele acrescentará em nossas vidas. Aleluia! Glória a Deus, que ele é o essencial. Que Ele é o grande na nossa vida. Que Ele é primeiramente na nossa vida. Vamos buscar pela manhã primeiramente a Deus antes de nós sairmos para o nosso trabalho. Aleluia. E como está o seu dia a dia, amado irmão? Está de oração? Você está colocando Jesus primeiro? Ali antes de você sair, para você ir trabalhar, você está buscando a face dele, você está orando primeiramente a ele? Como está o seu dia a dia? Você está fazendo como arrumar essa mala, colocar a primeira coisa grande, a coisa prioridade que é Deus na sua frente? Ou você está colocando primeiro a sua ansiedade, as coisas pequenas, as coisas pequenas ali, antes de você sair para o seu trabalho? Como está o seu dia a dia? O Senhor está nos fazendo uma pergunta nessa tarde. Como está o seu dia a dia? Você está colocando primeiramente Deus à sua frente? Como está? Deus tem sido a sua prioridade? Ou você não está tendo nem tempo de buscar a esse Deus, o dono da sua vida, em oração? Como está? O Senhor nos diz, as outras coisas vos serão acrescentadas. Então que nessa tarde você primeiramente busque a Deus. Mude o foco da sua preocupação para a confiança. Deus cuidará de você. Então ore primeiro, busque o Senhor e saia para o seu trabalho. Já o Senhor ali instruindo você como você deve fazer as coisas.

colocando a tua confiança primeiramente dele e tirando toda a sua ansiedade. Aleluia! Não gaste seu tempo, amado irmão, correndo atrás do que Deus já prometeu acrescentar na sua vida. Como, por exemplo, olhe no teu celular neste momento, amado. Um exemplo: quantos aplicativos estão abertos consumindo a bateria? A nossa mente também funciona igual. Andamos cansados porque estamos com muitas janelas abertas. O que são essas janelas? São as contas. Você preocupado com a saúde, você preocupado com a conta de luz, você preocupado com o futuro, você preocupado com a sua família. Essa ansiedade, o que falamos ali já desde o começo, o Senhor falando conosco. Jesus vê a tua ansiedade, amado irmão, e nessa tarde ele oferece um antivírus para a sua mente, que está em Mateus 6:33, que diz assim: buscai primeiro o reino de Deus e a sua justiça, e todas essas coisas vos serão acrescentadas. Aleluia! Glória a Deus! Esse é o antivírus para você orar, buscar primeiramente a Deus. E as outras coisas ele vai fazer na sua vida. Ele vai ali entrar com providência. Isso que diz a palavra do Senhor, quando o Senhor diz: mas buscai primeiro o reino de Deus e a sua justiça, e todas essas coisas vos serão acrescentadas. É o Senhor Jesus falando para você nessa tarde. Ele não ignora os nossos problemas, mas nos ensina a organizar o foco. Pense também, amados ouvintes, neste momento, no GPS do seu carro ou do teu celular. Se você digitar 3 destinos diferentes ao mesmo tempo, o aparelho vai travar, ou ele vai te levar para o lugar errado. Para a viagem funcionar, ali o GPS, para funcionar e te levar ali no lugar certo, você precisa digitar apenas um destino principal. Aleluia! Glória a Deus! E assim como diz ali a palavra, primeiramente, qual é a principal, qual é a prioridade em nossas vidas? É você se prostrar pela manhã na presença do Senhor e orar. Muitas vezes a nossa vida, amados irmãos, está travada porque estamos tentando ir para 3 lugares ao mesmo tempo: o sucesso, o dinheiro, a nossa conta de luz, a família, preocupados pelo dia de amanhã, e esquecemos do destino principal, que é buscar o reino primeiramente. Buscar o reino de Deus é buscar ao Senhor. Significa configurar o nosso GPS com a vontade de Deus logo pela manhã. Orar, buscar o Senhor. É você colocar o seu GPS ali conforme a vontade de Deus. Aleluia! Glória a Deus! Esse nosso Deus é maravilhoso, amados irmãos. Ele está nos dando, nesta tarde, esta palavra. Não ande ansioso, não ande preocupado, não ande colocando primeiramente ali a sua ansiedade na frente de Deus, na frente da tua oração. Busque primeiro ao Senhor. Aleluia! Que ele diz: e todas estas coisas vos serão acrescentadas. Pensa, amados, vou te dar mais um exemplo aqui. Pensa em uma criança pequena que vai ao mercado com o pai. Ela não fica preocupado olhando o preço do arroz, o preço do feijão, preocupado se o pai tem dinheiro suficiente para pagar ou se vai faltar comida em casa. Ela simplesmente desfruta do passeio com o pai no mercado, porque confia que o pai cuida de tudo.

0: Mas nós, amados irmãos, em vez de agirmos como esta criança, nós agimos como órfãos, desesperados pela manhã. Deus está dizendo, órfãos, desesperados pela manhã. Deus está dizendo para nós nessa tarde, eu sou seu pai, eu sei o preço do arroz, eu sei o preço da conta da sua luz, apenas descanse e confie em mim. Amém, amados? Esta é a palavra do Senhor nesta tarde para o seu coração, amém? E as palavras já se foram. Estou aqui até confundindo. E as horas já se foram, né? E que fique com esta palavra para você refletir no seu coração. Amém, glória, aleluia. Deus,
1: palavra maravilhosa. Se nós pensarmos e guardarmos, ela tem guarida em nosso coração, fará efeitos, né, nos nossos corações. Vamos orar, já estamos passando, não podemos passar do horário, mas oramos aqui entregando todos os pedidos de oração.
0: É, isso,
1: né,
0: aqui é o pedido de oração.
1: Meu Deus, neste momento somos gratos,
0: sim,
1: a Ti.
0: Sim, grande Deus, apresentamos louvores, a Ti, papai, a vida da Juliana, a vida da Yasmin,
1: tem falado conosco,
0: o esposo, Ademir, a irmã Juliana,
1: todos
0: os irmãos
1: que aqui pediram oração.
0: Pai.
1: Deus, visita o filho do irmão Jeová agora lá no UTI. Que o Senhor possa entrar tirando aquela turbação deste jovem. Olha para aquela criancinha que está no UTI. Olha, Senhor, tantos pedidos de oração. O Senhor é o Deus que cura, o Senhor é o Deus que liberta.
0: É o Deus que tudo pode,
1: assim o Senhor vai abrir as portas do céu, trazendo a resposta para cada uma das tuas filhas. Em nome de Jesus,
0: Pai, nessa
1: nós
0: tarde,
1: declaramos,
0: Deus,
1: Pai, a bênção.
0: Já, Senhor Deus,
1: declaramos a cura,
0: Pai,
1: a libertação,
0: vitória,
1: que o Senhor vai abrir porta onde não tem.
0: Do teu
1: entregamos
0: santo nome,
1: as preocupações ao Senhor,
0: Jesus,
1: em
0: amém.
1: Nome de Jesus. Amém, amém. Se Jesus não voltar, né, até terça-feira, estaremos aqui novamente através do programa 100% Jesus.
0: Fiquem todos na paz do Senhor. Amém. Amém.

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0: 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Bem, irmãos, quem vos fala é o missionário e presbítero Írio Valdemir Luchinski. E nós estamos na tríplice fronteira, onde acontece a desembocadura do rio Iguaçu, no rio Paraná, Brasil, Paraguai e Argentina. Muito obrigado e até breve.
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0: Bem, meus queridos irmãos, nós vamos fazer uma oração, que é a nossa maneira de conversarmos com Deus. E vamos unir a nossa fé em oração. Coloque os seus pedidos na mão do Senhor e esteja certo também da sua salvação. Em nome de Jesus. Amém. Soberano Deus, eterno Pai, nós te agradecemos por mais um dia de vida. Louvamos e bendizemos teu nome. Somos gratos porque o Senhor é fiel, soberano e justo em nossas vidas. E nós estamos agradecidos pela misericórdia do Senhor. Te damos graças pela emissora Essência Gospel, pelos irmãos que ali trabalham, labutam na boa obra do Senhor. Te damos graças em nome de Jesus, pela tua misericórdia, compaixão e bondade. Pai querido, Pai eterno, em nome de Jesus, te agradecemos, pedimos a tua bênção e a tua proteção para a nossa cidade, para o nosso país. Te agradecemos também pela nação de Israel, pela Palestina. Te damos graças, Senhor. Pedimos a tua proteção para a igreja. Estende as tuas mãos também sobre os hospitais, sobre as casas de recuperação e aonde está sendo entoado um hino de louvor a ti e também aonde está sendo pregada a tua palavra. Abençoa, protege, cura, liberta e transforma vidas. Assim te pedimos, agradecidos, em nome do Pai, do Filho e do Espírito Santo. Amém. E o programa Nações para Cristo volta já.
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Eu quero meditar um pouco, meus queridos irmãos, sobre o texto que está lá no Evangelho de Jesus Cristo, segundo escreveu São João, capítulo 14, versículos 1, 2 e 3. Então, ele diz assim, João 14, 1: Não se turbe o vosso coração. Credes em Deus, credes também em mim. Na casa de meu pai há muitas moradas. Se não fosse assim, eu vou-lo teria dito, pois vou preparar-vos lugar. E se eu for e vos preparar lugar, virei outra vez e vos levarei para mim mesmo, para que onde eu estiver, estejais vós também. Então, esse texto em que Cristo acaba de lhes contar sobre essa indelicadeza que ele deveria receber de alguns deles. E isto lhes perturbou a todos.

João, o apóstolo Pedro, sem dúvida, ficou muito triste com o que Cristo lhe havia dito, e todo o resto se entristeceu por ele e por eles mesmos também, sem saber que coisa ruim ou outra coisa deveriam fazer lhe seria contado da próxima vez. Ele somente tinha lhes contado sobre a sua partida, que ele não somente deveria ir embora, mas ir embora numa nuvem de sofrimentos. Crede também em mim. Aqueles que corretamente acreditam em Deus crerão em Jesus Cristo. E quem lhes tomou conhecido e crer em Deus por meio de Jesus Cristo é um excelente meio de afastar-se das perturbações do coração. Então, meus queridos e irmãos, aqui nós temos no final do capítulo 13 de João as últimas instruções aos discípulos. Porque Jesus estava preparando eles para o ministério. Então, Jesus estava preparando eles, dizendo que ele virá outra vez. No céu, que é uma casa, não há tenda ou tabernáculo. Todos os verdadeiros cristãos são bem-vindos a essa felicidade como a sua casa. Há mansões lá, moradas distintas, um apartamento para cada um. A própria casa é permanente. Então a nossa permanência nela não é por pouco tempo, mas ela é perpétua. Então há muitas mansões, pois há muitos filhos para serem levados à sua glória. Então Cristo prometeu preparar-vos lugar. Então acredite e considere que o plano de Cristo de ir embora era para preparar um lugar no céu para os seus discípulos. Então ele foi tomar posse por nós como nosso advogado e nosso defensor, e assim proteger os nossos direitos e prover eles por nós. O céu seria um lugar incompleto para um cristão se Cristo não estivesse lá. Então ele foi para preparar lugar, e ele prometeu: eu virei outra vez. Então a crença da segunda vinda de Cristo, o qual ele nos deu garantia, é um excelente conservante contra perturbações do coração. Ele voltará novamente para receber todos os seus seguidores fiéis. Ele nos envia de maneira privada à morte e reúne-os um a um, no entanto. Então eles farão a sua entrada pública numa ocasião solene, todos juntos no último dia. E então Cristo virá recebê-los e conduzi-los à abundância da sua graça e recebê-los na abundância do seu amor. Então ele disse: onde eu estiver por pouco tempo, ou onde eu estiver eternamente, ali estareis comigo e estareis eternamente. Se ele já preparou lugar para nós, ele nos preparará lugar também eternamente e nos dará a posse no tempo devido. Ou seja, meus queridos e amados irmãos, não temos dúvida de que a vinda do Senhor, ela está muito próxima, em que o Senhor vai nos chamar para a eternidade. Então, meus queridos,

amigos e amados irmãos. O Senhor Jesus, ele prometeu vir nos buscar. Portanto, estejamos preparados e louvado seja Deus. E o Senhor, ele virá sem demora. E ele diz em Apocalipse 22, versículo 17, o seguinte: e o Espírito e a esposa dizem: vem. E quem ouve, diga: vem. E quem tem sede, venha. E quem quiser, tome de graça da água da vida. Né? E no versículo 20 diz o seguinte, de Apocalipse 22: aquele que testifica estas coisas diz: certamente cedo venho. Amém. Ora, vem, Senhor Jesus. Tá? Meus queridos, esses textos de João 14 e Apocalipse 22 nos testificam de que a nossa partida desse mundo, ela está próxima. Então, esteja preparado hoje. O arrebatamento da igreja pode ser hoje. Talvez amanhã a gente não esteja mais aqui. Ou talvez hoje não estaremos em casa. Então, esteja preparado em nome de Jesus, tá? E propague esta palavra em nome de Jesus, tá? A paz do Senhor seja convosco e o programa Nações para Cristo volta já.

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1: Bem, meus queridos irmãos, nós vamos fazer uma oração, que é a nossa maneira de conversarmos com Deus. E vamos unir a nossa fé em oração. Coloque os seus pedidos na mão do Senhor e esteja certo também da sua salvação. Em nome de Jesus. Amém. Soberano Deus, eterno Pai, nós te agradecemos por mais um dia de vida, louvamos e bendizemos teu nome, somos gratos porque o Senhor é fiel, soberano e justo em nossas vidas, e nós estamos agradecidos pela misericórdia do Senhor. Te damos graças pela emissora Essência Gospel, pelos irmãos que ali trabalham, labutam na boa obra do Senhor. Te damos graças em nome de Jesus.

pela tua misericórdia, compaixão e bondade. Pai querido, Pai eterno, em nome de Jesus, te agradecemos, pedimos a tua bênção e a tua proteção para a nossa cidade, para o nosso país. Te agradecemos também pela nação de Israel, pela Palestina. Te damos graças, Senhor. Pedimos a tua proteção para a igreja. Estende as tuas mãos também sobre os hospitais, sobre as casas de recuperação e aonde está sendo entoado um hino de louvor a ti e também aonde está sendo pregada a tua palavra. Abençoa, protege, cura, liberta e transforma vidas. Assim te pedimos, agradecidos, em nome do Pai, do Filho e do Espírito Santo. Amém. E o programa Nações para Cristo volta já.

Meus queridos, na data de hoje, o programa Nações para Cristo está chegando ao fim. Estamos agradecidos em nome de Jesus pela dádiva que temos de propagar o Evangelho. Assim, nós vamos fazendo a boa obra do Senhor. Tá? Vamos orar e agradecer. Pai querido, Pai eterno, em nome de Jesus, na tua presença, mais uma vez, te agradecemos, bendizemos. E nós estamos agradecidos por mais um dia de vida que o Senhor nos concede, nos usa como canal de bênção, Senhor Deus, como instrumento, como ferramenta nas tuas mãos, como vaso de honra a propagar o teu santo evangelho. Manifesta o teu braço forte em nossas vidas, nos ajuda e nos perdoa. Abençoa os nossos ouvintes, os nossos irmãos que trabalham ali na emissora Essência Gospel, inclusive os que estão propagando o Evangelho pelo mundo afora. Pai, abençoa os missionários, os obreiros da tua palavra, pastores, ministros do Evangelho, levitas da tua palavra, e nós te agradecemos em nome do Pai, do Filho e do Espírito Santo. Amém. E o programa Nações para Cristo volta na próxima semana, na terça-feira, neste mesmo horário, em nome de Jesus. A paz do Senhor seja convosco.

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um copo de leite. Um dia, um rapaz pobre que vendia mercadorias de porta em porta para pagar seus estudos, viu que só lhe restava uma simples moeda de 10 centavos e tinha fome. Decidiu que pediria comida na próxima casa. Porém, quando uma jovem lhe abriu a porta, em vez de comida, pediu um copo de água. Mas como o jovem parecia faminto, ela lhe deu um grande copo de leite. Ele bebeu devagar e depois lhe perguntou: "Quanto lhe devo?" "Não me deve nada", respondeu ela. Então ele disse: "Pois eu te agradeço de todo o coração." Quando aquele rapaz, que se chamava Howard Kelly, saiu daquela casa, não só sentiu-se mais forte fisicamente, como também sua fé em Deus se fortaleceu. Ele já estava decidido a se render e deixar tudo. O tempo passou e anos depois, aquela jovem mulher ficou doente de uma enfermidade rara. Os médicos da sua cidade não conseguiram ajudá-la e por isso teve que ir para um hospital.

0: uma cidade grande, onde chamaram um especialista para examiná-la. Chamaram então o Dr. Kelly. Quando o médico soube o nome da cidade de onde a paciente viera, uma luz encheu seus olhos. Imediatamente foi ver a paciente e reconheceu-a. Passou então a dedicar atenção especial a ela. Depois de uma demorada luta pela vida daquela mulher, ganhou a batalha. Então o Dr. Kelly pediu à administração do hospital que lhe enviasse a fatura total de gastos que ela teve. Escreveu algo e mandou entregá-la no quarto daquela paciente. Ela sabia que seria uma conta muito alta e que levaria muito tempo para pagar. E ao abrir a fatura, algo lhe chamou a atenção. Pois estava escrito: totalmente pago há muitos anos com um copo de leite, assinado Dr. Howard Kelly. Lágrimas e alegria correram dos olhos daquela mulher e seu coração feliz orou assim: Te agradeço, meu Deus, porque o teu amor é manifesto na vida daquele que faz bem ao próximo. Na vida daqueles que são filhos de Deus, nada acontece por acaso. O que você faz hoje fará diferença na sua vida amanhã.
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2: 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Deus, Tu és grande e poderoso, glorioso, esplêndido e majestoso. Tudo que existe no céu e na terra pertence a Ti. Tu és o Rei, o Supremo Governador de tudo. 1 Crônicas 29:11. Os elogios citados brotam da boca de um crente do Antigo Testamento. Teriam sido exagerados? Afinal, com tanta gente que não sabe analisar direito as coisas e na dúvida só dá nota 10, Davi, esse crente em foco, bem que poderia ser uma delas. Mas será que ele não tinha motivos para o louvor? É certo que sim. Era ainda um pré-adolescente e o reino de Israel já lhe havia sido oferecido. Era pouco mais que um rapazinho e a vitória contra Golias já lhe sorria na pedra de uma funda. Era um homem feito e nas batalhas era um inconteste campeão. E rei seria durante 40 anos com direito a sucessor de sua família. Tinha, pois, toda a razão de louvar. E nós? Nunca fomos reis e jamais o seremos. Nunca enfrentamos grandes batalhas, pelo que não tivemos nem grandes derrotas, nem grandes vitórias. Tivemos e temos frustrações, trabalho, contas, incomodações e, consequentemente, pouca vontade de louvar e agradecer. A mais vontade de reclamar. Entretanto, se olharmos bem, vamos repetir o Davi e talvez até superá-lo. Estamos vivos. Somos criaturas de Deus. Somos amados por Ele e estamos incluídos no Seu plano de vida eterna. É bem verdade que esse é um caminho de fé, que percorremos sem termos noções exatas do que se esconde atrás da próxima curva ou do que nos ameaça nas ribanceiras. Mas só temos uma promessa, a de que Deus vai estar conosco. Por isso deixemos de lamúrias e louvemos esse Deus, que nos ama e protege e ainda nos dá o Seu próprio Filho, para ser nosso irmão e salvador.

Jesus: dê somente uma ordem e o meu empregado ficará bom. Lucas 7, 6 e 7. Numa fazenda, ao clarear o dia, um garotinho saiu à procura do seu pai e chamou: paizinho, onde você está? Estou aqui, respondeu o pai, no fundo do poço. Estou terminando de limpá-lo. O garotinho não podia ver o pai, mas sabia onde encontrá-lo. Caminhou até o poço e pediu: quero ficar com você, papai. O garotinho olhou para dentro do poço e não viu o vulto do seu pai, somente uma imensa escuridão, e voltou a pedir: quero ficar com você. Então o homem, que via seu filho na beira do poço, falou: pula, meu filho, e eu te apanharei em meus braços. O garotinho não hesitou, pulou e lançou-se nos braços de seu pai. Isto se chama confiança, isto é fé. Ter a ousadia de se atirar nos braços do pai mesmo sem vê-lo, somente obedecendo a uma ordem. Os nossos dias muitas vezes estão cobertos por nuvens negras. No meio de tantas preocupações e sofrimentos, não conseguimos ver Jesus. Precisamos de ajuda e não temos coragem de nos atirar em seus braços. Falta-nos confiança, falta-nos fé. Vamos aprender deste oficial romano que se humilhou e reconheceu sua posição de pecador. Jesus, eu não mereço estar contigo, mas uma só palavra tua pode salvar meu empregado. Uma palavra de Jesus pode salvar também a nossa vida.

momento de meditação. Vem me livrar, ó Deus eterno, salva-me da morte, pois no mundo dos mortos não és lembrado, e lá ninguém pode te louvar. Salmos 6, 4 e 5. A vida é muito curta, a morte é implacável e decisiva. Ela é vista como algo trágico que nivela todos, que silencia a adoração humana, que arrasa os planos do homem. Ela dá um basta à arrogância, ao orgulho, à vaidade. Ela tira de nós tudo o que consideramos precioso e a que nos apegamos. Essa é uma realidade que nos deixa profundamente perturbados e alarmados. Não se pode fugir dela. E o fato incontestável é que Deus está no direito de nos esquecer e entregar à morte. Juízo, condenação, morte são o salário do pecado. E quem acha que não tem pecado, prove-o escapando da morte. Mas Deus não é o Deus da graça e da misericórdia, você pode perguntar. E movido por essa misericórdia, vendo nossa triste situação, não nos enviou o seu Filho por meio de quem temos a vida eterna, eu pergunto. Então é para essa graça que apelamos. E em nome dessa graça trazida a nós por nosso Senhor Jesus Cristo, oramos a Deus. Oramos para que perdoe todos os nossos pecados e nos livre da morte que é eterna. Porque lá ninguém louvará a Deus. Livra-nos para que possamos estar diante dele e o louvar no seu céu. Céu que ele preparou para a nossa vida eterna e em sua companhia amorosa.

0: momento de meditação. Então um deles, um samaritano, viu que estava curado e voltou louvando a Deus em voz alta. Ajoelhou seus pés de Jesus e lhe agradeceu. Lucas 17, 15 e 16. Agradecer. Dizer ao menos muito obrigado. É tão fácil. Muitas vezes, no entanto, parece complicado. Ser grato é reconhecer.
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6: Como é que você lida com a dor? Será que é possível superar a dor? Hoje eu quero tratar deste assunto com você. Eu sei que é um tema sensível, complexo, nem sempre fácil de lidar. Como superar a dor? Eu vou basear esta mensagem em 1 Crônicas 4, 9 e 10. Não saia daí, vamos ouvir a leitura do texto e em seguida voltaremos.
7: Foi Jabez mais ilustre do que seus irmãos. Sua mãe chamou-lhe Jabez, dizendo, porque com dores o dei à luz. Jabez invocou o Deus de Israel, dizendo, Oh, tomara que me abençoes e me alargues as fronteiras, que seja comigo a tua mão e me preserves do mal, de modo que não me sobrevenha a aflição. E Deus lhe concedeu o que lhe tinha pedido.
6: Como superar a dor? Essa é a história que acabamos de ouvir. Jabez recebe este nome de sua mãe, porque em meio a dores, ela o deu à luz. Naquele tempo, o nome não era dado porque era um nome bonito, sonoro, ou porque era popular, ou para homenagear uma pessoa conhecida. O nome era a expressão da vida daquela pessoa. Retratavam a realidade da vida daquela pessoa. É por isso que, quando a mãe de Jabez, da tribo de Judá, passando por uma gravidez difícil, dolorosa,

e o parto foi sofrido, com sérios riscos da morte da mãe, depois do parto tão traumático e dolorido, a mãe resolve levantar um monumento vivo à sua dor. Resolve carimbar o filho com este nome, Jabes, que significa sofrimento, dor, angústia. E esse menino estava, portanto, marcado para sofrer. A história dele era a história do sofrimento da mãe. Ele teria que carregar esse fardo pesado, esse destino que lhe fora imposto. O que fazer? Passar a vida inteira carregando esse fardo? Sendo lembrado na história de que ele era a causa dos grandes riscos da sua mãe? O que Jabes fez? Diz a Bíblia que ele foi mais nobre do que seus irmãos. Não porque era mais belo fisicamente, não porque tinha um temperamento mais ameno do que os outros membros da família, não porque granjeou fortunas e teve o seu nome notório na história. Ele foi mais nobre do que os seus irmãos, porque ele não se conformou com a realidade. Ele não quis viver a extensão daquele nome que lhe fora imposto para marcar o sofrimento da sua mãe. Ele reagiu. Reagiu ao seu sofrimento, reagiu à sua dor. Mas ele não reage com mágoas da mãe, ele não reage com revolta existencial. Ele não reage porque ele está sentindo o peso do seu nome, com autoestima achatada, com complexo de inferioridade. Ele reage e busca a Deus, invocando a Deus para mudar sua sorte, para mudar sua história, para mudar o seu presente, para mudar o seu futuro. E nesta oração, Jabes faz quatro pedidos para Deus. O primeiro pedido é: ó, tomara que me abençoes. E veja você a exclamação: ó, tomara que me abençoes. Esse homem compreende que ele não pode caminhar na vida sem a bênção de Deus. O sofrimento sem a bênção de Deus produz mágoa, tristeza, dor, sofrimento. Ele quer a bênção de Deus. Nós precisamos da bênção de Deus. E esta bênção não é tanto coisas materiais. Esta bênção é a pacificação da alma. Esta bênção é a certeza de que, ainda que alguém tenha lhe imposto um destino, Deus está no controle da sua vida e não a vontade dos homens. Ó, tomara que me abençoes. Ele quer a bênção de Deus. Você e eu precisamos da bênção de Deus. Deus é abençoador. A bênção de Deus enriquece, com ela não tem desgosto. Então, que você também, talvez aí no vale do sofrimento, nas noites escuras da alma, onde você tem chorado copiosamente e convivido com o seu travesseiro, com as dores que pulsam e latejam na sua alma, peça também a bênção de Deus sobre a sua vida. Mas Jabes pediu mais. E ele ora e diz assim: que me alargues as fronteiras. O que que esse homem está pedindo? Ele não quer viver no corredor estreito que lhe foi imposto. Ele quer amplitude. Ele quer mais influência. Ele quer ser mais relevante. Ele quer fazer diferença. Ele quer que a sua vida impacte pessoas não pelo sofrimento, mas pelas realizações. Ele quer mais influência. Ele quer realizar mais. Ele quer produzir mais. Ele quer mais frutos. Ele quer mais atividades para que mais pessoas sejam abençoadas pelo toque da sua influência. Eu pergunto a você: você tem pedido isso para Deus? Deus, eu quero ser mais usado nas tuas mãos. Eu quero impactar mais pessoas para o teu reino. Eu quero ser um vaso de honra nas tuas mãos para que mais pessoas te conheçam, mais pessoas te amem, mais

Ele pediu a bênção. Ele pediu a influência. E agora ele quer, mais do que tudo, a presença de Deus. Na verdade, a maior necessidade nossa é da presença de Deus. Você pode ter família, você pode ter saúde, você pode ter amigos, você pode ter influência, mas se a presença de Deus não vai com você, falta-lhe o principal. Em outras palavras, Jabes não quer apenas a bênção, ele quer o abençoador. Ele não quer apenas coisas, ele quer Deus. Quando o povo de Israel pecou lá no deserto, lá nas fraldas do Monte Sinai, a Bíblia diz que Deus tomou uma decisão. Deus diz para Moisés: olha, Moisés, eu vou cumprir minha promessa aos patriarcas. Eu vou escalar um anjo para acompanhar vocês. Eu vou dar vitória a vocês contra os povos da terra. Eu vou introduzir vocês na terra que mana leite e mel, mas eu não vou com vocês. Esse povo é um povo de dura cerviz. Então diz a Bíblia que Moisés respondeu para Deus: Senhor, é tão importante o cumprimento das tuas promessas, é tão valoroso para nós a presença de um anjo, é tão bom para nós saber que tu hás de derrotar os nossos inimigos, é tão importante para nós entrarmos na terra que mana leite e mel. Mas, Senhor, se tu não fores conosco, não nos faça subir deste lugar. Ou seja, vitória sobre os inimigos, a presença de um anjo, a terra prometida, a terra que mana leite e mel, não tem sabor sem a tua presença. A maior necessidade nossa é da presença de Deus, e é isso que Jabes está pedindo. Eu quero não só a bênção, eu quero o abençoador. Mas ele faz um quarto pedido. Ele diz assim: e me preserves do mal, de modo que não me sobrevenha aflição. Me preserves do mal. Ele pede agora a proteção de Deus. Ele sabe que vive num mundo marcado pelo sofrimento e por inimigos terríveis, sejam visíveis ou invisíveis, humanos ou espirituais. E ele sabe que não pode caminhar vitoriosamente, fiado na sua própria força ou ancorado no bordão da autoconfiança. Ele precisa da proteção divina. Mas veja você, que ele pede a proteção do mal, e a expressão aqui é a mesma da oração que Jesus ensinou, é a proteção do maligno, que é o agente do mal. Ele sabe que há um inimigo invisível e poderoso e sutil e ardiloso que vive ao nosso derredor. E ele não tem condições de livrar-se de todos os ataques e de todas as armas forjadas contra ele, a não ser que Deus o livre. Ele pede, além disso, a suspensão da aflição que lhe for imposta pelo seu próprio nome. O que é maravilhoso é que o texto responde assim: e Deus lhe concedeu o que lhe havia pedido. Eu quero dizer para você que Deus escuta a oração, e que em resposta à oração, Deus muda vidas, Deus muda histórias, Deus muda o futuro das pessoas. Talvez você tenha lidado com a dor. Talvez você nasceu num berço de dor. Talvez a sua jornada é por uma estrada de dor. Mas você pode ser mais nobre do que as pessoas que convivem com você. Você pode buscar em Deus a superação dessa dor. E Deus responde oração. Eu vou orar com você. Quem sabe hoje você possa colocar essa história de dor aos pés do Senhor. E o Senhor Deus é o que escuta a oração, e Jesus, o Filho de Deus, é o libertador que pode hoje curar a sua alma, terapeutizar o seu corpo e trazer vida plena para você. Vamos orar. Deus, eu te peço que tu apliques esta palavra ao coração daqueles que agora nos assistem, trazendo cura para o corpo.

para a mente, para as emoções, para a alma, tirando esse fardo pesado da dor e trazendo o óleo fresco do Espírito Santo, o orvalho que asperge com doçura e bálsamo de alegria e paz. Tira o espírito angustiado, Senhor. Cobre esta vida agora com vestes de louvor, com vestes de consolação. Oramos em nome de Jesus. Amém.

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